com todo respeito, data venia, como dizem os advogados, não é isso? Data venia. Deveria chamar o doutor Ives, dizer: Ives, não faça isso.

0: Porque o que aconteceu em razão disso? O Brasil inteiro tomou conhecimento de que existe esse fosso dentro do tribunal. Essa abertura, essa trinca terrível.
1: Polarização.
0: Essa polarização terrível.
1: Essa praga.
0: Que eu espero que seja superada. Eu há muito tempo não vou a Brasília, coisa de um ano, dois anos eu não vou a Brasília. Mas eu espero um dia poder voltar a Brasília, poder ir ao TST, ser acolhido pelos ministros atuais, sem que alguém diga o Pazianotto é vermelho ou o Pazianotto é azul. O Pazianotto é um servo da lei, da jurisprudência e da Constituição, só isso.
1: A justiça do trabalho é necessária, Almir? Ela existe em todos os países, tem país que não tem, como é que é?
0: Augusto, eu penso que essa discussão pode até ser travada. Mas não há como extinguir a justiça do trabalho. O acervo de processo é de tal ordem,
1: sim,
0: tão grande, 500.000, 1 milhão, 2 milhões, 3 milhões, que não há para quem mandar esses processos. Se perguntar no Superior Tribunal de Justiça, olha, vamos extinguir a justiça do trabalho, nós vamos mandar o processo para cá. Ah, eles não aceitam, de maneira nenhuma, porque eles já têm uma sobrecarga.
1: E é bom que haja juízes especializados nisso.
0: O direito do trabalho no Brasil adquiriu tal projeção que não há como não ter juízes especializados.
1: Tá.
0: Não há como não ter obras especializadas, livros e uma jurisprudência específica. Não existe uma casa para onde mandar os processos sem um ato autoritário ou uma reforma constitucional. Não é, vierem a... O Tribunal de Justiça de São Paulo não vai querer aceitar os processos que hoje tramitam
1: também
0: em São Paulo e em Campinas.
1: A justiça é lenta.
0: São 380 desembargadores, se não me engano.
1: Isso.
0: Então não há como mandar para lá, né? Vamos continuar do jeito que está.
1: Do jeito que está.
0: Do jeito que está, porém, caminhando com cautela.
1: E mudando o quê? A CLT ainda faz sentido?
0: A CLT é da época do telégrafo, com fio.
1: É de que ano?
0: Da locomotiva, Getúlio, né? Da locomotiva lenha, da locomotiva carvão. Comprei? Não, não. De 1943, e especialmente nesses 26 anos do século XXI, as mudanças foram de tal ordem que seria impossível aos autores da CLT em 1943 preverem,
1: claro,
0: minimamente,
1: claro,
0: o que estaria por acontecer. Hoje nós temos essa coisa da inteligência artificial. Nós temos a robotização, o processo judicial eletrônico. Há profissões previstas na CLT.
1: Eu não poderia imaginar esse mundo.
0: Agora, é uma coisa curiosa que você me despertou para eu mencionar rapidamente. Para mencionar rapidamente.
1: À vontade.
0: Quando fizeram a Constituição, acrescentaram uma série de dispositivos relativos ao direito do trabalho. Coisa difícil, porque já em 88 seria necessário ter algum potencial profético, né, para imaginar o que iria acontecer em 2025.
1: Nem o Júlio Verne, não, nada. Nem
0: aí incluíram na Constituição, entre os direitos fundamentais dos trabalhadores, incluíram na Constituição o seguinte dispositivo: proteção do trabalhador em face da automação, na forma da lei. Ora, a automação não é uma ameaça.
1: Não.
0: A automação é o progresso. A automação

0: inevitável, libertou o homem de tarefas muito pesadas, insalubres, penosas, não é? Então, como proteção contra a automação, o que que estão fazendo aí os nossos físicos, engenheiros eletrônicos? O que que eles estão fazendo, senão descobrindo novas formas de automação?
1: Claro.
0: Curioso, pega uma fotografia minha ou sua, retocam sem você estar presente, sem existir aquele antigo filme, retocam a fotografia e colocam outra pessoa no seu lugar.
1: Estão fazendo isso, fazem todo
0: Não é
1: dia.
0: verdade? Ora, a inteligência artificial é uma ameaça? Eu creio que não.
1: Evidentemente não.
0: Ela é
1: Nós
0: inevitável.
1: temos que nos valer ainda das
0: A
1: vantagens dela.
0: robotização, eu que conheci a indústria automobilística da década de 70, 80,
1: Você
0: quando
1: advogava
0: eu
1: para o
0: advogava em São
1: Sindigato.
0: Bernardo, não havia um robô. Eu me lembro quando a Volkswagen importou o primeiro robô.
1: Tinha que proteger o
0: E
1: trabalhador
0: aí
1: contra
0: houve
1: isso,
0: um movimento
1: automação.
0: de proteção do trabalhador contra o robô. O sindicato de São Bernardo, onde eu trabalhava, não
1: Sei.
0: entendeu que o futuro era o robô, não era mais o torno mecânico. O torno mecânico, a fresa, a ferramentaria, o desenhista industrial eram coisas já do passado. O
1: Claro.
0: robô assumiria todas essas tarefas e com grandes vantagens.
1: E os sindicatos não se prepararam para a
0: Não se
1: mudança.
0: prepararam. Então, essa discussão, a robotização cria emprego, destrói emprego, cria emprego, desde que
1: Claro.
0: bem utilizada.
1: Claro.
0: Não é? Quando o acordo de Guariba deu o primeiro passo para se acabar com o corte manual da cana-de-açúcar, foi um retrocesso ou foi um progresso? Foi um
1: Progresso.
0: progresso. O corte manual da cana-de-açúcar,
1: Claro.
0: que hoje desapareceu,
1: Desapareceu
0: era um
1: completamente.
0: trabalho penosíssimo. Não é isso? Hoje não existe mais. Aquele antigo fiandeiro que trabalhava com tear mecânico não existe mais, é tudo eletrônico. Agora, isso é progresso.
1: Oficialmente foi violada uma lei, então.
0: Oficialmente,
1: Um
0: nós
1: trecho da lei, né?
0: estamos admitindo uma ameaça ao trabalhador.
1: É claro, com
0: Não é
1: esse exemplo
0: ameaça.
1: você já mostra
0: Não é
1: a
0: ameaça.
1: velhice disso aí.
0: Não, e como a Constituição foi mal feita, não havia uma pessoa para dizer aos constituintes, espera um pouquinho, automação não é uma ameaça. Nós estamos aqui usando na Constituinte, já começamos a usar o computador,
1: Claro.
0: a digitação, a impressora eletrônica. Isso não é atraso.
1: Claro que
0: Isso é
1: não.
0: progresso, não é? Ora, o país precisa ter uma política que permita a qualificação do empregado para o desempenho dessas novas atividades,
1: Claro que
0: dessas novas
1: desaparecem
0: profissões.
1: profissões, surgem outras.
0: Eu ia dar uma entrevista, às vezes, e uma reportagem à minha casa, e um quatro ou cinco para carregar aquelas câmeras, aquelas lâmpadas. Hoje, você dá entrevista pelo celular.
1: Claro.
0: Isso é retrocesso? Não,
1: Não.
0: é progresso. Agora, é preciso saber usar o progresso. Não é? Eu acredito fortemente que a CLT, mais do que uma reforma, ela precisa de uma reconstrução. E dentro da CLT, há algo pior, que é a estrutura sindical. Porque a estrutura sindical ainda é a da Carta del Lavoro de Mussolini, de 1927, transplantada para a Carta Constitucional de 37, de Vargas e Francisco Campos, e da Carta de 37, via um decreto-lei de 39, para a CLT de 43.
1: 100 anos.
0: Então você tem esse sindicalismo único, monopolista, nem um pouco democrático. e que se ressente da perda do imposto sindical.
1: Vamos para uma pausa e voltamos já já para a terceira e última parte da conversa com Almir Pazianotto.
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0: Estamos de volta para o último bloco da conversa com o ex-ministro do Trabalho, Almir Pazianotto. Almir, você dizia há poucos minutos que você disse alguma coisa parecida com, olha, se eu for a Brasília, eu pretendo fazer isso e isso. Você não gostaria de ir, em vez de viajar para Brasília, você não preferiria viajar para o Rio, quando era capital? Porque eu acho que Brasília piorou o Brasil, né?
1: Brasília foi um acerto no sentido da interiorização do desenvolvimento, mas foi um erro ao distanciar o poder
0: Exatamente.
1: Do povo.
0: Exatamente.
1: Porque no Rio, o povo, passando pela calçada, entrava e assistia uma sessão da Câmara dos Deputados.
0: Lá na Avenida Rio Branco,
1: assistia uma sessão do Senado, podia assistir uma sessão do Supremo Tribunal Federal.
0: E assistia.
1: Interessante que Getúlio, que foi ditador, não tinha medo do povo.
0: Não.
1: Ele tinha contato com o povo. Hoje parece-me que os governantes têm medo do povo. Fazem-se cercar de uma legião de seguranças.
0: Só.
1: Compram carros blindados. Ninguém sabe onde moram. Brasília, a meu ver, e com todo respeito a uma cidade onde eu morei, ao distanciar o poder do povo, cometeu um pecado capital contra a democracia.
0: Perfeito.
1: A democracia se manifesta através do povo. Não é um discurso no Senado que faz a democracia. É a liberdade do cidadão ter opinião própria. Tanto assim que a Constituição garante a liberdade de expressão do pensamento. Não haverá democracia quando o cidadão se sentir ameaçado. Se eu me sentir ameaçado de fazer uma crítica a um ministro do Supremo, ou a um senador, ou ao presidente da República, eu não posso injuriar. Eu não posso difamar, eu não posso ficar...
0: Mas aí você seria enquadrado nos crimes contra a honra.
1: É, mas é isso coisa. Já é Código Penal...
0: Não, é outra coisa, Código
1: desde
0: Penal.
1: Desde 1940.
0: Isso.
1: E depende da iniciativa do ofendido, de quem se considerou. Não é crime de ação pública. Às vezes o cidadão prefere o silêncio a revolver aquela questão, não é? A democracia tem como a sua essência, né? O seu coração, né? Sua fibra, o seu cérebro, a liberdade de opinião. Não é porque alguém vai dizer que o Alexandre de Moraes é um cidadão odioso que ele vai ser processado. É a minha opinião.
0: E pode ser expressada, deve ser expressada com inteira liberdade.
1: E quanto mais a pessoa ocupa um cargo de grande destaque, mais exposta ela se fica à opinião dos cidadãos. Ninguém vai opinar, né, sobre o sujeito que lhe serve café. Isso é irrelevante. Aí você pode dizer, o seu café hoje não está bom. Mas agora, ele pode dizer, olha, esse Supremo Tribunal Federal deixou de ser um tribunal. São 11 pessoas, cada uma decidindo à sua maneira. Quando
0: é
1: o ministro...
0: com voto monocrático, isso é uma loucura.
1: Quando o ministro Edson Fachin propõe um código de ética...
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4: Olá, tô chegando com mais um Adora Mix aqui na sua rádio. Hoje é terça-feira e muito obrigada a você pelo carinho, pela audiência. está começando na programação o melhor da música gospel.

É maravilhoso viver na presença de Deus. Aleluia. Aplauda o Espírito Santo a Ele.

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0: louvor e adoração é aqui no Adora Mix, que volta já.
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6: Você tá ligado aqui na sua rádio ouvindo Adora Mix.

0: Louvor e adoração você encontra aqui na Adora Mix. 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
6: Tô de volta com Adora Mix. Bora ouvir música.

0: Isso é bom demais, meu Deus.
1: Quantas músicas maravilhosas nós curtimos por aqui durante a programação. Uma ótima terça-feira para você. O Adora Mix está ficando por aqui, mas eu volto amanhã com muito mais pra gente curtir. Eu te espero, viu? Beijos da Thay, bye bye.

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6: Opa, cheguei, turma, sou eu, seu amigo Jorginho Amaral, é o Gospel Retro no ar, a partir de agora aqui na sua rádio preferida, as melhores músicas gospels pra você, aquelas pra gente relembrar, né, aquelas que marcaram época e que continuam tocando até hoje no seu coração, te abençoando todos os dias, né? É o Gospel Retro que tá começando!
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1: Opa, aqui sou eu, seu amigo Jorginho Amaral, te fazendo companhia no programa Gospel Retrô. Não saia daí que já já tem mais.
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2: Já voltando sempre rapidão por aqui com as melhores músicas gospel pra você aqui na sua rádio preferida. E tem mais uma chegando, turma.
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1: É o programa Gospel Retrô no ar, tocando só as melhores. Daqui a pouquinho a gente volta com muito mais.
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1: Terminando por aqui mais um programa Gospel Retro. Um grande abraço pra você, obrigado a você que nos acompanhou até agora, viu? Valeu, tchau, tchau!
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2: Olá, tudo bem com você? Tudo tranquilo? Tudo certinho por aí? Tô chegando com o nosso Hora da Vitória. E aí, como é que você tá? Tá tudo bem? Tudo na paz? Tudo tranquilo? Maravilha! Terça-feira maravilhosa, né, gente? Que bacana! Hoje comemoramos o Dia do Enfermeiro. Hoje, dia 12 de maio de 2026, comemoramos o Dia do Enfermeiro. Também comemoramos por aqui o Dia do Enfrentamento e da Conscientização da Fibromialgia. Então, ó, também comemoramos o Dia da Mulher na Matemática. E é mais um programa que a gente começa por aqui com muito amor, com muito carinho pra você. Tô chegando com mais um Hora da Vitória. Eliseu Alves, Mariana Aguiar, abre muito bem o nosso programa de hoje cantando Alfa e Ômega.

0: Banda Som e Louvor, canto pra gente, sou penteca mesmo. E assim, ó, nós vamos fechando por aqui o nosso primeiro bloco, né, gente? Vamos pra um breve intervalo. No próximo bloco trago pra você uma reflexão belíssima. Segura aí, vai embora não.
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2: Olha, eu quero te contar que um casal brigava muito. Então, um dia eles tiveram uma briga tão feia, mas tão feia, que eles deixaram de se falar. Se comunicavam apenas por bilhetes, né? Ele fazia um bilhete, deixava para ela, ela fazia um bilhete, deixava para ele, e assim foram tocando a vida. Até que um dia, antes de dormir, ele escreveu um bilhete e disse assim: amanhã tenho um compromisso logo cedo, preciso acordar às 5 da manhã, por favor me acorde. Ela então, quando deu 5 horas da manhã, ela escreveu um bilhete e colocou do lado dele: já são 5 horas, pode levantar. Quando ele acordou, já eram 7h15, obviamente atrasou para o compromisso. Então ele disse: nossa, mas eu pedi para você me acordar. Ela disse: não, tá do lado da cama, do teu lado na cama. Ele viu então o bilhete que dizia: já são 5 horas, pode levantar. Então o que que acontece? Muitas vezes perdemos muito por falta de diálogo, né? E a falta de diálogo, ela não deve existir em lugar algum, em hipótese alguma. E quando o assunto é o relacionamento, é o casamento, aí que não pode existir de verdade a falta de diálogo. Às vezes cometemos a insanidade de ficar sem falar, de ficar sem comunicar, mas quando a gente tem algo para falar, a gente tem que ser falado. Deus nos criou, Deus nos deixou aqui sabendo falar, sabendo raciocinar, para que a gente pudesse construir algo bom nesse mundo. Então, quando a gente vira as costas para o outro, a gente deixa de falar, principalmente quando é o casal. Aí complica tudo, né? Então, independentemente da situação que você está, brigou, discutiu, peça desculpas, se redime e toque a vida para frente, porque a vida passa muito rápido. E quando a gente percebe, tudo passou, né? Tudo acabou. Então, assim como ele perdeu apenas o compromisso, Ele poderia ter perdido a vida durante a noite, ele poderia ter morrido, ela também poderia ter morrido durante a noite. Então, gente, tudo pode acontecer. Não devemos nunca deixar que o nosso orgulho, que a nossa intolerância, a nossa prepotência ultrapasse os limites da sanidade. É só isso que eu tenho para dizer para você.

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6: Voltamos com a nossa Hora da Vitória. E aí, como é que você tá? Tá tudo bem? Tudo tranquilo? Tudo certinho por aí? Muito bom, quero aqui te agradecer. Obrigado por estar sempre ligado, por estar sempre sintonizado aqui no nosso Hora da Vitória. Quero aqui cumprimentar você, meu amigo, cumprimentar você, minha amiga. Que tá de aniversário hoje, meus parabéns. Muitas felicidades, muitos anos de vida. Desejo que o nosso Papai do Céu te cubra sempre com muita paz, com muito amor e, é claro, com muita saúde também. Tudo de bom para você hoje sempre é o que eu te desejo de todo o coração. Vamos agora pro nosso Salmo Diário.
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lábios te glorificarão. Portanto, eu te louvarei por toda a minha vida. Ao teu nome levantarei minhas mãos. Estou satisfeito com a melhor parte, a mais seleta. Por isso, minha boca te louvará com lábios alegres. Eu me lembro de ti quando estou deitado. Medito em ti durante as vigílias da noite. Pois tu és o meu ajudador. E eu grito de alegria na sombra das tuas asas. Eu me apego a ti, tua mão direita me segura com firmeza. Mas os que buscam destruir a minha vida descerão às profundezas da terra. Serão entregues ao poder da espada. Eles se tornarão comida para os chacais. Mas o rei se alegrará em Deus. Todo aquele que jurar por ele exultará. Pois a boca dos que falam mentiras será silenciada.

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6: Voltamos com o nosso Hora da Vitória e chegou aquele momento todo especial, onde a gente canta, onde a gente louva com os louvores do passado que se fazem presentes e muito presentes em nossas vidas. Como sempre, trago para você uma seleção toda especial daqueles louvores que você sempre ouve por aí. Louvores que você sempre ouvia, na verdade, hoje a rádio quase não toca mais, você praticamente não ouve mais. Então, ó, peça por aqui o teu louvor, fique à vontade que eu vou tocar para você com todo carinho, tá? Fique à vontade que eu vou tocar para você aquele louvor que eu sei que você gosta, que eu sei que você curte de montão aí. Aline Barra.

0: gente, chame a Deus. E assim, ó, nós vamos fechando por aqui mais um bloco do nosso programa. Gente, eu volto já, me espera. Vai embora não, que é bem rapidinho. Segura aí que já já eu tô de volta com mais Hora da Vitória pra você. E no próximo bloco teremos o nosso Momento da Palavra.
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3: Marcos, capítulo 6. A primeira multiplicação de pães e peixes. Voltaram os apóstolos à presença de Jesus e lhe relataram tudo quanto haviam feito e ensinado. E ele lhes disse: vinde repousar um pouco à parte num lugar deserto, porque eles não tinham tempo nem para comer, visto serem numerosos os que iam e vinham. Então foram sós no barco para um lugar solitário. Muitos, porém, os viram partir e, reconhecendo-os, correram para lá a pé de todas as cidades e chegaram antes deles. Ao desembarcar, viu Jesus uma grande multidão e compadeceu-se deles, porque eram como ovelhas que não têm pastor, e passou a ensinar-lhes muitas coisas. Em declinando a tarde, vieram os discípulos a Jesus e lhe disseram: é deserto este lugar e já avançada a hora. Despede-os para que, passando pelos campos ao redor e pelas aldeias, comprem para si o que comer. Porém ele lhes respondeu: dá-lhes vós mesmos de comer. Disseram-lhe: iremos comprar 200 denários de pães para lhes dar de comer? E ele lhes disse: quantos pães tendes? E de ver? E sabendo eles, responderam: 5 pães e 2 peixes. Então Jesus lhes ordenou que todos se assentassem em grupos sobre a relva verde. E o fizeram, repartindo-se em grupos de 100 em 100 e de 50 em 50. Tomando ele os 5 pães e os 2 peixes, erguendo os olhos aos céus, os abençoou. E partindo os pães, deu-os aos discípulos para que os distribuíssem. E por todos repartiu também os 2 peixes. Todos comeram e se fartaram. E ainda recolheram 12 cestos cheios de pedaços de pães e de peixe. Os que comeram dos pães eram 5.000 homens.
4: Então Jesus faz a multiplicação de pães e peixes. Jesus, então, ele vai com os discípulos para um lugar à parte para descansar, para que os discípulos pudessem descansar depois de uma longa viagem que eles estiveram pregando, expulsando demônios, curando pessoas. Só que assim, o povo não dava folga. Onde eles estavam, lá estava a multidão esperando. Jesus então compadecia porque era como ovelha sem pastor. Então, quando Jesus saiu com eles e eles perceberam, reconhecendo o barco de Jesus e dos discípulos, eles então seguiram e chegaram ainda primeiro. Jesus então passou a ensinar muitas coisas. Mas aí, a tarde caiu, chegou a hora de ir embora e Jesus, eles então pediram a Jesus que despedisse as multidões para que elas pudessem ir embora. Mas Jesus disse: dai-lhes vós mesmos de comer. Então Jesus perguntou o que tinha. Eles só tinham 5 pães e 2 peixes. Jesus então abençoou, mandou que eles se sentassem e alimentou 5.000 homens. E com o restante ainda pegaram 12 cestos cheios de pedaços que sobraram. Jesus então nos ensina que a partilha é tudo que devemos ter. Sabe, a gente pode não ter nada, mas se a gente tem um coração generoso, disposto a compartilhar, tudo que temos aumenta. E é tudo. É partilhar o alimento, é partilhar o conhecimento, é partilhar o dom, é partilhar tudo que tivermos. Jesus nos orienta a compartilhar tudo que temos, porque quanto mais se partilha, mas Deus multiplica.
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6: Aleluia! Deus tem um chamado para cada um de nós, para viver a cada dia, rompendo em fé.

17 diz que o Senhor é um refúgio em tempos de angústia. Ele conhece aqueles que se refugiam nele, querido. Eu quero que você declare isso comigo. Declare comigo se você pode, se você crê nisso.

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3: O versículo de hoje é tirado do livro do profeta Samuel, do segundo livro do profeta Samuel, e vem nos dizer assim, ó: é Deus quem me reveste de força e torna perfeito o meu caminho. É Deus que me reveste de força e torna perfeito o meu caminho. Então hoje o profeta Samuel vem nos ensinar que Deus, ele torna perfeito o nosso caminho. Ele pode tornar perfeito o teu caminho. Ele pode tornar perfeito o meu caminho. Então, basta que deixamos ele tomar conta da nossa vida, ele cuidar da nossa vida. É ele que nos reveste, é ele que torna perfeito o nosso caminho. Então que possamos sempre deixar Deus cuidar. Deixa Deus tomar conta, deixa Deus tornar perfeito o nosso caminho. E olha como o Espírito Santo ele age. Enquanto eu montava aqui a seleção musical para poder apresentar o programa, eu tive assim, aquele pensamento. Eu sempre toco aqui no programa o louvor da Pamela, né? Caminhos da Perfeição. Então, passando aqui pela lista de músicas, escolhendo as músicas que eu iria colocar na programação, na parte musical, eu vi aqui Caminhos da Perfeição, que vai abrindo muito bem esse bloco, onde o profeta Samuel, ele nos garante que Deus, ele nos reveste de força e torna perfeito o nosso caminho. Ele fala da experiência dele, mas que deve ser também a minha experiência, a sua experiência e a experiência de cada um de nós. Pamela canta Caminhos da Perfeição.
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4: Voltamos com o nosso Hora da Vitória e chegou aquele momento todo especial, momento de intercessão, tá? E hoje vamos pedir ao nosso Papai do Céu que nos dê sempre o dom da partilha, que nos ajude a partilhar o que temos, a partilhar os nossos dons, a partilhar o nosso conhecimento, que Ele sempre nos ajude a partilhar também as nossas experiências, que Ele nos abençoe sempre, que Ele nos dê sempre o dom da partilha, porque quanto mais se partilha, mais se multiplica. E Jesus, Ele nos ensina hoje, com a multiplicação de pães e peixes, que devemos sempre partilhar o que temos, porque quando se partilha, também se multiplica. Peço pela tua necessidade, por tudo aquilo que você precisa hoje. Peça com muita fé. Peça em nome de Jesus e creia que você já recebeu, porque Deus, Ele é generoso para aqueles que o ama. Vamos de música. Quem chega e canta pra gente é os Arrais e Daniela Araújo. Não fale. Música.

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3: Voltamos com o nosso Hora da Vitória e eu quero aqui, ó, te dizer obrigado, quero te agradecer mais uma vez. Olha, muito obrigado pelo teu carinho, pela tua audiência, pela tua amizade. Onde quer que você esteja, com quem quer que esteja, tudo de bom pra você. Deus abençoe, é sempre bom ter você com a gente. É sempre bom contar com o teu carinho, com a tua audiência, com a tua amizade, tá? Muito, muito obrigado. Deus abençoe hoje e sempre, tá? Participe, peça por aqui o teu louvor, que eu vou ficar muito, mas muito feliz com a tua participação, com a tua colaboração aqui com o nosso programa. Gente, vamos de música, vamos de louvor. Eu trago pra cantar pra gente, abrindo muito bem a nossa última sequência, Sabrina Ribeiro, Dias e Noites. E assim, vamos abrindo por aqui a nossa última sequência.

23 cantou pra gente Chuvas de Graça. E assim, ó, nós vamos fechando por aqui o nosso Hora da Vitória de hoje, agradecendo ao nosso Papai do Céu por mais um dia de trabalho, pelo dom da vida, da comunicação e da alegria. E a você, meu muito obrigado pelo teu carinho, pela tua audiência e, é claro, pela tua amizade também. Tudo de bom pra você, Deus abençoe, fica com Deus, tá? Porque com Ele nós iremos e sem Ele nada, absolutamente nada seremos. Tchau, tchau, fica com Deus. Roberto, ou melhor, Rosélia Santos, canta pra gente, Filho. E assim a gente fecha por aqui o nosso Hora da Vitória. Tchau, tchau, graça e paz. A gente se fala amanhã, se Deus quiser.

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Amém, queridos, louvado seja Deus. Eu quero cumprimentar aí a toda igreja com a paz gloriosa do nosso Jesus de Nazaré. Aonde você estiver sintonizado nessa programação, a partir de agora, o programa abençoado, Templo do Senhor Jesus Cristo na face da terra, né? É a apresentação desse humilde vaso. Eu sou seu irmão em Cristo, pastor Sebastião Nunes, te fazendo companhia por essa rede de rádio abençoada, né? É a rede Continental Live, levando o evangelho às nações, deixando as boas novas aos lares, às famílias, às vidas, aos que estão ali, como disse Paulo, aos que estão peregrinando em terra estranha, né, meu irmão? Nós estamos em um mundo, mas não pertencemos a ele. Tem gente que está buscando tesouro na terra. Tem gente que está buscando, achando que vai se eternizar. Tem até aqueles que ali estão dizendo, para vós outros, dizendo assim: ó, eu estou no mundo, morreu, acabou. Tem aqueles que estão dedicando dia após dia e ainda querem fazer troca com Deus. Hoje eu fiz para Deus. Hoje eu fiz para Deus. Então Deus agora, ele vai me recompensar porque eu fiz para a obra. Tem muitos assim, que estão com esse pensamento, achando que a salvação é pelos feitos, achando que para ser salvo basta dar um 10% à obra de Deus que vai ser salvo. Meu irmão, a porta é estreita. A porta é estreita. E quando nós falamos de salvação e da porta estreita, vai além do fazer a obra. Tem muitos que estão fazendo para a obra de Deus, mas não verão Cristo. Tem muitos que estão querendo fazer troca com Deus, mas estão se esquecendo.

ouvir o máximo possível aos irmãos que acompanham esse programa. Amém, minha filha? Viu, varão? Ó, o Senhor Jesus disse assim: as minhas ovelhas ouvem a minha voz e eu vos conheço. Jesus conhece, meu irmão, o Senhor que está ouvindo. Jesus conhece aonde você está agora. Jesus, Deus, ó, presta atenção, você que não tem visão espiritual, vou te falar agora. Você que está aí ouvindo essa programação, você que recebe esse programa também, presta atenção aqui, meu irmão, minha irmã. Deus já sabia que você estaria nesse lugar. Deus já sabia que você enfrentaria batalha aí. Deus sabe do que vai entregar em tuas mãos. Talvez você passou anos e anos aí na tua vida buscando apenas religião, buscando apenas que as pessoas orassem por você ou trazendo a religião para a tua vida. Talvez você imaginou, meu irmão, minha irmã, que a tua vida seria como os planos que você mesmo planejou. Como você mesmo imaginou, né? E Deus é que está escrevendo a tua história e tu não está percebendo. Até onde você está é permissão dele, porque se ele não permitisse, você não estaria aí. Até a esposa que você tem é permissão dele. É porque você só consegue enxergar o momento. É porque você só consegue enxergar aquilo que vem à tua mente, à tua imaginária. O teu saber, intelecto é pequeno. A Bíblia diz assim, ó, entrega o teu caminho ao Senhor e confia nele, e o mais ele fará por você. E quando nós entendemos que o entregar o caminho a Deus é confiar nele, porque tudo é permissão dele. Então não vivemos mais nossas vontades. Ah, pastor, estou vivendo no estreito aqui. É permissão dele. Pastor, vivi na idolatria muito tempo, foi permissão dele. Pastor, eu saí para o espiritismo, virei espírita, depois voltei à casa de Deus, foi permissão dele. Porque tu é um testemunho vivo. Você dará bom testemunho dos feitos, da tua trajetória, gerações. E com Deus não se perde nada, meu irmão. Deixa de estar olhando para o que faz a obra. Quando você ficar martelando aí o que você faz, e o que Deus faz para ti? Quantos anos de vida você acha que tem na terra, meu irmão? Quantos anos de vida você acha que ainda tem? Então abre a tua boca e começa a adorar ele. Porque dedicar tempos, meu irmão, com falácia, dedicar tempo somente com olhando para o que passou na vida, você está pegando o teu próprio tempo, não está servindo como testemunho para edificar a obra, para edificar a tua fé. Se você for olhar só para os que te atingiram, você vai deixar de caminhar com Jesus, não vai trazer o Espírito Santo para a sua presença. Porque o Espírito Santo não habita onde tem mágoa, meu irmão. Onde tem sentimento. Deus, o Espírito é de Deus. E ele não age onde tem sentimento, não, meu irmão. Deus não age no sentimento, na vida, na emoção, na vida de ninguém. Deus, ele não age no sentimento da emoção na vida de

0: Ninguém sabe por que que ele não age? Porque Deus não é emocionado, né? Deus trabalha na certeza, não na incerteza, meu irmão, entenda. Talvez você já andou em tanta igreja aí, ó. Já dizia, ah, pastor, me sinto tão bem naquela igreja, é? Que lá talvez o que está sendo dito é somente aquilo que agrada, que você gosta de ouvir. E o que Deus quer falar? Será que você está preparado para ouvir? Será que você vai gostar do que Deus tem a falar para a tua vida? Porque tem muitos que estão assim, ó. Estão acostumados com palavras doces, né? Palavras doces. E dedicando o tempo, sabe como? Dedicando o tempo. E o povo perecendo, dedicando com as coisas banais. Olhando para o passado, o povo perecendo. Esse ano, Deus falou que eu vou ter que sair da região onde eu estou. Vou me mudar para uma cidade. E para onde eu estou indo? O Senhor já me mostrava ali, meu irmão, ó. Presta atenção. Uma grande batalha acontecendo, inclusive, para os religiosos. Vai ser uma batalha, porque quem deveria fazer isso, não faz. Quem deveria batalhar, dizer, ó, Satanás, sai! Não faz. No nome de Jesus Cristo! Não faz. Estão dedicando, sabe o quê? Querendo fama. Dizendo, eu tenho isso! É? Eu tenho isso, eu tenho aquilo. Eu vou fazer assim, eu vou fazer assado. Mas não estão alcançando alma nenhuma. Você que está ouvindo esse programa hoje, pastor, servo do Senhor, qual é o meu alvo na terra? Qual será o meu alvo aqui na terra? Eu estou aqui na terra, mas qual será o meu objetivo aqui, meu irmão? Você acha que o teu objetivo é só casar? É só dar dentro de um carro? Você acha que o objetivo teu é só esse? E as obras serem apresentadas? Tem gente que não está fazendo, olha aqui, ó. Tem gente que não está fazendo, Deus vai levantar outros para fazer, e ali o Senhor me conduzir e diz, vai, lá você vai ser muito, muitos não vão querer ouvir, mas tu vai falar, eita glória, muitos estão cegos, estão vivendo dentro da podridão da idolatria, estão cegos espiritualmente, quem eu levantei para falar, não faz! Dizem até que faz, o Senhor dizia para mim, dizem até que está pregando a minha palavra, dizem até que me amam, mas não retiram da sua própria vida, para que eu possa habitar as coisas que se passaram, e dedicam semana, meses, anos, e o povo perecendo, meu irmão, a Bíblia diz que o povo perece, é por falta de conhecimento da palavra, e tem gente que às vezes prefere adorar demônios, adorar pastores, em vez de buscar Deus Altíssimo aí para a própria vida, começa a idolatrar a mulher. Idolatrar o patrão. Idolatrar o que tem. É, meu irmão. No livro de Atos dos Apóstolos, capítulo 10, meu irmão, a partir do versículo 25 ali, diz que Pedro entrou ali e muito ali o homem chamado Cornélio se apresentou diante de Pedro, se prostrou aos pés de Pedro e começou a adorar Pedro, a idolatria. E Pedro falou para ele: levanta aí que eu também sou homem igual você. Vejamos que Pedro não se reunia, meu irmão, para pegar a placa de igreja, para dizer: olha, é 7 quarta-feira da libertação, é da chave da vitória. Pedro pregava a palavra, orava. E o Senhor Jesus operava milagre porque pregava o evangelho, porque orava. E tem gente que começa a apertar o negócio, começa a falar para Deus, começa a falar do irmão. Os apóstolos perseguidos começavam a adorar a Deus e se alegravam porque estavam no caminho correto. Eu não sei qual é o evangelho que esse povo tem ouvido. Eu não sei qual é o evangelho que esse povo está ouvindo. Tem gente que vai para a internet. Eita, Jesus. Em vez de pregar a palavra, coloca pregação de homens. Essa pregação aqui é impactante. Você abrir o YouTube aí? Se você abrir outra rede social onde você está aí? Você pode colocar assim, ó. Pregação impactante, você vai ver muito. Tem até gente colocando em rádio louvores feitos por inteligência artificial. Por inteligência artificial, irmão. Não sabe o parecer, o dizer. O que vem de Deus ou vem da carne. Não sabe mais não, meu irmão. Sabe por que não sabe? Porque não busca. E nesses 40 dias, Deus vai bater o martelo a seu favor. Vai te entregar, quem vai te entregar é Deus essa vitória, porque a porta que nós estamos batendo, meu irmão, você que está aí do outro lado, ela será aberta. Não existe causa impossível diante do Senhor Deus de Israel. Não existe de maneira nenhuma. E exaltado é o Senhor Jesus. Glorificado é o Senhor Jesus Cristo, teu advogado fiel. Sabe por quê? Pastor, eu sou merecedor. Amém? Hã? Eu sou merecedor de alguma bênção, vitória, meu irmão. Você está de pé pela graça. Aqui tem um homem que não consegue ficar só. Ele não consegue olhar para a mulher sem desejar a mulher. Pastor, como é que é isso? Isso é, ó, a carnalidade está na alta. O diabo já sabe esse ponto fraco teu. Tu não consegue olhar para a mulher sem orar. O teu olho te faz pecar mais do que tudo. Porque tu acha que a tua vida está passando depressa, tu está perdendo tempo, e com Deus não se perde nada. Aí você vai viver a tua vida inteira desse jeito? Você vai viver a tua vida como se a tua vida estivesse passando de uma forma desenfreada? Quantas vezes eu já disse aqui, meus irmãos, você que está ouvindo o programa aí, ó. Eu sou seu irmão em Cristo, tenho mais de 15 anos de vida espiritual. Sou pastor de Monte Propósito, estou dentro de um de 40 dias, ó. O senhor me colocou aqui, meu irmão, para ser instrumento à obra. Deus não me colocou aqui na rádio para me tocar louvor por inteligência artificial. Não botou aqui para trazer pregação de pregadores nenhum. A não ser aquilo que o senhor fala a mim. Eu vou orar por você, eu vou apresentar, vou profetizar sobre a tua vida. Eu vou dizer algo importante aqui, presta atenção aqui, ó. Você tá vivendo aqui, tá desse jeito a tua vida. Você não consegue viver a tua vida como solteiro, sem trazer isso com você. Você não consegue mais orar. Quando você vai orar a Deus, vem muito pensamento. E ainda tá na masturbação, tá vivendo a tua vida desse jeito. A tua vida tá dessa forma. Porque você está querendo buscar por pessoas, buscar algo para a tua vida, sendo que você é que precisa de libertação. Você é que precisa ser liberto. Eu fiquei, meu irmão, na casa do Senhor mais de 3 anos dentro de uma igreja. Mais de 3 anos. Todo culto era domingo, quarta e sexta-feira. 3 anos, mais de 3 anos. Sabe quantas namoradas eu tive? Nenhuma. Nenhuma. Pastor, teve oportunidade muito. Mas aquele que te chamou, meu irmão, disse assim, ó, segura firme aí que a promessa vai ser entregue em tuas mãos. E você vai caminhar. Porque falha, meu irmão, é uma coisa. Viu? Aí você está vivendo desse jeito. A tua vida está dessa forma. Não consegue ouvir a voz do Espírito Santo. A Bíblia diz que quem tem ouvido, ouça o que o Espírito diz à igreja. Quem é a igreja, pastor? É a igreja placa, parede? Tua igreja! Tua igreja, qual é o evangelho, meus irmãos? Qual é a palavra de Deus que você está ouvindo? Se aquilo te afasta da presença, por que que você está insistindo naquilo que te afasta da presença? Aqui Deus já me usou, estou dentro de uma casa agora, olha aí, ó. Estou dentro de uma casa agora, Deus já me usou para a vida de uma mulher aqui. Deus falou que não está nesse relacionamento, você está se envolvendo, está transando sem casar, está vivendo a tua vida de prostituição, e Deus falou que não está aí, mas o teu sentimento está te conduzindo à obra que Deus tem contigo e as vidas perecendo. Os teus pés estão atolados no lamaçal do erro e tu não consegue se sair porque o teu sentimento está sendo maior do que a presença de Deus. Aí você não consegue ficar longe desse camarada aí, e Deus não tem projeto nenhum para vocês dois. Deus não tem projeto nenhum para você, pastor, Deus vai converter, vai não, porque Deus vai converter quem não quer ser convertido. Deus não tem projeto nenhum para vocês dois aí, você está insistindo. Você está insistindo em algo que Deus não mandou. Eu disse ali para uma mãe, disse, tua filha, o que Deus tem para a vida sentimental dela daqui 2 anos só apenas, porque chamou para ser muito, mas muito, luz. Que as pessoas olharem assim, até meio da família, dizer, minha filha hoje é diferente. Disse até mesmo para a filha, quis ouvir, não quis, meu irmão. E do jeito que Deus falou, vai acontecer assim, assim, assim, e aconteceu. Porque não prego para agradar homens. Eu não trago aqui revelação para agradar ninguém. Eu digo aquilo que o Senhor traz a mim. Aí a pessoa está lá dizendo, eu quero oração. Amém. Ô pastor, Me diz algo sobre isso aqui. Por que que a minha vida financeira está amarrada, roubando a igreja? Aí você quer vencer. Você vai dizer para Deus: Deus, quando eu melhorar a minha vida financeira, eu ajudo a tua casa. Eu vou ajudar a tua obra. Quando eu melhorar a minha vida, ou seja, a Bíblia diz assim: honra a Deus no pouco, que no muito ele coloca. A pessoa não consegue honrar no pouco, vai honrar no muito, irmão? Não vai, não. Sabe o que a gente tem que viver aqui na Terra? Você que está ouvindo o programa, você que está acompanhando essa programação, seja homem, mulher, jovem, ser dependente de Deus. A dependência do Senhor é ter a certeza do que Ele, viu? A Bíblia diz que a fé ela vem pelo ouvir a palavra, e nós já recebemos aquilo que não vemos. É? Talvez você não consiga enxergar os planos que Deus tem para a tua vida. Aí o Senhor te fez conhecer esse programa, esse humilde vaso, né? Amém. Te fez conhecer esse humilde vaso aqui pela essa rede de rádio, sendo a maior da América Latina, não é só do Brasil não, viu? Aí te fez ouvir, fez conhecer aqui, não para nome de rede ser glorificado, que nome de rede aqui ou de programa não merece homem nem eu, glória nenhuma, eu me glorifico, é nos feitos de Deus. Ele te fez ouvir para você entender, para você passar a caminhar, porque tem gente que está anos e anos dentro da igreja, caminhando todo culto não sente mais nem a presença de Deus, porque quando vai lá, o povo está preocupado para olhar para a roupa, para olhar para o que a pessoa tem, até a oferta que você vai dar na igreja lá, o povo olha se a tua oferta é maior do que a outro irmão, está mais preocupado com isso. Como que está a presença tua de Deus dentro de um lugar desse? O povo não se preocupa, hoje dentro das igrejas, não se preocupa mais com isso, irmão. Aí você não vê manifesto da presença de Deus, porque estão lá fazendo culto para homens, não para Deus. Estão se auto-idolatrando uns vós aos outros, né? Aí Deus te faz ouvir esse programa, te faz acompanhar essa programação. Ali o varão de Minas Gerais, pastor, me passa o nome do senhor aí particular, porque tem gente que acha que esse número aqui que eu vou passar aqui agora é o meu, irmão, isso aqui é da rede de rádio. Esse número aqui é da rede rádio. Ah, pastor, eu quero o número do servo do Senhor aí. Eu disse, se eu falar para você, você não vai ouvir. Deus me fala que você não quer ouvir. Você não vai colocar em prática. Você vai dar passo sem consultar a Deus. Você quer meu número para quê? Só para desabafar? Deus não está afim de desabafo. Ele está buscando aquele que verdadeiramente serve a Ele. Ali, ó, tinha um povo, presta atenção. Amém. E dizia assim: eu vou pegar aqui esses animais aleijados. Eu vou pegar aqui esses animais aleijados, amém, louvado seja Deus. Eu vou ouvir já. Choveu de mensagem, muita mensagem aqui agora. Ó. Ali tinha um povo que pegava os animais aleijados e diziam assim: vamos sacrificar a Deus esses aí, porque o bom é para nós e o aleijado desse jeito é para Deus. Você tá igual a esse povo, meu irmão. Você que não quer ouvir. Aí você vai comprar as coisas sem perguntar para Deus. Ah, pastor, Deus mandou aqui, aí depois vai dizer: Deus, eu tô no aperto, né? Aí vai reclamar com Deus. Você sabe o que é que o Senhor disse ali para aquele povo? O próprio Deus Pai disse assim: pega esses animais que vocês estão sacrificando, leva lá pro governador de vocês, vê se ele aceita. Leva lá pros líderes, vai! Meu irmão, talvez você já bateu em tanta porta aí, tantos ministérios, eu já passei por tantas religiões, que não tem nada de novo. Ah, pastora, não tem nada de novo, religião nova para mim, tá? Não tem nada de placa de igreja, não tem essa. Aqui comigo não tem nada de novo. Eu já passei por todas as religiões diversas. Todas não, mas diversas religiões. Até as conhecidas. Aqui não tem negócio de ninguém falando. Quem fala a mim é Deus. Quem fala para mim aqui é Deus. Aqui onde eu tô só eu e Deus. Em nome de Jesus, e dentro desses 40 dias, dessa reta final, Deus vai te entregar a vitória. Deus, ele vai te abençoar, meu irmão. Ele não se esqueceu de você não, minha filha, presta atenção. Deus, ele não se esqueceu de você não. Tem até gente que está me ouvindo que vai ter que perder para poder ganhar. Tem gente aqui que vai perder para poder ganhar. Tem gente aqui, ó, aqui eu vi um caixão aberto. Vai perder para poder ganhar. E acha, muitas vezes, né? Amém, eu vou passar o nome porque o horário tá voando aqui hoje. Ó, deixa eu passar esse contato aqui, eu tenho que passar todo o programa para você participar. Para você falar, irmãos, eu tô também quase no FM. O senhor tem me proporcionado muitas coisas para a obra. Viu? FM também, hein? Algo maior. Aparelhos para montagem de FM em cidade. Deus colocou tudo em minhas mãos. Tudo, meu irmão, para a obra. Tá? O Senhor conhece os teus pensamentos, viu, meu filho? O Senhor conhece os teus pensamentos, viu, minha filha? Deus conhece os teus desejos. O Senhor conhece tudo que você tem e o que você passou na tua vida. Até onde você está aí, ó, tem um porquê você está aí. Você acha que Deus colocou você tá onde você está aí? Você acha que Deus colocou você onde você está? Pega a tua vida, presta atenção, não fica comparando a tua vida com o cantor do mundo, com pessoas que tem isso, que tem aquilo, não pega isso não, pega o que Deus tem contigo. Por que que você está aí? Por que que você acha que você está morando aí? Aonde você está? Com qual seria o propósito? Hã? Tem um porquê. Pastor, e por que até agora eu não descobri? Porque não busca. A Bíblia diz que nós não recebemos bem porque pedimos mal. É a Bíblia, a palavra do Senhor que diz, meu irmão. E é verdade. Então você que está ouvindo aí, sente que a tua vida está amarrada, eu vou orar por você. O Senhor vai desfazer a obra de macumbaria. Quem tem poder sobre a tua vida é Jesus, não é o mal. Em nome do Senhor Jesus Cristo, manda sua mensagem para cá, deixa eu passar aqui rapidamente o número. 011-9102-70-654. É texto ou áudio, não é para chamada. Você que liga, você, o sistema automaticamente, se ligar, te bloqueia, porque pensa que é spam. É texto ou áudio, grava um áudio aí. Pastor, quero contar um sonho que eu tive aqui. Já tem 3 noites sonhando com isso aqui. O dom é do Senhor Deus de Israel. Eu vou orar por você, apresentar a tua vida. Aproveita aí que você está ouvindo o programa hoje. Hoje, agora. Talvez você está acompanhando aí na madrugada. Talvez você está acompanhando durante o dia. Está no seu horário de almoço. Você que me acompanha em outros países, pastor, o senhor vai ao monte, ora, fala com quem mora fora do Brasil, com certeza, meu irmão. Pastor, e a igreja? Tua igreja! Qual é a placa que os apóstolos pregavam, meu irmão? Aprenda! E nesses 40 dias no deserto, eu vou orar por você, apresentar a tua causa. Meu irmão, é tão bom quando se tem fidelidade a Deus. Olha, tem pessoas aqui que quando eu apresento a Deus, o Senhor me mostra ali, ó, o que vem para a pessoa de bom, porque está sendo fiel a Deus. Não estou falando só em ajudar a obra, não, meu irmão. Eu estou falando quando eu peço assim, não tem barreira, não tem pedido, não tem acusação, não. Isso é servir a Deus. Então vamos aprender como Cristo nos ensinou. Porque eu não prego de mim mesmo, meu irmão, não ser testemunho aqui. Eu não falo placa de igreja aqui. Eu não falo porque Deus me colocou aqui para levar, para pregar, para orar, para profetizar a sua palavra acontecer e operar de milagre na vida de milhares, igual o Senhor tem feito todos esses anos. Quantos testemunhos tenho passado aqui toda semana? Toda semana. Aproveita aí, ó. Você está ouvindo o programa, que Deus está te dando essa oportunidade. Vamos deixar a timidez de lado? Vamos lá? É para exaltar o Senhor Jesus, para glorificar. Aproveita aí que você está ouvindo o programa, manda sua mensagem para cá. Você viu o WhatsApp, texto ou áudio, você pode mandar aí, escrever, gravar um áudio. Você que está acompanhando no Brasil, a maior do continente, está ouvindo aí? Louvado seja Deus, aproveita aí, manda sua mensagem para cá. Audiência absoluta, ó, 011, só um dígito 9, amém? 9102-70-654. 654. Ó, vou entregar isso aqui. O senhor tô falando aqui, o senhor vem me trazendo. Eu tô falando aqui, o senhor vai trazendo a mim. No Brasil, 011-9102-70-654. É. Você que me acompanha fora do país, do Brasil, também pode participar muitas vezes. Está ouvindo aí o programa por regiões aí em outros países, vilas, no serviço. Você pode participar, você tem que ter um pastor que ora por você, viu? Tem que ter um servo de Deus que está orando por você sempre. Tem que ter, meu irmão. Tem que ter. Tá? Pastor, eu queria oração para o fulano de tal, para a libertação, para o casamento, vida sentimental. Pastor, eu estou conversando com um homem aqui. Eu queria saber se é de Deus aqui. Não é que você mandar a foto que eu morar, vou apresentar a Deus. Né? Amém. Mais 55. Ó, mais 55, 11, 9102. 70-654. Meu irmão, me perguntaram ali sobre oferta, obra. Meu irmão, deixa eu falar uma coisa pra você. A oferta, ela é sacrifício. Ela não é sacrifício de amor, tá? Onde é que você tá ouvindo o evangelho? Vou fazer um sacrifício de amor à obra. Tira isso do coração. Tira hoje. Quando você vai ofertar a obra de Deus, é sacrifício. Mas às vezes você só tá com o dinheiro de fazer o sacrifício. É sacrificar, mas aquilo que vai... vai doer o coração. Em nome de Jesus, ó, pastor, eu vou ouvir, viu? Viu, mulher? Calma aí, né? Calma aí. Vamos separar aqui, porque na sequência de áudio que já chegou aqui, estão chegando muitas mensagens também. Em nome de Jesus, ó, no Brasil é 011... 9102 70-654. Fora do Brasil é mais 55. Amém? É isso? Tá. Mais 55. 11. Amém. Vamos lá, porque tá travando aqui. Vamos de novo aqui, ó. Vamos lá. Você que está me ouvindo no Brasil é 011, só um dígito 9, 9102 70 654. Tá? Fora do Brasil é mais 55. É só apertar o dígito zero, vai aparecer o mais, você deixa. 55 11 9102 70 654.
1: Pai Senhor, diga-me, irmã. Tudo bem? Gostaria de pedir oração, uma direção de Deus, na realidade. Ano passado, no começo do ano, eu orei a Deus.
0: Estou recebendo, falei, viu, filho?
1: Deus, assim, Deus, recebendo as mensagens. Se o meu tempo nessa cidade acabasse, tiver acabado, o Senhor fecha todas as portas. Pastor, eu perdi tudo, minhas coisas. Eu fui morar com meu sogro, ele mandou eu embora da casa, certo? E daí comecei do zero novamente, minha vida. Daí tô lutando para sobreviver e para se reerguer. Só que nessa cidade parece que as coisas nunca dão certo. Parece que vive meus filhos, fica doente. Quando não é meus filhos, é meu esposo. E daí eu queria assim, uma direção na parte do Senhor, ora.
0: Minha filha, não é a cidade. Não é a cidade aí onde a senhora está. Não é os filhos. Muita palavra de maldição lançada sobre a tua vida. Sobre o teu casamento. Tem gente, tem duas pessoas que não vê você como uma serva de Deus. Pelo contrário, diz que você se esconde atrás da Bíblia. Muita palavra de maldição, ponto um. Viu? Dizendo que você não era para ser na vida desse homem, ponto dois. Ó, certa vez o Senhor Jesus comeu água ali e não lavou a mão, pegou água para comer e disseram, isso aí como não lava nem a mão. Jesus disse que contamina. Não é o que entra, sim o que sai da boca do homem. Sabe o que é que eu vejo a tua vida aí assim, você nadando? Você na embarcação nadando sozinha. Você está caminhando só, buscando a Deus, ora, buscando ao Senhor. O marido não está nadando junto com você, não está dando braçada junto com você, você está sozinha nessa. Os filhos, às vezes, adoecem, passam por muita luta, porque é palavra de maldição. A primeira coisa a ser feita aí é quebra de maldição. Fazer propósito, buscar para quebrar maldição. Maldição hereditária, palavra de maldição lançada. A Bíblia diz muitas vezes, em nome de Jesus, que é a maldição, meu irmão, hereditária. Ó, presta atenção, você que não conhece o espiritual, que se arrasta de geração em geração. Aí juntando esse povo, aí pastor, agora eu vou falar mal o contrário com esse povo, aí eu vou amaldiçoar esse povo. Não, vamos fazer propósito aí para quebra de maldição. E quando fizer propósito, viu, mulher, é você e Deus. Não diga, marido, eu estou fazendo isso, filha, eu estou fazendo aquilo, amiga, eu estou fazendo aquilo. É você e Deus, porque maior é Deus, maior do que maldição, maior do que palavra de maldição. Então tem que aprender aí a fazer propósito. Primeiro, quebra de maldição aí. Aí a partir daí, ó, Deus vai dar a direção, você vai fazer isso aqui. Em nome de Jesus, viu?
1: Pastor Sebastião, vamos lá. Gostaria de pedir oração pelo meu relacionamento. A gente está junto, já está há 3 anos e meio. Lá. Faz 2 anos que a gente está tentando casar e não dá certo. Sempre acontece uma coisa ou outra. Eu acho que é alguma coisa onde que eu moro, que eu moro no puxado, no fundo da casa da minha mãe, que foi construído por meu avô. E quando foi feita essa construção, deu muita briga, deu muita discórdia. A família acabou se separando. E tá uma situação meio complicada. A gente vai na igreja, a gente tá meio afastado. Eu gostaria de fazer.
0: Minha irmã, não existe o meio afastado. Ó, deixa eu falar uma coisa aqui pra você, importante também. Olha aí, ó. Você que tá ouvindo o programa aí, ó, tô recebendo as mensagens também, viu? Ó. Ah, pastor, tô meio afastado, a gente até vai na igreja, minha irmã. A Bíblia diz que um sobe e outro fica. Se torne luz para dissipar as trevas. Não tem disse e me disse, não tem falácia, não tem palavra. Maior é Deus que te chamou. Pastor, eu só vou na igreja se o marido for. Então você não vai buscar a salvação só se seu marido for salvo. Você salva ele? Vamos aprender a fazer propósito. Vamos aprender a buscar a presença. Porque só consegue olhar para as falhas, não consegue olhar para o chamado que tem. Não está conseguindo dar um passo sequer na presença de Deus. Primeiro, o que que eu vejo? Ó, tem medo que o povo olhar para você. Tem medo que vão dizer sobre estar caminhando ou não. Pastor, se eu estiver na presença, o marido não está, o povo vai falar. É o teu chamado. Ou o que o povo está dizendo? Me diga! Em nome de Jesus, põe mais um aí, vamos
2: Pastor,
0: lá.
2: Pai do Senhor,
0: Diga, minha
2: o
0: irmã.
2: pastor, olha, eu me levanto 5 horas da manhã para botar o almoço do meu esposo.
0: Sim,
2: Aí
0: olha aí.
2: eu desligo a luz da cozinha. Quando eu estava acordada, quando eu olhei para a telha da cozinha, eu via que nem fosse uma senhorinha do cabelo branco, ela deitada numa cama. Aí eu fechei os olhos. Quando eu abri, eu vi ela de novo. Aí eu disse: Meu Deus, que é isso? Está repreendido em nome de Jesus.
0: Ó, minha irmã, tem gente que gasta milhões, milhares, fazendo sacrifício a demônios, dizendo: olha, Satanás é o imitador, imita até quem já faleceu, imita o que pensava ali, fala que até o que as ações, que conhecendo e vendo o que faz, o diabo vê o que você faz, irmão. Vê o que você deseja também, irmão. Imita até o jeito de falar, né? O jeito de andar, porque o Satanás é um imitador. E tem gente que gasta milhões, milhares, com demônios. Fala de reencarnação. Aí eu passo, irmãos, o senhor me arrancou do espiritismo. Aqui não tem negócio de alguém falar, não. Aí gasta milhares dizendo: ó. É fulano que está dizendo. Uma aparição é igual aquele que sonha com mãe que já morreu. É, que tem visão de que ouvindo uma voz de alguém que já morreu, parece estar chamando, né? Hã? Cuidado. A voz, a Bíblia diz que a voz que você ouve se torna seu senhor, viu? Cuidado. A voz que você ouve e obedece, viu? Aprenda. Esse aqui, ó, é espírito maligno querendo trazer para você uma ilusão. Olha aí, ó. Hã? Olha aí. Essa família. Demônio do inferno. No nome do Senhor Jesus, sai dessa casa agora. Jesus,
3: A paz do Senhor,
0: diga, minha irmã,
3: Pastor Sebastião,
0: fala aí.
3: peço oração pelo meu novo lar,
0: Ah, olha aí.
3: porque Deus sabe do tamanho da tristeza que eu estava na minha antiga casa.
0: Uhum.
3: E mesmo minha casa sendo pequena aqui, né, que aí na frente, nos fundos da minha loja, é uma casa pequena, mas eu venho pedir oração para que tudo dê certo, para esse novo ciclo na minha vida seja consagrado ao Senhor. Que o Senhor me dá paciência, que o novo lar seja cargo de paz, coisa que.
0: Tem tanta gente, minha irmã, que está ouvindo esse programa, que também gostaria de estar assim, sabe como? Mudar de um lugar para o outro, dizer, não, eu vou mudar aqui, talvez no outro lugar seja melhor, talvez eu vou dar um passo aqui, talvez vai ser diferente, né? Mas o mais importante é que você fez, sabe como? Não é para mudar de lugar para agradar as pessoas, mas sim com a permissão do Altíssimo para esse lugar. Porque quem te fez essa mudança garante. Porque tem muita gente que está dentro de grandes casas, mas está envolvido com roubo. Está dentro, ouvindo esse programa, na beira de uma piscina, mas a piscina foi constituída à base de roubo, de morte, né? À base de enganação. E o lá pequeno, com a presença de Deus, é grande. Eita glória! Feliz é a casa que tem a presença do Senhor nela. A presença do Senhor Jesus Cristo nessa casa, nesse lar. Quantas pessoas estão em grandes lugares, mas não tem a presença. Não tem a presença de Deus. Deus não está lá. Está de pé? Está pela misericórdia, filha. Então você está aí, ó. Permissão dele. Eu abri o programa hoje falando sobre o Ida. Ó, o senhor já sabia sobre o andar, sobre o lugar, sobre tudo isso.
2: Pastor, o nome Diga, dele é irmã. Rafael da Silva.
0: Amém. Vamos lá.
2: Pastor, a paz do Senhor.
0: Diga,
2: pastor,
0: minha irmã.
2: Pela oração, pela minha vida, né?
0: Que Eita, lembrou, glória.
2: Né? E, pastor, na minha área espiritual, conjugal, financeira, nós estamos passando uma batalha, né? E não sabemos o motivo. Tu não trabalha nesse ano. Peguei o trabalho do círculo de oração.
0: Entendeu? Ô, minha irmã, aqui eu vi um laço criado. Deus desfazendo o laço. Mas tem gente aí que prefere o laço. Como assim, pastor? Tem gente que tá. Deus está tirando e a pessoa está trazendo. Deus está tirando da vida e a pessoa está trazendo. O senhor está tirando e a pessoa está querendo. Então, uma coisa é servir. Diga ao esposo aí. Presta atenção. Nem moro aí. Não moro aí, não conheço ninguém aí. Mas o senhor diz assim, ó. Para dizer para o marido. Uma coisa é servir, outra coisa é a religião. A Bíblia não cita, Jesus não ensinou ninguém a ser religioso. Ele diz assim, a seara é grande. Né? A seara é grande porque tem gente, ó, a pessoa tá, eu vou buscar, eu vou para casa de Deus, eu vou orar, eu vou descer mais, eu vou buscar dentro da casa, dentro da casa, dentro da casa, dentro da casa, dentro da casa, e a vida não anda, por quê? Que em vez de servir, passa a ser religioso, sendo que a maior obra a ser feita começa pelo teu próprio casamento, aí dentro da tua própria casa. Então, nós temos que entender o chamado. Aí onde você tá indo aí, os líderes não tá tendo visão de Deus para trazer isso, viu? Em nome de Jesus, entendeu, minha irmã?
4: Pastor, bom dia.
0: Diga, minha filha.
4: Pastor,
0: eu vamos lá, hoje eu tô passando o máximo, viu?
4: Amiga minha. E pra mim também, né? Meu nome é Tainá Rodrigues da Silva.
0: Diga, minha irmã, né? Ó, filhinha aí.
4: O nome dela é Luana Rafaela.
0: Ah.
4: Né? E eu moro em Minas Gerais.
0: Amém.
4: Né? E é por causa que ela, né, tá passando por um momento difícil. Entendeu? E o mal fica toda hora atormentando ela. Segunda-feira, né, eu estava na escola com ela e ela ficava se manifestando dentro da escola. Ela ficava caindo, né? E ela fica falando que alguma coisa empurra ela e ela cai e desacordada. Né? E aí eu queria que o senhor orasse por ela, porque eu sei que isso também é uma maldição, né? Por causa que desde pequena ela, né, passou por um momento muito difícil da vida dela. E ela fica, ela se corta, ela fala de se matar.
0: É.
4: Né? E eu tô tentando ajudar, mas, né? Aí
0: eu sei que você tem um grande amor aí por essa vida. Porque esse amor que você tem veio da parte da sua mãe. Mas essa vida aí, diga para ela que quando Jesus disse ali, Apocalipse, capítulo 1, versículo 18 a seguir, diz o seguinte: eu estava morto, mas estou vivo para séculos dos séculos e tenho em minhas mãos a chave da morte e do inferno. Está na mão de quem? Na mão do Senhor Jesus. Então somente Ele é que pode tirar ou pode entregar a vida. Está na mão dEle. Então, o primeiro ponto, não buscar, viu? Presta atenção aqui, ó. Por pessoas, essa vida, não tem que apresentar outras vidas, a não ser a sua própria vida diante de Deus. E é necessário que ela vá à casa do Senhor, porque haverá libertação e o chamado que ela imagina que tem não é o mesmo que lá na casa do Senhor vai encontrar. Porque uma coisa é viver o que o mundo oferece aqui, ó. O Senhor traz a vida tanto na internet, o Senhor traz a vida, traz aqui, ó, as decepções que viveu na vida, apesar de nova. Mas dentro da casa do Senhor haverá libertação. Porque para Deus, viu? Tem valor. Para Deus tem valor essa vida. Então haverá libertação, haverá o chamado. Se aceitar, haverá, se querer, se quiser. Haverá uma grande obra e tudo aquilo que está passando hoje sairá. Deus arrancará dessa vida e será vaso novo na sua presença. Mas não é em casa. Porque uma coisa é estar ouvindo aí, ó. Uma coisa, meu irmão. Ó, presta atenção aqui, ó. Ó, ó. Vamos lá. A Bíblia, a palavra do Senhor diz assim: não sejais somente ouvinte, mas praticante. Então haverá, haverá milagre, haverá cura, mas lá, porque decepção, isso é um cotidiano. Aqui na terra, o Senhor Jesus disse assim, ó: filha, eu fui cuspido, fui traído, tem de bom ânimo para vencer o mundo, porque eu venci, vós também vencerá o mundo, viu, meu irmão, viu, minha irmã? Então o primeiro passo é esse, se agarrar com fé na presença, hã? Buscar e orar, ó, e o mal vai embora. Eu vou orar por ela aqui, mas tem que dar espaço, tem que dar espaço, é necessário que assim seja. Quando eu fui levado ali às 3 horas da tarde, eu via muitos ali, os mesmos demônios que eu vi ali, eram os mesmos que depois manifestou dentro da igreja e falava dos cortes no braço. Tem gente que não entende de libertação, quer fazer propósito de libertação, tem que entender, ó, até os cortes que é feito no braço, cicatriz que é feita na coxa, representa algo, representa o chamativo do demônio para o outro, e quem tem prazer no sangue, na dor e no cheiro e no odor, são demônios, não é Deus, viu? Então em um outro programa, porque senão vai embora o horário aqui, eu vou trazer a respeito disso para você que está aí do outro lado aprender. Para você entender. Vamos lá, deixa eu ouvir aqui. Dia. Bom dia, minha irmã.
2: Sebastião, a paz do Senhor.
0: Diga.
2: Pastor,
0: diga,
2: eu,
0: minha irmã.
2: Essa noite
0: vamos
2: eu
0: lá.
2: Sonhei que eu me perdia no caminho, né?
0: Ah.
2: E quando eu andava assim, no caminho, eram 3 caminhos. Aí tinha o caminho do meio. A mulher dizia para mim: entra nesse caminho que tu vai.
0: Uma mulher dizia para você, né? Vamos lá.
2: Sair, né? Porque toda vez eu ando
5: Ando, aí encontrei um pessoal. Nesse pessoal tinha uma água, era muito suja. E tinha um barco. Quando eu vejo aquelas pessoas, estavam tudo.
0: Ó, minha irmã, você tá ouvindo aí? Quem se diz serva de Deus, sério que não é Deus que tá falando, não, viu? Aqui você tá ouvindo uma serva que diz que é de Deus, diz que tá servindo a Deus, tem te aconselhado, mas não é Deus que tá falando através dessa boca aí, não! Não é Deus, não! Tem gente que tá dentro da igreja, né? Ó, não é todo mundo que tá dentro da igreja que Deus tá usando, não, viu? Olha o tanto que o senhor tem sido bom, né, e generoso com a tua vida aí nesse lugar. Amém? Olha o tanto que Deus tem sido generoso aí, tem sido bom com você nesse lugar. E tem me usado a falar, né? Tem me usado a revelar aqui no momento exato. Tem me usado a
6: Paz,
0: falar dessa
6: Senhor,
0: maneira, viu? Diga,
6: Pastor
0: Vaso.
6: Nunes,
0: Diga, meu
6: bem,
0: irmão.
6: de sexta para sábado, eu tive um sonho com meu pai na casa dele. E meu pai tinha tido uma. Não sei se você lembra aquele tempo que brincava cirandina, né? Tinha adolescente, tinha criança, parecido uma roda, certo? E lá pra dentro tá minha mãe sentada. Aí vi uns dos meus irmãos, não vi todos, vi um só, entendeu? Aí eu não sei o que significa isso.
0: Meu irmão, o dom é de Deus, sabe o que é isso aqui? É espírito do homossexualismo rodeando, viu? Rodeando os menores. Isso aqui é o espírito do homossexualismo. Tem gente que consegue, não sei o que se passa aí na família do Senhor, mas tem gente que está rodeando, o espírito está rodeando o homossexualismo aí a menores, viu? Tem que orar pelos menores aí da família. E fazer propósito de 7 dias por cada vida aí. Pastor, mas eu vejo que tá tudo bem. Não, meu irmão, é o seu que você vê. Com teu olhar carnal. Tu não consegue ver o espiritual. E Deus te dá esse sonho e me usa aqui para trazer. Busque 7 dias por cada menor. Vai buscando aí, meu irmão, porque a batalha, viu? É grande. A seara, meu irmão, é grande. A seara aí é
5: Senhor,
0: grande.
5: pastor,
0: Diga, minha
5: tudo bem?
0: irmã.
5: Eu gostaria de pedir oração pela minha vida. Eu sou Luciana, aqui de Minas Gerais.
0: Ao povo de Minas
5: Bom dia,
0: Gerais.
5: pastor.
0: Calma aí. Ao povo aí de Minas Gerais. Ao povo aí de Minas Gerais, em nome de Jesus. Que Deus abençoe esse estado. A todos em Minas Gerais, aí em Grande Belo Horizonte. Em Santa Rita de Minas. Em nome do Senhor Jesus Cristo, ó, vamos fazer assim. Vamos lá, tem mais mensagem que eu passei, mais de 15. Vou passar mais, vou ouvir já já. Alguns pedidos aqui para ouvir fora do ar. Eu volto já já, vou responder aqui. Em nome do Senhor Jesus Cristo, pastor, bom dia. Queria oração pela minha vida sentimental. Meu irmão, DDD 86, final 9291, nome completo. Qual é a cidade que o senhor está ouvindo aí? É no estado do Ceará, em Fortaleza, região metropolitana. Fortaleza, estamos pela rádio Fortaleza Gospel. Em nome de Jesus, ó. Eu volto já já, fique aí. Eu volto já, viu?
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0: A noite passada eu tive um sonho, pastor. Tava na estrada
1: Ah,
0: de chão, na
1: diga.
0: beirada da. Quando chove, dá aqueles regos de água na beirada. A cobra vermelha e preta passando na beirada daquele rio, dentro do rio, correndo de mim. Quando me viu, correu de mim. Eu tentei pegar.
1: Ah.
0: Aí, pastor, sobre o sonho que eu tive da água da cobra, no
1: Ah.
0: rio seco na beira da estrada descendo. Aí, quando primeiro eu vi um motoqueiro subindo. Aí tinha tipo um quebra-mola na subida. Tinha uma. Tipo uma moto com uma carrocinha. Aí saiu correndo. Chegou naquele bolo, naquele. Aquele quebra-mola que tinha no meio da terra, na estrada, e deu um. Caiu. Caiu. Mas primeiro ele passou perto de mim e abusou de mim. Tipo o porco falando assim. Ali o Fernando tá num carrinho tão pequenininho agora. Aí eu tava limpando o carro pra mim sair, né? Só que o carro era tão pequenininho, rapaz. Na época, o
1: Ah.
0: carro era tão pequenininho pra mim sair nele.
1: Meu irmão, isso aqui são três coisas. Deixa eu trazer aqui. Amém? Louvado seja Deus. Dá tempo ainda? Vamos lá. São três coisas importantes. E a primeira delas, meu irmão, é vigilância, por onde o senhor tem falado e andado aí, viu? Nos Estados Unidos. Esse é o primeiro ponto. Porque ficar em silêncio não é sinônimo, não é sinal de que é perdedor, tá, meu irmão? Ficar em silêncio muitas vezes é deixar Deus trabalhar pelo Senhor. E eu também vejo um laço aqui de uma mulher que não é de Deus aí para sua vida, viu, meu irmão? Também. E esse carro pequeno que o senhor viu aí, a obra que ainda está pequena nesse lugar. Tem gente que olha para o senhor aí e não vê o senhor como grande missionário, a obra, como servir a Deus. Aí as pessoas, inclusive, que conhecem o senhor bem, não vê. Parece que as coisas não andam, está tudo pequeno aí, no caminhar. Mas volta a dizer que todo aquele que tem aliança e compromisso com Deus, ele vence. E no meio da escassez, Deus faz jorrar, faz brotar onde o homem olha e não vê existência. Em nome de Jesus. E essa é a palavra do Senhor para o senhor aí, meu irmão.
2: Amém. Eu
1: Diga,
2: creio em nome de
1: vaso.
2: Jesus. Eu creio, pastor. Eu recebo em nome de Jesus.
1: Eita
2: A senhora é
1: glória, olha aí.
2: grande.
1: Ah,
2: Sim, eu vou fazer esse propósito com Deus.
1: olha aí.
2: Só em Deus. Então eu vim no programa desde as 9 horas da manhã
1: Que
2: até
1: bom.
2: agora. E quando acaba o programa, eu não ligo o celular. Esse programa maravilhoso. Mas Deus abençoe vocês. Eu deixei tudo bom. E passo o nome da conta, tá? Eu quero ofertar com esse ministério.
1: Amém.
2: Entendeu? Passando da conta de banco. O Pix, eu tenho o Pix, mas não mexer não. Beleza? Que Deus abençoe grandemente. E manda a gravação de hoje também, por gentileza.
1: Amém, meu filho. A seara é grande. E Deus levanta homens como o senhor e muitos homens e mulheres para a seara, viu? É o trabalhar para Deus. E a gente se alegra, viu? Todos ficam felizes quando fazemos a obra do Senhor com alegria. Pastor, o negócio está estreito por um lado, mas quem tem visão de Deus sabe que o caminhar, a obra do Senhor é espinhosa. E nós devemos entender que no final da nossa trajetória, vamos dizer como Paulo disse, eu combati um bom combate. Amém? Louvado seja Deus, pastor, ouça aí. Ah. Moro em Salvador, na Bahia. Diga aí, minha irmã.
3: Aí eu via que tinha uma armadura. Aí pegava um banco e subia. Começava a entrar em manga armadura. Aí nisso tinha uma cobra do cabeção. Aí eu pensava que era uma manga, mas só que eu olhava, via que era uma cobra. Isso ela pulava pro outro lado do pé da manga.
1: Ah.
3: E no outro lado do terreno tinha uma onça que saía correndo. E minha neta pegava essas duas mangas e dava à vizinha. E na minha casa tinha uma mulher que não conheço, não sei quem é, e tinha minha neta e meu filho. E na panela só tinha um restinho de frango com arroz e as misturas. Eu deixava de comer para poder botar para ela, só ficava um pedaço de frango, eu desistia de comer.
1: Filha, você tem feito muitas vidas. Mas aí tem dois pontos aqui que eu vou trazer. Deixa eu ver se dá tempo aqui, em nome de Jesus, que chegou o final do programa já. Já passou o horário aqui. Mas eu vou dizer para a filhinha que está ouvindo aí, em Salvador, na Bahia, minha irmã, tem dois pontos importantes para a vida da senhora aí também, viu? Primeiro deles, aquilo que nós fazemos para as pessoas, nós não devemos esperar delas o resultado positivo, e sim em Deus. Igual o coração que você tem voltado a fazer para os que precisam, mesmo que seja próximo, do lado, nós devemos esperar em Deus. Mas tem gente aí, ó. Aqui o senhor me mostra uma, duas, três, a terceira casa, na rua onde você mora aí, do lado direito, que não tem esse pensar sobre a sua vida aí. Pastor, o que devo fazer? Hã? Amém. Estou sendo alertado aqui do horário, ó. O que eu devo fazer? Aí, ó, terceira. Apresentar esse povo a Deus não é porque o povo, minha irmã, olha para você hoje, vê com uma pessoa rude, uma pessoa que, nos olhos dessas pessoas, você tem que demonstrar a elas que você tem que ser para demonstrar para aquelas pessoas que está caminhando, né? Porque o que tem que, como sabe a senhora que está diante de Deus, é a senhora, não é eles. Você que está aí me ouvindo é que sabe como é que está diante de Deus. Você sabe ou não sabe como é que você está diante do Senhor, né? Então vamos apresentar esse povo a Deus. Vamos começar a dizer: Deus abençoa a vida deles. Abençoa este povo e coloca eles na sua presença. Porque eu estou nesse lugar aqui com promessa. Em nome de Jesus. Amém, minha filha? Chegou no final do programa. Vamos orar a Deus. Em nome de Jesus.
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Senhor meu Deus, soberano e eterno Pai glorioso, meu Deus amado, diante do Senhor e da sua presença, eu venho pedir, meu Pai querido e amado Deus, no nome do teu Filho amado Jesus, para que o Senhor, meu Pai, venha levantar o teu Filho ainda mais a sua presença. Capacita ele, meu Pai amado, neste lugar. Levanta, meu Pai amado, teu Filho, a tua presença. Visita os seus familiares. Tira, meu Pai, a pedra de tropeço. No nome do Senhor Jesus Cristo. Visita, meu Pai, da cabeça à planta dos pés. Faça um mover sobrenatural nessa vida. No nome do Senhor Jesus Cristo, que é o nome que está acima de todos os nomes. Que é o Senhor dos senhores. E o Senhor Jesus diz, tudo que pedir em meu nome eu farei. Por isso eu peço. Levanta, meu Pai, o teu Filho à sua presença. Abençoa, meu Pai, a vida dele. No nome de Jesus Cristo eu peço. Visita tua filha. Tira essa inveja, meu Pai. Palavra de maldição lançada sobre a vida, meu Pai, da tua filha. Toda palavra de maldição lançada sobre a vida, meu Pai, dela agora. No nome de Jesus, seja quebrada agora. No nome de Jesus Cristo. Abençoa, meu Pai, a tua filha. A esse lugar, no nome de Jesus. Levanta ela na sua presença. Visita, meu Pai, este lar. A tua palavra diz, meu Pai, que os anjos do Senhor ao nosso redor nos guarda. No nome de Jesus Cristo eu peço. Aos anjos do Senhor, livra, meu Pai, corta esse laço. Todo embaraço maligno, toda artimanha do diabo, que bate em retirada agora. No nome de Jesus, eu apresento esse currículo, essa carteira de trabalho, essa fotografia, essa roupa. No nome de Jesus, esse copo com água que está sendo apresentado agora. Consagra esta água, que aonde for tocado, meu Deus amado, no nome de Jesus, opera um milagre. Eu creio, meu Pai, no milagre. Eu creio no teu agir. Bate o martelo da justiça. Visita a vida sentimental. Tira aquilo, meu Pai, que não agrada aos teus olhos. Porque é o melhor que vem do Senhor para a nossa vida. Abençoa e dá vitória. Honra aqueles, meu Pai, que tem dado honra à tua obra. É o que eu peço a ti no nome glorioso do Senhor Jesus.

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dele subsistindo em forma de Deus, não julgou como usurpação ser igual a Deus. Antes a si mesmo se esvaziou, assumindo a forma de servo, tornando-se em semelhança de homens

0: adorando sem parar.
1: A unidade do corpo de Cristo está no coração de Deus. E começou com Jesus, quando ele orou ao Pai para que fôssemos um.

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alegria. Povo do raio, povo da fé, com Jesus de Nazaré. Cheguei, chegando. Deixa eu dar um abraço em você. Bom dia, bom dia, bom dia. Bom dia com alegria. Eita glória, povo do rádio da fé. O pastor Jesus de Nazaré. Eita alegria no rádio, né? O nome Gilberto Leite da Costa. Todo mundo ouve, todo mundo gosta, né? Graças a Deus, graças ao nosso Pai Criador, estamos aqui.

Um abraço nessa menininha de Jesus, nesse menininho de Jesus. Bem abraçadinho, né? Alegria, energia vem do Senhor. Eu quero cantar aqui o Salmo 121. Cadê ele? Vou procurar aqui e ver, né? Tudo é, ao vivo e a cores, viu? Ao vivo e a cores. Tem a televisão aí para quem quer ver eu, quer dar uma olhadinha, né? Eita glória, será que eu vou cantar? Será que eu sei cantar? Eita, vamos ver, né? Vamos ver aqui. Isso aqui é tudo na hora, ao vivo. Deixa eu ver aqui. Tá com a vontade de cantar para Papai do Céu, meu irmão do rádio, a minha irmã do rádio que tá escutando nós, né? Aí eu vou cantar aqui para Jesus. Será que eu sei, hein? É ao vivo, né? Tudo acontece no momento. Vamos lá. Elevo os olhos para os montes, de onde virá o meu socorro? Meu socorro vem do Senhor, que fez o céu e a terra. Não deixará vacilar o teu pé, aquele que te guarda não tosquenejará. Eis que não tosquenejará, nem dormirá o guarda de Israel. O Senhor é quem te guarda, o Senhor é a tua direita. O sol não te molestará de dia, nem a lua de noite. O Senhor te guardará de todo o mal, ele guardará a tua alma, o Senhor guardará a tua entrada e a tua saída, desde agora para sempre. Amém. É improvisado, viu? Eleva os olhos para os montes, de onde virá o meu socorro? O meu socorro vem do Senhor, que fez o céu e a terra. Não deixará vacilar o teu pé, aquele que te guarda não tosquenejará. Eis que não tosquenejará, nem dormirá o guarda de Israel. O Senhor é quem te guarda, o Senhor é a tua sombra, a tua direita. O sol não te molestará, nem a lua, nem de noite. O Senhor te guardará de todo mal, ele guardará a tua alma. O Senhor guardará a tua entrada, a tua saída, desde agora para sempre. Amém. É bom demais cantar para Jesus, ainda mais improvisado num programa ao vivo, hein? A cores, hein? Adorando Papai do Céu, viu? Papai do Céu, uma criancinha de Papai do Céu.

0: Eita, Glória, que alegria ter você aí conosco aí, né, no rádio, né? Eita, Glória, graças a Deus por mais um dia aqui na terra, né, meu irmão, minha irmã. É, ligadinho aqui com Gilberto Leite da Costa, né? Amém? Glória a Deus. Só Jesus Cristo na nossa vida, né, meu irmão, minha irmã? Olha aí, presta aqui. Eu vou falar meu telefone, né? Você que tem rádio, emissora de rádio, aí não tem programa, né? Só tocando música, né? Aí o proprietário, o diretor, tá ouvindo nós. Aí meu contato aí, ó, 5584 998338960. Aí é, quer colocar aí no seu, na sua emissora de rádio, ó. Tá aqui, ó. Não tem programa, aí, né? Tem outros programas aqui na rede também, ó. Viu? É só procurar o diretor aí e transmitir nós, né? Amém? Porque nós temos que se unir, né? Abraçar o projeto de cada um e plantar semente aqui no planeta Terra. Fazer para a vontade de Papai do Céu, né? Vou repetir de novo. 5584 998338960. Eu tenho uma emissora de rádio, mas é só tocando música, música. Aí, quer transmitir nós? Tá aí. Alô, alô, a turma boa aí, os proprietários aí das FM aí, que não tem programa, quer colocar nós? Fala aí com o diretor aí, fala aqui com o Gilberto Leite da Costa, né? Eu tenho um programa que eu amo muito, é a Fazenda do Jacó, né? É a Fazenda do Jacó, mas estou sem tempo, né? Mas eu posso fazer um dia a Fazenda do Jacó, né? Amém, glória a Deus. Aí o telefone do menininho de Jesus é 55849 98338960, né? Aqui é o programa A Tenda do Profeta, viu? Breve, breve eu quero estar com pessoas também fazendo o programa comigo, aqui e acolá, né? É o lugarzinho dele ali, dela ali, a cadeirinha, o microfone, né? O convidado ali, né? Os vasos, né? É, em nome de Jesus. Eu creio já pela fé que breve, breve, viu? Eu acho que daqui a 30 dias eu já quero estar com o primeiro convidado aqui para fazer o programa aqui comigo, né? Amém? Eita, glória a Deus. É maravilha, é bom demais. Trabalhar para Papai do Céu é bom demais, né? Eita glória, né? Gilberto Leite da Costa, eu estou ao vivo. Eu estou ao vivo, viu, irmão? Quem quiser olhar aí, ver eu, viu? Equipamentos, eu também, olha. Você tem equipamento aí, né? Amém? Glória a Deus. E quer presentear nós com equipamento, eu recebo, viu? Para transmitir, né? Amém? Você tá entendendo? É, viu? Tem que trabalhar para Jesus, né? É, viu? Glória a Deus. Trabalhar para Jesus. Gilberto Leite da Costa, eu tenho um equipamento aqui para emissora de rádio. você quer? Aí se eu estiver precisando, eu vou dizer sim, né? E se eu não estiver precisando, aí eu explico, não, eu já tenho, né? Mas o meu sonho, eita glória! O desejo, a vontade, o sonho, ouvinte, é levar a palavra para você que está aí do outro lado. Graças a Deus, graças, viu, meu irmão, minha irmã, graças a Deus, papai mandou eu orar, né? E eu orei, né? Ah, pois não é que tá acontecendo? Papai disse assim, Gilberto, conversa comigo, ora assim pra mim. Eu não fui dizer, não tenho estudo, não sou locutor, não tenho condição de comprar as coisas, né? Eu fui orar. Pronto, tá aí acontecendo. Várias emissoras de rádio transmitindo. E eu sonho demais, amiga, amiga. Eu sonho. Agora para fazer para Jesus. O pastor Jesus, o Espírito Santo e o Papai Nosso. Quem é papai? O nosso papai é quem fez você, quem fez eu. Eu sou um menino do Criador aqui na Terra, sonhando para fazer para ele. E o rádio, tem programa no rádio, né, que é um programa, aquela locução, aquela música e tal, eu fazia isso, mas Deus usou uma pessoa e eu escutei, né? E ele disse, rapaz, Jesus quer que você fale a palavra, né? Aí eu agarrei, eu peguei, né? Pronto, tá aqui o programa, né? Mas eu tenho outro programa, o nome é A Fazenda do Jacó. E eu quero ver se eu faço menos uma vez por semana.
1: Mas por que que você não faz todo dia?
0: A boa pergunta. É porque eu tenho que trabalhar para ganhar o pão de cada dia e comprar as coisas para cá para fazer papai, para você que é meu irmão, minha irmã, comer o maná, beber água da fonte, porque aqui a gente paga energia, internet, os equipamentos, né? Amém? Amém, amém? Tô sonhando, tô pensando num computador zero novo.
1: Ixi Maria, tá pensando demais.
0: Rapaz, foi um... Ai, Jesus. Um vaso. Um vaso falando sobre computador. Rapaz, outro computador, oxê, eu vou orar, né? Se Jesus mandar, como é que eu vou comprar? Não, a gente tem que falar a verdade, mas eu tô orando a papai, viu? Computador sério, bem novinho, pra trabalhar pra Jesus, pra ajudar, olha, pra ajudar os irmãos. Olha aí a minha visão, viu? Os irmãos que tem web rádio, que tem a rádio, que a gente entra lá e não tem locutor, não tem. Eu quando comecei aqui, eu tinha uma facilidade de fazer parceria, e tenho, né? Parece que é um dom, sabe? além de fazer parceria, eu fazia varões, varoas, irmão, fazer amizade, fazer agrado da rádio, viu? Eu fazia isso, agrado da rádio, trazendo os vasos. Olha, esse vaso aqui com esse daqui, aí ele está entendendo como é o negócio. Mas entrei em dificuldade, em luta, aí eu dei uma parada, mas chegou um amado irmão, né? Me ajudou bastante e eu estou aqui nesse sistema da rede, né? Amém? E eu creio que daqui uns 30 dias eu quero ver, eu já vejo pela fé. Ó, irmão, ó, você, ó, presta atenção. Você que nasceu de novo, presta atenção. É quem nasceu de novo, é uma linguagem para quem nasceu de novo. Você quer fazer para Jesus? Você quer fazer para Jesus? Com amor e carinho, mas não tem recurso financeiro, é só você falar, meu irmão. É só você falar o seu sonho. Você conversa com ele, vai acontecer. Comigo acontece assim, né? Olha, eu vejo aqui o anjo, trouxe as cadeiras. Olha as cadeiras, certo? Eu tenho que falar assim, meu irmão. Você tem que falar assim também, viu? Ah, não, você pensar, ah, eu não tenho, aí eu quero fazer, não tenho. Fala, meu irmão, minha irmã, aqui, né? Olha, aqui eu vejo a cadeira aqui, né? Microfone tem, falta só ligar. A cadeira chegando, certo? Aí pra gente trabalhar pra Jesus, ajudar os irmãos da Web Rádio, que não tem programa, né? Olha, aí você quiser colocar o programa aí, o meu, né? Dos outros irmãos aí, pela rede, converse lá com o diretor, viu? Amém? Glória a Deus. E eu quero fazer
1: a fazenda do Jacó. Eu vou chorar se eu não fizer. Eu choro, eu digo a papai, eu digo. Eu vou dizer a papai, eu vou ir na papai, viu?
0: A fazenda do Jacó eu gosto porque é bem matutão. Eu amo, né, brincar com a voz, né? Amém? Com a minha voz que papai do céu me deu, né? Eita. E o rádio é assim, né? O rádio é um programa diferente, é um programa falado.
1: Fala, meu Deus do céu, essa menina tá na cozinha, pia, como ela é bonita, fazendo café pro marido, pra família.
0: Eita, glória a Deus. Ei, vamos aqui, ó, colocar aqui essa canção, esse louvor, aí eu vou...

É de volta na programação esse irmão em Cristo, Gilberto Leite da Costa. Eu vou falar sim, porque é papapai. Eu vou falar porque é papapai criador. Para mim pode ser até impossível, né? É porque eu não sei, eu não faço nenhuma ideia, né? Não faço nenhuma ideia. Mas é a fé, não é a fé? Tem muita gente que tem, mas não quer fazer. Aí papai do céu pega um que quer fazer, não sabe fazer, mas papai sabe fazer. O criador é não sei fazer, mas papai sabe fazer. Não tenho, mas o meu papai tem, o criador. Preste atenção o que é que eu estou falando. Eu não posso, mas ele pode. Eu não tenho, mas ele tem. Eu não sei, mas ele sabe. Amém? Por quê? Porque ele falou para mim. Ele falou para mim, fale a palavra pros homens. E era homem, viu, menino? Fala, meu Jesus do céu. Aí ele viu que eu tava com medo. Aí ele disse, não temas, eu sou contigo. Aí eu disse, como é que eu vou falar para uma de gente? Como é? Eu fiquei pensando naquilo, né? Aquela revelação. Aí eu digo, tem uma coisa, eu vou orar. Papai, vem cá, na oração. Aí eu fui orar no que ele me mostrou. Olhei os homens, andei no meio dos homens, pra ver se eu conhecia alguém. Nada, não conhecia ninguém. Aí eu digo, tem uma coisa, eu vou orar. Aí fui orar em cima do que eu vi. Aí na oração, presta atenção, aí eu disse, papai, manda um homem, e eu pensava que ele não mandava não, e eu orando, pois ele não mandou, na oração, ele mandou. Aí não entendi, na hora, eu vi o homem, né? E quando eu fechei o portão, né? Eu mandei, homem, vá pra casa, homem, né? Quando eu fechei o portão, que a pessoa foi embora pra casa dele, aí papai disse, você não tava pedindo um homem? Eu digo, não acredito não. Fala, meu Jesus. Eu não esperava que papai ia responder na hora aquela oração. Respondeu, não entendi, não compreendi. Quando eu fechei o portão, que eu mandei a pessoa ir-se embora para a casinha dele, que eu fiquei preocupado com a pessoa, que ele não era muito de sair da casa dele, né? Aí eu digo, não, acredito não. E agora, para eu achar ele? Que ele entrada nos hospitais. Aí eu disse, aí haja eu correr atrás. É porque é o seguinte, quando você tem tempo, aí você vai logo. E eu procurando tempo, fui no hospital, aí, não, tem o dia das mulheres, tem o dia dos homens. Eu digo, quer dizer que até pra visitar aqui tem isso, hein? É. Mas papai do céu realizou pra eu ver esse rapaz e falar a palavra de Deus pra ele, certo? Mas eu não estava no raio ainda, não.
Aí papai chegou e disse, seu Gilberto, oi, vamos orar aqui pelo rádio, vamos conversar comigo. Pronto, estou aqui no rádio, amém? E aqui você está aí do outro lado aí, você é meu irmão em Cristo, tem o rádio, a web rádio, aí não tem programa, pronto. Está aqui o programa aqui, para transmitir aí, faz amizade com nós, vamos trabalhar junto para Jesus, para plantar a semente do Evangelho. E você fala com o diretor aí também, viu? Tem vários programas aí. Amém? Amém, amém, amém, amém. Glória a Deus. É um programa diferente, é um programa falado, comunicado, certo? Porque Jesus está aqui nesse lugar. Sim, vamos falar aqui o meu sonho, o meu sonho. É o meu sonho, eu vou falar. Tem vergonha? Não, não tenho vergonha, não. Não, não. Eu vou falar. Vou falar. Né? E eu creio... Vamos ver como é que eu vou falar, né? Eu vejo pela fé já realizado, irmão. Você não quer fazer para papai do céu, né? Pronto, é você sonhar, certo? Ainda vou falar isso aqui, né? Uma antena de FM na cidade onde eu vivo, onde eu moro. Eu vejo os anjos trazendo. Eu vejo os anjos trazendo a antena, o equipamento necessário. Para quê? Para transmitir essa programação aqui 24 horas. Aqui. Eu vejo os anjos trazendo. Ora, papai do céu já me deu isso aqui tudinho, aí por que que papai do céu não pode me dar isso aí? Hein? Não venha com dúvida, não. Não venha, não. Aí pra lá, negócio de dúvida. É aquele negócio, né? Cadê o dinheiro? Como é que vai comprar? Não. Os anjos vai trazer, os anjos vai trazer. Papai do céu vai fazer. Hein? Glória a Deus. Amém? Glória a Deus. Pra transmitir a cidade onde eu habito e região. Certo? E ele dá a condição, deve ser assim um negócio, um custo bem alto, mas eu estou falando pela fé, Jesus faz, né? Amém? Deixa eu sonhar, é a minha fé. Então a pessoa ligar o rádio lá no carro, aí tá essa programação, outros que estão com os aparelhos, né? Aí ligo o rádio, aí eu tô lá falando a mensagem, os outros irmãos, amém? Eita, agora vamos ouvir aqui, né? Porque o pai, vamos adorar o pai, vamos adorar papai, porque tem muita gente precisando da mensagem da palavra, irmão. E aqui vai longe, aqui é pra papai do céu, não é pros homens não. Papai do céu curando, salvando, libertando, transformando vidas.

0: da glória, comunicando aqui, né, nesta emissora abençoada, né? Seu irmão em Cristo, Gilberto Leite da Costa. Eita glória! Vamos a um intervalo? Aí eu volto já.
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de volta na programação, esse irmão em Cristo, Gilberto Leite da Costa, né? Amém, glória ao Pai, ao Filho e ao Espírito Santo, né? Glória a Deus. Paulo aqui, Paulo, ele falava assim, né? A exortação, Paulo, não vos conformei com este século, né? Mas transformai-vos pela fé, renovação da vossa mente. Como é que está a minha mente? Como é que está a sua mente? É? Muitas das práticas, aí tem também atitudes, né, que levamos conosco para a nova vida de perdão, redenção, e vai achar aqui em conflito com a vontade de Papai do Céu, do Criador, certo? É, e não foram determinadas por ele. Então, vamos fazer o seguinte: melhor evidência, né, que o Criador está realmente operando em nós. E isto é, convertermos para que a vontade dele prevaleça, sempre que percebemos em nós uma atitude pecaminosa. Viu? Essa vida santa aqui, que ele quer que nós venha e tenhamos. Vamos assim, um exemplo aqui. Né? Aquele que nasceu de novo esteja preste a tomar uma decisão incorreta. Aí inicia um relacionamento ilícito. Ele está seguindo uma direção do Pai Criador, permitiu, mas não ordenou. De repente, o Espírito de Deus, né, diz ao coração: não faça isso. E se ele for realmente filho de Deus, o que é que vai acontecer? Irá virar-se e seguir no rumo que o pai dele determina, o Criador. A convenção, juntamente, é essa prática de ir fazendo pequenas correções na caminhada da fé. Vejamos, uma pessoa vai viajar de carro de uma cidade lá para outra cidade. Primeira coisa que ele precisa fazer é tomar a direção da cidade para onde ele vai se dirigir. Mas depois de colocar lá o veículo no rumo do seu destino, o viajante não poderá simplesmente seguir em linha reta. Terá de fazer milhares de alterações durante a viagem, o percurso, certo? O que é que ele vai encontrar? Inúmeras curvas. Precisará girar o volante para a esquerda, para a direita, conforme o caso necessário. Quando nós tornamos filho, nova criatura, o Espírito, né,
A alma está com o espírito, a carne não está reinando, né? Em Cristo Jesus passamos a ter uma vontade diferente, uma nova natureza, né? A nossa meta de vida é agradar o nosso Pai Criador, viu? É melhor evidência, né, de que ele realmente está operando na nossa alma, no nosso coração, né? É o fato de corrigir o curso desse caminho. Todas as vezes que percebemos que estamos tomando um rumo que não é da vontade, sempre que detectarmos em nós algo que não lhe agrada, né? Um ato de nossa vontade, um exemplo, nós vamos virarmos, afastar-se daquilo que conduzirá para fora da estrada, porque o adversário, o inimigo, ele ataca, viu? Não quer que você caminhe no caminho da luz, né? E essa é a conversão, né? Atitude, né? De estar corrigindo, renunciando à própria vontade para ajustá-la com o Pai Criador. É constante preocupação, né, de agradar a ele em tudo que se fizer, né? Vemos aqui então converter não é apenas levantar a mão, nem ir à frente no momento do apelo, é ter sempre mesmo neste momento a seguinte atitude: quero agradar ao meu Pai Criador. Assim sendo, amado, sempre que Deus apontar em nós algum ato ou atitude, qualquer coisa que não lhe agrada, estamos dando a oportunidade de nos libertarmos disso. Viu? Não fiquemos confiando numa experiência vivida lá no passado, viu? O pecado, negligência, continuemos a caminhar em direção a sua perfeita vontade, dizendo em nosso coração: Senhor, desejo agradar em tudo. Desejo hoje tanto quanto desejava no dia em que te conheci. É bom demais, viu? É bom demais conhecer, buscar o Pai Criador. Eu acho que não tem nada a ver com religião, não, né? Prédio, templo, né? É o Criador, é o seu Pai, é o meu Pai, é o nosso Pai, né? Amém? Escutar uma canção aqui, em nome de Jesus. Em nome de Jesus. Eita glória!

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glória ao Pai, ao Filho e ao Espírito Santo. Eita glória! Glória ao Papai do Céu, né? Glória ao Papai do Céu, Criador, né? Glória a Deus. Ajudar a essa pessoa que está ouvindo a programação. O Espírito Santo me orienta, né? A essa mulher. Para ajudar essa mulher. Essa mulher que tá com medo, tá angustiada, triste, né? Achando que não tem mais solução para o problema dela, e ela tá escutando, ouvindo essa programação. Tão triste, angustiada. Mas, mulher, minha irmã, tem anjos poderosos aqui com a senhora, viu? Tratando com a senhora. Eles estão, nesse exato momento, cuidando do seu coração, viu? Eles estão fazendo uma operação divina no seu coração. Receba aí

criou você, mandou você para a terra. Viu? Ele tem projetos na sua vida. Amém? Você que está ligado nesta programação, veja bem, eu vou contar algo de mim que aconteceu comigo. Eu meditando, eu tenho uma netinha de 3 aninhos. Eu meditando assim, papai do céu, o Senhor me deu um presente, uma netinha e um netinho. Mas eu vou falar da neta, porque eu meditei sobre a netinha, né? Aí a netinha tem 3 aninhos. Ela chama vovô, vovô. Eu digo, como é meu nome? Aí ela diz o meu nome. Aí eu conversando com o papai criador, porque a nossa vida não é só alegria, não. Lá atrás, eu não pensei. Lá atrás, eu tinha alguns motivos para desistir da minha vida. Mas na época, eu não pensei nisso, não. Mas quantas pessoas já passaram problemas que dói, que machuca, bombardeado. Eu fui bombardeado, viu? Eu tinha tudo para entrar no vício. Tinha tudo. Mas cheguei a experimentar. Eu dizia, como é que esse povo aguenta a usar isso? Misericórdia. Aí hoje eu estou vivo e eu meditando no que eu passei lá atrás. Não desisti da vida. Olhe, ouvinte, eu passei um ano, todos fugiram de mim, todos, viu? Todos fugiram de mim, eu só vivia com um raidinho, né? Sentado numa cadeira de balanço, debaixo de um pé de castanhola, uma toalhinha. E eu sempre gostei do rádio, sabe? Aí, triste, angustiado, decepcionado, passaram rasteira, deram cocoró, deram murro dentro dos olhos, ferido, abatido, não tinha um amigo para chegar, me dar força, me orientar, ninguém. Mas graças a Deus, eu passei por isso

mas nunca pensei de tirar minha vida, viu? Nunca. E hoje eu meditando, sabe, ouvinte, uma neta, eu meditando na menininha de 3 aninhos que Papai do Céu me deu, né? Papai do Céu me deu uma esposa, um lar, 34 anos já, viu? Mas eu passei coisa que... aquele pensamento, mas não vem não, graças a Deus. Desista da sua vida, né? Não vem não, eu não fiz isso não. Mas passei um ano, viu? Ninguém me orientava, ninguém me ajudava, ninguém falava comigo. Mas Pai do Céu passou comigo, agora só que eu não tinha nascido de novo. Mas ele estava do meu lado, mas só que eu não percebia. Aí eu dizendo, Jesus, que coisa linda, né? Aquela luta, aquela batalha, aquela angústia, aquela dor, aquele choro. Aí a menininha de 3 aninhos chega. Vovô, vovô, eu vou dar um beijo no Senhor. Aí beija. Aí se eu tivesse desistido da minha vida, eu estava vendo as coisas lindas preparadas para mim. Papai do Céu tem tanta coisa preparada para você. Não desista não da vida. Você pode estar dizendo assim, eu fui traído, abandonado. Mas não desista da vida, não. Ódio, raiva, ira. Se tiver alguma coisa dessa, que saia. Olhe, busque o seu pai criador, irmão e irmã, viu? Busque ele. Às vezes, a gente pensa que ele não está perto da gente. No meu caso, eu achava que não estava. Mas ele estava cuidando de mim, mas só que eu não percebia, né? Então, você que está escutando essa programação, não desista da vida, não. Por quê? Porque tem coisa boa, tem coisa linda, tem coisa maravilhosa. Se eu tivesse desistido, eu tinha visto a minha esposa, eu tinha visto o meu filho, eu ser pai, eu tinha visto a minha filha bonita, linda, hein? Se eu tivesse desistido da minha vida, por causa das decepções, dos erros, das falhas que a gente comete, que a gente fica lá no fundo do poço. Então, confia, creia, caminha. Você vai sair dessa situação. A dor, a ferida, dói, machuca. Tem caso que é o pensamento, né?
mandando você tirar sua vida. No meu caso, não veio. Receba força divina, meu irmão, minha irmã que está passando por isso. Não desista. Vá em frente. Veja o seu papai criador, pegue na mãozinha dele. Caminha com ele. Olhe, hoje eu estou vendo tantas coisas bonitas. Se eu tivesse desistido da minha vida, eu não estava aqui hoje vendo o milagre de Papai do Céu na minha vida. Eu trabalhando para Jesus pela fé. Ô glória! Eu falando pela fé, porque eu creio que tem multidões de vida, porque quer escutar, quer ouvir, quer uma coisa que só Deus tem, um programa diferente, uma locução diferente. Aqui não é poder do homem, sabedoria do homem, a inteligência do homem, não. Aqui é a simplicidade de Deus, do Criador. Eu sou barro, eu sou pó, eu sou um ser humano que erra, que falha, que passa decepções, lutas, batalhas. Se você está passando um fundo de um poço, que você vê e viu todo mundo lhe abandonando, e vem aquela voz, aquele pensamento, desista da vida, desista não, amado, amada. Desista não, porque você vai ver tanta coisa linda na sua vida, viu? Você é lindo, você é bonito. Deus tem um projeto na sua vida muito lindo, viu? Anda nesse caminho, confia que você não tá dando só, porque tem um pai que tá andando com você, viu? Aí eu meditando na voz, na linguagem da netinha de 3 aninhos, eu digo, olha aí, se eu tivesse desistido da minha vida, né? A minha filhinha, hoje ela é mãe. Ela andava comigo. Tem filmagem registrada. Eu olhando a minha filhinha, tão bonitinha ela, né? Ela carregando as coisas, mas eu, o microfone, pedestal, as caixinhas de som, ela arrumando, às vezes, ô glória, só tinha eu e ela. Numa avenida, numa rua, e as pessoas passando, e nós arrumando a caixinha de som, o microfone, as cadeirinhas, para quem viesse, sentasse, louvasse, orasse, pregasse, contasse o testemunho,
fazendo para Papai Criador. Eu achei muito lindo, né, aquela minha filha fazer isso. Hoje ela é mãe, ganhou um presente do Pai Criador, um menininho. Então, nós temos que viver a nossa vida. Pode passar o que passar, irmão. Não fique triste, não. Não viva esse momento triste, a alma angustiada, né? Certo? Aí, quando a gente está naquela coisa boa, mas a gente tem que convidar o Espírito Santo para vir dirigir o tabernáculo. Convida, Espírito Santo, venha dirigir o meu tabernáculo, porque a gente entra em batalha, a gente entra em luta, a gente entra em guerra, viu? Que a gente sair com a bandeira da vitória, viu? Com a paz na alma. Amém? Glória a Deus. Papai do céu está aqui, viu? Papai do céu está aqui, viu? Amém? Glória a Deus. Gilberto Leite da Costa na locução. E eu voto já. Amém?

Glória ao Pai, ao Filho e ao Espírito Santo. Amém. Glória a Deus. Não desista da sua vida. Viu? Não desista da sua vida. Viu? Glória a Deus. Receba força divina. Receba força divina. Viu? Glória a Deus. Tem mulher que diz assim: O meu casamento tá se acabando. Glória a Deus. Não desista, amada. Não desista, mulher. Não desista. Não tire a sua vida. Viu? O homem também. Meu casamento tá se acabando. Amado, não desista da sua vida por causa de uma punhalada nas costas. Não desista. Mas dói, irmão. Eu sei que dói. Mas Papai do Céu está mandando dizer aqui. Porque o casamento, ele é difícil. O relacionamento é difícil. O inimigo, o adversário, ele não quer a família. Ele não quer. Ele não quer. O que vai acontecer é que o mal, ele vai atacar para que essa relação desse homem, dessa mulher, se acaba. Mas em nome de Jesus, tem anjos poderosos agindo a seu favor, repreendendo toda seta maligna diabólica. Viu? Eu não sei. Olha, vamos aqui. O homem tem sua esposa. Vamos aqui. Aí quando dá fé, o homem tá lá numa mesa de bar. Cinco homens. Aí cadê a mulher? Tá em casa. Bonita, cheirosa, linda. E o homem tá lá numa mesa de bar com a ruma de macho. Dizendo que é amigo. Uma ruma de garrafa velha de bebida. Em vez de tá cuidando da mulher, namorando com a mulher, passeando com a mulher, cheirando a mulher, elogiando a mulher. O homem trabalhou, ralou. Aí uma foguinha que ele tem é uma ruma de amigo. É uma ruma de amigo. E a coitada da mulher, só cuidando dos filhos, da casa. Ou se não, trabalhando feito uma louca. Aí quando ele está de folga, em vez dele conversar com a esposa, com os filhos, cuidar da casinha dele, tá iludido com os amigos que diz, entre aspas, amigo. E você se casou.
Você tem que cuidar do seu lar, do seu casamento, da sua esposa linda que Deus lhe deu. Aí está numa mesa de bar, com cigarro velho fedorento, bebo, já procurando prostituta. Veja aí a cena. Veja aí. Ganhou o dinheirinho, suou que só. Aí tá. Esse aí é o cara. E pagando bebida pra todo mundo. Aí vai faltar as coisas pro filho, as coisas pra filha, vai faltar pra esposa, vai entrar conta, dívida, vai atrasar, aí começa briga, confusão, contenda, dor de cabeça, vomita porque bebeu e vomitou, fica passando mal, quando a fé, cadê os amigos? Aí tá lá a mulher cuidando dele, dando banho nele, fazendo um chá, levando ele para o hospital. Aí o que é isso? O que é isso? Num bar, numa mesa cheia de garrafa velha de bebida, essa cena aqui, ele não vê. Ele diz que está curtindo a vida. Eu estou tirando o estresse. É? Em vez de estar namorando com a mulher, cheirando a mulher, abraçando a mulher, está numa mesa réa de bar. Escute, que você está escutando o rádio. Garrafa véia de bebida. Aí você vê cigarro, você vê os amigos, você vê a bebida, o cigarro, os amigos. Mas você não vê os demônios, os capeta, você não vê as cobras, as serpentes, você não vê as trevas, você não vê. Preso, prisionado, judiado, acorrentado, sendo, levando peia, viu? Jesus está mandando falar porque essa pessoa está ouvindo um rádio e ele está dizendo, vixe, está falando comigo. Para você é normal. Eu não lhe conheço, eu não tenho nada a ver com sua vida. Estou aqui para fazer papaim do céu, apresentando aos meus irmãos, papai do céu, não é templo, não é religião, certo? Não é padre, não é pastor, certo? É quem? É o Cordeiro de Deus. É o Filho de Deus, o Verbo que se fez carne. O padre, o pastor, a missão dele é pregar a palavra lá no prédio, lá no templo, cuidar bem das pessoas que estão indo lá, porque ele foi chamado para pregar a palavra. Ele é para cuidar lá das pessoas, ovelha, pregar a palavra. Agora vamos nós aqui. Aí aqui eu estou falando o que Deus está mandando. Porque a minha missão é falar, meu irmão, para você. Porque você não tem força para entrar lá no prédio, lá no templo. Por que que eu não tenho força? Porque os demônios não deixam. Os demônios não deixam. E o padre e o pastor tá incomodado dentro do prédio. Em cima do altar. Não anda, não sai para fora.
porque tem almas pedindo socorro. Aí Jesus foi, me chamou e disse: você vai falar a minha mensagem, a minha palavra para os homens. Eu? Sem você. Mas eu não sei. Mas papai sabe, meu irmão, minha irmã. Eu não posso, eu dizendo a papai. Papai pode, viu, meu irmão, minha irmã? Eu não tenho, porque realmente eu não tenho. Mas papai tem. Olha aqui. O estúdio. A rádio online. A rádio AM, que ainda tem algumas AM, que transmite aí o programa. As FM, que é interligadas, transmitindo aí essa mensagem. Aí, quantas almas tem, meu amado, minha amada, que para ele é normal, que para ela é normal. E papai é tão bom, viu, querido, querida, que dá o livre-arbítrio. Meu, eu não tenho nada a ver com a vida, certo? De ninguém. Mas eu vou falar. Você está com a garrafa de bebida. Para você, é um produto. Ali, para você, é um produto. Mas ali, a sua alma ali, ó, vontade, desejo. Viu? É a sua alma. Aí a carne é o que vê nesse mundo físico. Aí o espírito. Cadê o espírito? Tá vivo? Tá vivo? Como foi que esse espírito nasceu? Nasceu em Cristo. Pronto. Na palavra, na fé, pronto. Nasceu num pastor, filho do Criador, o verbo que se fez carne, pois você é uma nova criatura. Então a prática da carne não vai, meu irmão, se deleitar nas coisas do mundo, não vai. Saiu toda a separação, a morte, quem entrou em Adão. Se você está em Cristo, olha, presta atenção, não é religião, não. O Criador mandou o filho dele na carne, se fez carne, homem, morreu numa morte de cruz, para salvar quem estava perdido nas trevas, no pecado, no mundo, Satanás, Lúcifer, anjos caídos. Esses são o adversário da a humanidade. Não é pessoa com pessoa, não é pessoa com pessoa, não. É os espíritos das trevas que quiseram se rebeliar com nosso pai. Aí a mente contaminada, a mente iludida. É? Aí vê as garrafas, vê os produtos, mas não vê os demônios, não vê os capeta. Aí você pode estar dizendo assim: irmão, tudo para você é capeta, é demônio. Eles querem que a pessoa use, porque aquilo ali foi feito, foi consagrado a quem? Hein? Está consagrada a quem? Se a própria medicina diz: homem, não beba não, vai carretar problema de saúde na sua vida. A palavra diz que nós somos templo e morada do Espírito Santo. Aí como é que eu vou fazer a prática do mundo? Se eu sou liberto, se eu sou uma nova criatura, certo?
Glória a Deus. Tem um rapaz que ele disse para mim que ele tinha uma ferida na alma dele, que ele buscava a felicidade, ele ia aos ídolos, eu escutando a história dele, e ele já estava mergulhando numa coisa, porque cada produto que ele usava dava uma satisfação ali, quando a fé não dava mais. E ele com a ferida na alma, ele falou para mim. O que eu achei interessante foi que eu achei a casa dele. Quando eu cheguei na casa dele, olha o que Jesus fez, não foi eu não. Eu digo, rapaz, eu estou perto da casa daquela pessoa, eu vou lá na casa daquela pessoa. De longe eu vi o som ligado, a calçada cheia de homem, a bebedeira, era moto, era bicicleta, cheio de gente, viu? Correu todo mundo, saiu todo mundo, só ficou eu e ele e a equipe de anjos com espada de fogo. O Espírito Santo disse a mim assim: Gilberto, nós vamos fazer uma grande obra aqui nessa casa, nessa família. Ah, pois não fez? Eu estou contando aqui para a glória de Deus, não é minha não, viu? Deus me livre. Rapaz, Jesus libertou aquele homem. A família dele todinha serve ao Senhor, busca o Senhor, prega a palavra no meio da rua. Aquele homem tinha raiva de mim. Era. Porque quando eu tinha tempo, aí eu falava de Papai do Céu para ele e para eles. Quando ele se converteu, ele falou para mim: rapaz, eu tinha uma raiva de você. De mim? Ele disse sim. Vinha pensamento para matar você. Você falava uma palavra bíblica da palavra. Olha, eu corria de perto de você. Mas sabe por que eu corria de perto de você? Porque eu sou macho, eu era macho. Mas me ensinaram uma coisa, que homem não chora não, homem é homem, mas só que quando você falava a palavra, aí eu dizia, vixe, eu vou chorar, eu não quero chorar, eu sou homem, eu sou macho, eu sou valente, aí corria, ia lá para dentro do banheiro, chorava, chorava, chorava. Por quê? Porque estava no fundo do poço. Ele dizia, ele falou para mim que ia para as festas buscando os ídolos para a alma dele ficar feliz, porque ele tinha buraco na alma dele, ferida na alma dele. Ele contou isso a mim. Ah, pois não é que o Espírito Santo pegou ele, cuidou dele, salvou a casa todinha, queimou todo o capeta, todo o demônio. E hoje é um homem de Deus, é uma família de Deus, busca Deus. E ele prega a palavra no meio da rua. Viu? Amém? Quando ele me vê, ele diz para mim que eu sou o pai dele na fé. Ele tem alegria, ele tem prazer, que eu já vi. Ei, esse daqui, ele é meu papai da fé, porque ele pregava para mim. Ele fala, né? E eu estou aqui falando a mensagem, você está escutando.
escuta a palavra, irmão. Ouça a programação. Eu não tenho raiva de você não, irmão e irmã, que você pratique essas coisas não. Mas eu tenho que falar para você ter os olhos abertos. Glória a Deus. Você não vai ver faraó. Você não vai ver faraó batendo em você. Se você visse, você corria para Jesus. As cobras, as serpentes, dragões. Eita, pitbull. Pitbull com aquela gola de ferro, ponta e aguda. Ponta e aguda, mas ele vai correr agora. Ele vai correr agora. O bicho irado. O bicho irado. Mas o pitbull, o demônio, o capeta, vai sair da sua vida agora. Hã? Ele faz desse jeito, olha. Viu? Correndo, sendo queimado. Eita glória! Queima ele, Jesus! Aí ele não vê. Ele vê o cachorro da raça pitbull, que é o animal, mas tem um demônio, tem um capeta. E os bichos são horríveis. É. Aí ele faz o seguinte, presta atenção. Vai assim, o rabo dele entrou dentro das pernas, correu. Correu. Vamos mandar outro, que é outro capeta. Agora sem rabo. Mas vai ser queimado também. Olha, a astuta de Satanás. A astuta de Satanás. Né? O bicho sem rabo. Pra quê? Pra ser queimado, pra não botar o rabo dentro das pernas pra correr. Mas ele tá queimado, em nome de Jesus. Esse capeta, esse demônio. Essa pessoa se liberta. Agora eles só vê a garrafa. É, a garrafa, a matéria, né? O produto, mas são demônios. Colocando o quê? Desejo, vontade, vício, escravo, peia, os demônios, na mente. Vai, faça isso. Aí quando a fé você está chorando. Por que é que eu faço isso? Você está ouvindo um rádio aí. Eu não tenho nada a ver com sua vida, certo? Mas Papai do Céu conhece o seu coração e você está gritando. Aí os anjos estão agindo aí na sua vida. Eu fui chamado para isso. E eu estou fazendo porque Papai me chamou. Não foi porque homem me escolheu, não. Homem me ensinou, não. Aqui é para papai, porque papai ama os filhos, certo? Aí pega o filho, pega a vara, pega a rede, pega o barco e vamos andar comigo no mar. Porque tem uma ruma de gente morrendo dentro do mar. E eu quero salvar do mar. Mas o mar está lá com lá. É o mar da luta, o mar da vida, meu irmão. Você que anda aí, nas ruas, nas avenidas aí. Não, não tem mar não, não tem água não. Você, aí eu vou morrer. As lutas querendo afogar você, viu? Porque faraó queria escravizar. Tem uma coisa, se eu não pegar, eu entro dentro do mar pra escravizar e meter a peia. Aí Jesus disse, não mete não, porque quem manda no mar sou eu, e eu escolhi, eu vou tirar meu povo
das garras de Satanás, das garras de Faraó, das garras do Egito. Chegou lá do outro lado, cantou o hino da vitória, amado. Viu? É isso aí, amém? Programa vai terminar. Programa é diferente. Eu não procuro imitar ninguém. O programa aqui é para Jesus, o programa aqui é para o Criador e para o Espírito Santo e o exército de anjo de Deus que é de Jerusalém espiritual e celestial, que você é de lá. Viu? Agora só vai para lá quando achar o caminho, a verdade e a vida. E o pastor Jesus. Pronto. Amém. Fui. Continua aí na programação abençoada. Tchau.

0: Porque quem serve a Deus não se serve a dois senhores. Quem serve ao Senhor Jesus caminha com ele. A cruz que ele disse, ó, se tu quer vir após mim, negue-se a si mesmo, pegue a sua cruz e siga-me. Aí tem gente que quando começa a cruz, já diz, ei, parece que eu tô carregando um fardo que não é meu. Vamos lá. Estou ao vivo como vive o nosso Deus. E acredite. Acredite. O Senhor me colocou aqui com um projeto, como instrumento. Eu ali no Alto Monte falando por vidas, dizendo a Deus, tira, liberta a tua filha do vício, liberta a tua filha dessa enganação que ela está vivendo, liberta, Deus, coloca na tua presença, abra a visão do teu filho e faça, meu Pai, ele vê. Que tamanha a batalha que já começou. O servo do Senhor disse ali, ao seu auxiliar, disse, mostre para ele que o que estão conosco é maior. Que maior o que está conosco do que o que está no mundo. E assim Deus fez. Meu irmão, teu pai, o nosso pai, é maior que o mundo. Qual é o templo a ser feito para Deus habitar nele? No mundo, os céus contemplam a glória de Deus. Sabe por que Deus me trouxe aqui hoje? Para trazer para você o que diz no livro de 1 Samuel. Primeiro Samuel, amém, 15, Primeiro Samuel 15, versículo 11, e depois o versículo 22, aonde Deus diz assim, arrependo-me de haver posto Saul como rei, porquanto deixou de me seguir e não cumpriu as minhas palavras. Por que que Deus falou isso a Samuel, o profeta Samuel, filho de Ana? Hã? Por que que Deus falou isso? É porque Saul preferiu, meu irmão, fazer as coisas do seu jeito. Quantas pessoas que me ouvem agora que estão assim, então eu senti de fazer isso, senti de fazer aquilo, eu senti de fazer isso, eu senti de fazer aquilo, e Deus diz assim, ó, eu não me agradei de Saul porque não deixou cumprir as minhas palavras. Vou ler de novo, vamos lá. Porquanto deixou de me seguir e não cumpriu as minhas palavras na sua própria vida. Deus, meu irmão, para você que está chegando agora, amém? Para você que está acompanhando agora esse programa, Deus não é carnal. Deus não é como homem. Deus é espírito. Deus é espírito. Deus não é um pedaço de madeira, não é um pedaço de santo que não tem boca, um pedaço de gesso aí dentro da tua casa que a senhora tem. que aí fica o tempo inteiro. A senhora dentro da casa o tempo inteiro, se prostrando debaixo de santo aí dentro da sua casa, é? Pedindo um pedaço de gesso, a cegueira espiritual. Quando Jesus foi crucificado, o Senhor, na cruz do Calvário, ali o templo tinha uma... Ali o véu, bem grande, no templo, foi rasgado, o véu se rasgou ao meio. Porque dando livre acesso a você falar com o Senhor Jesus. Mas não é esse Jesus que você tem na casa, pendurado numa cruz, porque ele não está na cruz. Jesus não está no madeiro. Jesus não está no madeiro. O Senhor Jesus está pendurado em cruz nenhuma. Ele sofreu, foi chicoteado, rasgaram suas roupas, foi cuspido, falaram que ele tinha demônio, foi vendido, colocaram nele uma coroa de espinhos na sua cabeça, e ainda penduraram ele numa cruz e crucificaram a ele. Só que ele não está na cruz. O Senhor Jesus não está na cruz. Pois esse mesmo ressuscitou. Esse mesmo que se transfigurou ali no alto monte diante daqueles que mesmo carnal viram com seus próprios olhos a transfiguração do Senhor Jesus, como ele é na glória. Aí tem gente que diz, não, pera, Deus é amor. Deus é amor, eu vou viver do jeito do meu querer, porque o Senhor tem a obrigação de fazer do meu jeito. Vai dar um passo, não pergunta a Deus. Quando Deus levanta alguém para falar, não coloca em prática aquilo que está sendo falado. Então, no versículo 22, só para não tomar muito tempo, aqui, ó, porque o horário aqui é 1:10. Diz assim, porém Samuel disse, tem porventura o Senhor tanto prazer em holocausto ou sacrifício, como em que se obedeça a palavra do Senhor? Eis que obedecer é melhor do que sacrificar, e o atender é melhor do que se a gordura de carneiros, ou seja, o obedecer é melhor do que sacrificar. E a senhora que está me ouvindo aí, você decidiu verdadeiramente obedecer ou vai continuar sacrificando as tuas vontades? Tem gente que Deus disse, ó, esse aqui é teu marido. A pessoa diz, não, pera. Não, porque eu já tive trauma, já isso, já aquilo, então não está querendo obedecer. Porque o obedecer para Deus é melhor. Não tanto para Deus, mas para você é melhor. Porque Deus, sem você obedecer, ele continua sendo Deus. Sem você ou com você, ele é Deus, eterno, glorioso. Mas ele é tão bom que diz assim, ó, obedecer a mim é melhor do que sacrificar. É melhor do que sacrificar as tuas vontades. Aí o Senhor fala, ó, faz assim, levanta o servo para falar, até mostra, diz, faz desse jeito, é assim que tem que ser, não é para agradar o homem, é para agradar a Deus. Quando você faz algo, agrada a Deus, quando você obedece para ele, obedecer é melhor do que fazer sacrifício. Pastor, é melhor, muito melhor. Qual o sentido? Simples. Tu conhece o teu amanhã? Tu conhece o teu amanhã? Tu conhece o teu amanhã? Tu não conhece. E Deus? O que você acha? E Deus, o que você acha? Você acha que Deus conhece o teu deitar e o levantar? Você acha que Deus conhece o teu deitar e o levantar? Com certeza conhece. Você que está ouvindo aí no celular? Está ouvindo aí a rede de rádio, esse programa, Templo do Senhor Jesus Cristo na face da terra? Eu te faço uma pergunta agora. Para você, ser humano, tu conhece o teu amanhã? Tu sabe o que vai acontecer até domingo, próxima semana ou próximo mês? Tu não conhece nada. Tu não conhece nada. A Bíblia diz que o homem pode fazer plano, mas a última palavra que prevalece é a vontade de Deus. A última palavra que prevalece é a vontade de Deus. E quando você é jovem também, diz assim, quando você é jovem, pensa assim, eu vou ter a vida toda, estou muito jovem, eu vou curtir, eu vou viver a minha vida, quando eu estiver na velhice, eu vou para Jesus. Quantos jovens não saíram da terra? Quantos jovens não tiveram essa oportunidade que você que está me ouvindo aí tem agora? Quantos? Porque a vida na terra é só um fôlego. Quando o Senhor Jesus disse assim, chega! E aí? Ele chega a dizer, o Senhor diz assim, ó, louco és tu. Que se te pedir a tua alma hoje, para onde é que tu acha que vai? Para onde é que tu acha que vai? Né? Irmãos, a gente vê, louvado seja Deus, pessoas que dizem servir a Deus, que dizem orar pelo outro. Para de estar pedindo oração para dois senhores. Porque só tem duas coisas a acontecer na tua vida. Ou você agrada um e desagrada o outro. Coloca no teu coração isso hoje. Tem até um corinho de fogo pentecostal que diz assim, ó, o meu negócio agora é com Jesus. É verdade. O mundo, meu irmão, já és do maligno. Pastor, biblicamente, Satanás, ali, o Senhor Jesus, nos 40 dias ali, no deserto, o diabo disse pro Senhor Jesus, presta atenção, disse, ó, se tu me adorar, se tu se prostrar aqui, eu vou te dar tudo. Tudo que foi me dado por direito. Né? E aí, meu irmão? Você acha que o mundo, né? E tudo que nele há, vai chegar em algum lugar, meu irmão? Aqui não vai ficar pedra sobre pedra, viu? Aqui não vai ficar pedra sobre pedra. Aí tem gente que está pensando só projetando, dando passo, sem perguntar para Deus, ou ser claro com o Senhor, dizer, oh, eu quero isso, eu quero aquilo, é assim que eu quero ser, será que o Senhor, eu vou ou não vou? Moisés disse, se o Senhor não for comigo, eu não dou um passo sequer. Moisés, o varão que Deus disse, Moisés, tu vai tirar o povo do Egito, mais de 600 mil, E ele disse: eu não dou um passo se Deus não for comigo. Né? Tem gente que não está liderando 600 mil pessoas. Tem gente que não está na liderança disso aqui, não. Dessas pessoas, não, mas quer dar passo sem falar com Deus. E não pode, meu irmão. Você já não vive mais você, sim Deus, Cristo vivendo em você. Então, se Cristo, como disse o apóstolo Paulo, está vivendo em vós, então, Cristo disse, ó, eu já não vivo mais eu, mas sim Cristo vivendo em mim. Então, se Cristo está vivendo em você, que está me ouvindo agora, presta atenção, então é a vontade dele, tem que prevalecer. E digo mais, eu vou além. A vontade de Deus, muitas vezes, coloca muito, mas muito crente para se ficar constrangido. Para quebrar o vaso. Para moldar. A vontade de Deus, muitas vezes, sai nego gemer de dor. Que muda o ego, muda o caráter. Aí a pergunta que eu faço para você que está ouvindo esse programa hoje aqui, ó. A pergunta é o seguinte, eu quero falar para você. Você vai continuar dando passo sem perguntar para Deus ainda a partir de agora? Você vai continuar dando passo sem perguntar a Deus a partir de hoje? Porque eu estou separado do deserto. Eu estou separado do deserto. Estou separado 90 dias, estou na reta final desse grande propósito. Já estou me preparando para o próximo. E Deus, ele tem falado, o Senhor tem me usado a falar. Tem dado sonhos para muitas pessoas e me usado para falar. Tem dado livramento, Deus te fez como projeto de honra no meio da tua casa, viu, mulher? Pastor, mas eu errei isso, ó. Vamos voltar aqui. Deus te fez como projeto de honra, varoa varolosa. Projeto de honra. Se Deus te fez como a menina dos olhos dele, então você vai vencer. E a promessa que ele tem para ti é grande. A Bíblia diz assim: torne-se luz para dissipar as trevas. Torne-se luz para dissipar as trevas. Pastor, então primeiro eu tenho que me tornar luz para as trevas e ir embora, sim. Tem gente que não está vivendo a vida amorosa bem, vai orar para quem está com a vida amorosa destruída para a restauração. Como é que você vai pedir pela vida de alguém ou pedir para alguém orar por você, sendo que você, ou até mesmo quem você pediu, não tem isso, não está pregando e não vivendo? Eu vou ensinar de novo aqui, ó. Deus, ele trabalha na certeza do que nós queremos. A porta que nós batermos no nome do Senhor Jesus, ela é aberta. A resposta, ela vem. Se você falar, como diz aquela parábola que diz assim, a mulher todo dia no juiz, julga minha causa. E o teu juiz é Deus. Presta atenção, vamos entender. Todo dia, ela dizia, ó, julga minha causa. Ó, ô juiz, julga minha causa! Né? Será que você tem feito isso? Ou tá pedindo oração para um e para outro? Deus trabalha na certeza do que nós queremos. Se você pedir oração para um, pedir oração para outro, Deus não vai atender ninguém. Enquanto você não se decidir. Mas por quê, pastor? Porque se ele honrar um profeta, vai desonrar o outro. Então entenda que Deus trabalha na certeza do que nós queremos. Muita gente me pergunta, pastor, o que dá divórcio? O que dá divórcio, meu irmão, é traição e impugnação. Se a tua mulher, aí na tua casa, não tá te rejeitando, tá te deixando de lado, tá te rejeitando, isso dá divórcio. Dá divórcio. Viu? Então, ó, você que tá aí, já bateu em várias portas, você que já fez campanha de igreja, você já pediu pro padre rezar, né? Jogar água benta em cima, já? E até agora nada? Então eu vou apresentar a tua vida. Eu vou orar por você e vou apresentar essa tua causa. Eu vou bater na porta no nome de Jesus em prol da tua causa e a resposta ela chegará. E o nome do Senhor Jesus Cristo vai ser glorificado aí na tua vida. Mas para isso também você tem que dar o passo. Você que tá me ouvindo aí, ó. Pega aí o telefone que Deus te deu. É. Porque a Bíblia diz que não acontece nada antes que o Senhor, viu? Se o Senhor não permitir, não vem nada. Tem até o telefone que você tem. Até a roupa que você tá vestindo, o carro que você tá dirigindo aí. É Deus que permitiu para você receber, para você comprar, para você andar. Então pega o telefone que Deus te deu e manda um áudio para cá, o teu nome completo, a cidade que você está ouvindo esse programa e qual é a área que você deseja. Papá, pastor, eu quero em todas as áreas, vou ensinar de novo. É porque enfiar na cabeça de muita gente... É em todas as áreas, Deus trabalha na certeza do que nós queremos. Qual é o propósito a ser feito? É a vida sentimental? É por porta de trabalho? É a saúde? É pelo familiar que precisa de libertação? Ah, pastor, a minha vida está uma bênção aqui, mas tu conhece alguém que precisa de propósito? Manda o nome dessa pessoa para cá. Aproveita que dá tempo. Manda aí a sua mensagem para cá, ó. Aproveita que dá tempo. Em nome de Jesus, eu vou passar o WhatsApp aqui para você participar. Não é para chamada, ligação, porque não abre aqui para ligação. É texto ou áudio. Texto ou áudio. Vamos, eu vou apresentar a tua vida. Eu tô o ano inteiro, meu irmão, de propósito, viu? Eu vou apresentar a tua vida, vou ali ao alto monte apresentar esta causa. E a resposta, ela chegará. Então aproveita aí, ó. Pega esse telefone que Deus te deu, viu, filhinha? Os tímidos não herdarão reino nenhum. Então vamos deixar a timidez de lado, pastor, meu nome completo é esse. Eu quero orar para saber se tem... Se tem alguma coisa aqui, porque a minha vida está assim, assim. Esse homem aqui que eu estou conhecendo, quero saber, pastor, apresenta aí. Deus conhece ele, conhece eu, conhece o senhor, conhece o amanhã. Porque Deus me traz nome, sobrenome, me revela imagem. Né? Comigo é assim, meu irmão. Vou vendo uma foto, vou ouvindo o áudio. E o senhor vai falando. Em nome de Jesus. Deixa eu passar aqui o telefone, o número, né? Vamos lá. 011-9102-70-654. Meu irmão, aqui é o único nome a ser promovido aqui é o de Cristo, não é o meu. Ser humano nenhum merece glória. Quem merece é o Senhor Jesus. Nome de rádio também não. Mas é instrumento a rádio, a rede de rádio. Verdadeiramente uma rede de emissoras muito grande, muito, mas muito grande. E Deus me colocou aqui no teu caminho para me te ajudar. Eu irei te ajudar. Tá sem força para orar? Tá orando deitada? Tá orando deitada aí, meu irmão? Tá precisando se libertar? Tô preparado, separado no deserto 90 dias. E tudo aquilo que o senhor passar para mim, eu passarei para vós. Eu vou falar para você aquilo que o senhor quer que eu fale. Tá? Tá disposto a colocar em prática, mesmo com pouca fé? Tá disposta a colocar em prática, mesmo com pouca fé? Aproveita aí, ó, participa! Manda aí a sua mensagem via WhatsApp, texto ou áudio. Pastor, qual o número? Vou passar agora. Pega a caneta, o papel aí, anota no celular mesmo. Salva esse telefone, o WhatsApp. Esse número aqui é da rede de rádio. Não é o meu particular. Se você precisar do particular meu, pode pedir que eu passo. Tá? Mas eu quero a participação, sabe por quê? Porque Deus trabalha na certeza e me colocou, e levantou, me ungiu e separou para fazer a obra. Porque eu recebi do Senhor aquilo que vos entrego aqui. Então aproveita aí, ó, que você está ouvindo o programa. Vamos lá. Choveu de mensagem aqui agora, ó. Vamos lá. Deus é fiel e verdadeiro, meu irmão. Deus é fiel e verdadeiro. E o nome do Senhor Jesus vai ser glorificado, ó. 011, nota aí. 9102 70 654 011, só um dígito 9. A irmã em Minas Gerais ali, filhinha, disse: pastor, demorei muito para salvar esse número, porque eu botava ali e não conseguia. Eu tive que pedir alguém para salvar esse WhatsApp para mim. Eu disse para ela: irmã, porque a senhora está colocando 29. Esse número é só um dígito 9, que é da rede continental. Então, se você mandar a mensagem agora para mim, eu vou ouvir e vou ver aqui. Então, ó, coloca só o número 9, você vai salvar assim, ó, 011 é o DDD, você que está me ouvindo no Brasil. Pastor, o senhor ora porque mora fora do estado onde o senhor se encontra, ou fora do país? Sim, eu tô em propósito por milhares e milhares de pessoas. Estou no propósito grandioso, Deus te fez conhecer esse programa com propósito. Tira do teu coração, isso é coincidência, não existe isso, meu irmão. Como eu disse aqui no início do programa, tu não conhece o teu amanhã. Amém, filhinha? Manda sua mensagem para cá, o 011. Só o número 9, viu? 9102 70 654. Anotou? 011 9102 70 654. Muitas vezes você está ouvindo o programa aí, ou recebendo essa programação, quer falar algo, pastor, não passa no ar. Eu respeito também isso. Às vezes você quer falar fora do ar. Às vezes você quer falar fora do ar, né? Pastor, o senhor ouça aí fora do ar aí pra mim. Ouça aí, eu vou ouvir fora do ar. Ah, pastor, quero é envergonhar o diabo, quero é falar no ar, o diabo que cai por terra, então vamos. Qual é a área que você deseja propósito? Em nome de Jesus, ó, no Brasil, 011, 9102, só um dígito 9, viu, minha irmã, viu, meu irmão? 011, 9102, 70, 6, 5, 4. Mais uma vez, 011 9102 70 654. Manda sua mensagem para cá. Pastor, ora por minha família. É minha filha que precisa de oração, de propósito. É minha saúde. Manda mensagem para cá. Quer deixar um testemunho? Manda. Teve o manifesto do Senhor dentro desse propósito, manda. Manda sua mensagem para cá. E o nome do Senhor vai ser glorificado na tua própria casa, viu? Você que me acompanha pela rede internacional de rádio, tá ouvindo aí pela continentalnetwork.live. Presta atenção. Em qualquer país, eu saludo aos irmãos com a paz do Senhor Jesus. Que Deus abençoe a vida dos irmãos que acompanham essa programação fora do Brasil. Tem muitos brasileiros que ouvem fora do Brasil. O mesmo Deus, meu irmão, que está no Brasil, também está aí. Aqui não é de língua estranha, é o mesmo Deus. Quantos testemunhos já passei aqui de cura em crianças, famílias que moram em El Salvador, em Porto Rico, ilhas. O irmão ouvindo o programa numa ilha distante, muito distante do Brasil, numa ilha, próximo às Maldivas, ouvindo o programa. Então, ó, Deus me colocou no teu caminho para mim te ajudar, viu? Conhece o teu deitar ou levantar. Talvez você está ouvindo na madrugada esse programa, porque esse programa passa em outros horários. Talvez você está acompanhando aí na madrugada, parou para ouvir esse programa. Nota esse telefone aqui, meu irmão. Você que está me ouvindo aí, ó, minha irmã, acompanhando esse programa em outros horários, pelo amanhecer, aproveita aí, ó, manda sua mensagem para cá. Eu irei apresentar a tua vida a Deus. Eu irei fazer propósito, viu, por você. Mas eu sempre falo aqui, vou repetir, vou chamar de leigos, né, aqueles que não compreendem muito bem ainda do mundo espiritual. Tudo aquilo que dentro do propósito iniciado acontecer, você fala comigo. Pastor, eu sonhei assim. Pastor, aconteceu isso. Pastor, aconteceu aquilo. Então eu falo para o irmão, para a irmã que está ouvindo o programa, porque Deus me usa para revelação, para interpretação de sonho, visão. Então aproveita aí, ó, grava um áudio. Você que está acompanhando o programa, você que está acompanhando a programação. Tem uma mulher que recebeu uma causa na justiça, ela deu desonra à obra. Primeiro ela foi comprar as coisas, os afazeres. Primeiro ela foi comprar as coisas, a senhora recebeu a causa, a primeira coisa que foi fazer foi colocar as coisas melhores dentro do teu próprio lar. Se esqueceu da obra de Deus. Se esqueceu do que você falou para Deus. O senhor me traz aqui, ó. Aí hoje, você, ó, vai dizer o seguinte para Deus, ó, Deus, eu tenho essa outra causa aqui. Olha aí. Olha aí. Ô Deus, eu tenho essa outra causa aqui, Deus. Eu queria que o senhor me abençoasse. Grava o áudio. Pega o áudio aí, ó. Viu? Se não quer falar teu nome, fala área. Teu nome você escreve, mas o áudio, grava o áudio, que pra mim áudio é melhor pra chegar aqui, viu? Vamos lá? Deixa eu só passar aqui, você que me acompanha fora do Brasil. Fora do Brasil, você vai mandar sua mensagem, texto, áudio. O telefone é mais 5511, fora do Brasil é esse número aqui, ó, dessa forma. Fora do Brasil é dessa forma, mais 5511 9102 70 654. O nome do Senhor Jesus Cristo vai ser glorificado aí na tua vida. Acredite, viu, mulher? Hoje você vai pegar um copo com água. Você vai pegar um copo com água, presta atenção. Esse copo com água, quando você apresentar a Deus, quando você apresentar a Deus, Você vai sair ó, da porta da tua casa. Presta atenção aqui, ó. Aqui eu já fiz propósito de 7 litros de água. A irmã derramou ali. Tava derramando ali na casa dos patrões. O piso da cozinha do quarto foi até lá fora. Saiu estraçalhando tudo dentro da casa. Algo sobrenatural, aos olhos do homem, impossível de acontecer. Né? Adivinha por quê? Né? Então você vai pegar um copo com água, ou você vai derramar aí da porta da tua casa até lá fora. Você pode derramar aí, ó. Viu? Pode apresentar essa entrada da casa. Da tua casa. Onde você entra, onde você sai, onde pessoas vão, outras pessoas saem. Viu? Em nome de Jesus. Em nome de Jesus. Vamos lá, deixa eu começar aqui. Pai, diga, senhor, meu irmão.
1: Pastor.
0: Diga, vaso. Amém.
1: Deus abençoe. Senhor, toda a sua família. Eu vou contar Amém. Um sonho.
0: Uma visão diga, meu irmão.
1: Sobre madrugada, sobre minha esposa.
0: Ah.
1: Tinha uma mulher brigando com a minha esposa.
0: Ah.
1: E a criança está um tapa nela, mas não acertou. Entendeu? E não sei o que significa isso, pastor. Entendeu? Certo?
0: Ah.
1: Eu creio que pode ser um livramento que vem de Deus.
0: Meu irmão, isso aqui é porque a batalha já começou. É porque a batalha já começou e grande é a presença. E o diabo que tem operado na vida dela vai sair da vida dela. E o nome do Senhor Jesus Cristo vai ser glorificado. A Bíblia diz, meu irmão. Primeiro pro senhor aí, ó. Que a batalha começou, viu? É porque o senhor só consegue enxergar a matéria, você não está conseguindo ver a batalha espiritual acontecendo, meu irmão. A batalha espiritual, a batalha já começou. E a batalha está travada espiritual aí, viu? Ó, a Bíblia diz que os demônios fora do ser humano, ele fica no árido e vazio. Árido e vazio, em sofrimento, é igual o deserto. Você já ouviu falar do deserto do Saara? Hã? Aí fica em lugares áridos e vazios. Mas tem um porquê. Vamos lá, vamos aprender, né? A batalha já começou e tá travada. Ó, só que você que tá me ouvindo agora também, ouça esse aqui, ó. Que diz assim a Bíblia, que o demônio sai do ser humano e fica pro lugar de vazio. Aí depois de um período, ele retorna para saber se aquele lugar tá ok. Aliás, se aquele lugar não é que tá ok, se aquele lugar tá limpo. E se não tem brecha, porque se tiver brecha, sabe o que, que vai acontecer? Aprenda. Além dele vir, ele traz 7 com ele. Cada um dos 7 traz mais 7. Ou seja, um demônio tem 7 demônios a seu comando. Entendeu? Pastor, bom dia. Peço oração por minhas filhas. Amém. Amém. Irmãos, ontem, durante todo o dia, mensagem na rede de rádio. O horário é esse. O horário é agora. Vamos lá. Em nome de Jesus, pastor, me chamo, peço oração para meus familiares. Eu sou Isabel Mendes, minha irmã Isabel. Minha irmã Isabel, qual é

0: foto que eu vi aqui. Essa foto aqui nesse perfil. Nessa foto aqui. Satanás criando laço. Gritava um demônio para mais três. Dizia: eu recebi dos antepassados e eu quero agora. E o espírito da enfermidade, querendo se achegar a essa vida, mas não vai. Querendo se achegar a essa vida, mas não vai. Sabe por que não vai? Porque Deus está tomando aqui, ó, essa jovem para sua presença. E esse mal, essa aliança passada, ela está sendo quebrada. Ela está sendo quebrada. Em nome de Jesus, ó, vou responder aqui algumas pessoas. Fique aí. Fique aí que eu volto já já. Já volto orando, apresentando este elo a Deus. Amém, minha irmã?
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0: De volta na programação, louvado seja Deus. Eu estava respondendo aqui alguns irmãos. Deixa eu ouvir aqui o que a filhinha mandou. Vamos lá. Diga aí.
1: Pastor.
0: Diga.
1: Bom dia.
0: Bom dia.
1: Meu nome é Blandina.
0: Eu
1: peço oração, pastor. Em meu favor.
0: A senhora está me ouvindo pela primeira vez, minha irmã?
1: Do meu esposo, das minhas filhas, dos meus netos. De toda a minha família, minha parentela, da minha mãe. Pastor, eu tenho um problema. Que eu não sei quantos anos que eu estou sofrendo. O Senhor vai lhe mostrar. Eu sou do círculo de oração, eu oro, eu busco, eu sempre estou na presença do Senhor.
0: Uhum.
1: Eu trabalho num grupo do círculo de oração, moro em Moaná, no Pará, tá?
0: Amém.
1: Eu tenho um problema de... É um tremor essencial que eu tenho, né? E já falaram. Que quando eu vou falar, eu tremo. É um
0: Entendi.
1: Problema assim.
0: Uhum.
1: Mas nem mesmo assim não me impede de fazer a obra do Senhor, tá?
0: Glória a Deus.
1: Eu sempre faço a obra do Senhor. Estou uhum. na presença do Senhor. Busco ao Senhor. E eu sinto o Senhor na sua vida, tá?
0: Amém.
1: E eu peço oração em favor das minhas filhas. Está aí o nome delas. Meus netos, do meu esposo, que ele sofre diabetes. Ele tem. Eu creio que Deus pode curar. Tem poder Sim. de cura, de libertar, de sarar, né?
0: Minha irmã, primeiro a coisa, coloca no coração, e filhinha, Deus chamou Moisés e era gago. Então Deus nunca vai olhar para o ser humano como o ser humano vê o outro ser humano. Deus não olha para a senhora como as pessoas te olham. Tu é uma escolhida, viu? Mas tem fases na tua vida, mulher. Vem cá. Comenta aí. Você tava falando aqui, ó. O senhor me mostrava ali, ó. Amizades. O senhor me mostrava um percurso, uma caminhada que você faz. Só que tem que entender que nós estamos na Terra vivendo fases. Como assim? Deus permite muitas vezes nós passar por um deserto. Não para nós morrermos no deserto. Deus muitas vezes permite que nós nos calamos. Porque no silêncio ele trabalha. Viu? Deus permite, mulher, muitas vezes as pessoas falarem algumas coisas para você aí, ó. Viu? Não para que você venha crer naquilo que está sendo dito aí para a tua própria vida, mas para que você mesmo veja, com os olhos da fé, você consiga enxergar o que Deus tem a fazer por você aí nesse lugar. Porque uma coisa, minha irmã, é o homem decretar algo sobre a nossa vida. Outra coisa é nós sermos visto pelo olhar carnal. E outra coisa é o que Deus vê em nós, o que somos perante Ele. Sabe o que, é que o Senhor me disse aqui, ó? Não é pelo círculo de oração, não é pelo círculo de louvor, não é pelo círculo de fala. Mas o Senhor dizia a mim aqui para te dizer que é para você ficar aí, ó, 19 dias. Só você e Ele. Você vai ficar 19 dias separado aí, só falando com o próprio Jesus, Senhor, nosso Senhor. Fica aí. Se separa aí, 19 dias. Conta aí, a partir de hoje, seguidos. Conta aí, porque Ele vai trazer algo para você. Coisas que você não vê. Como eu disse aqui, ó. Uma coisa é o que você tá vendo. ou que as pessoas te olham. Outra coisa é o que Deus assim vê. E os olhos do Senhor não se fecham. Deus não está dormindo. Deus não dorme. Viu? Ele está vendo tudo e vai trazer para você algo ainda que você não viu. Em nome de Jesus, tá bom, minha irmã? Viu, filhinha?
2: Paz do
0: Vamos
2: Senhor,
0: lá, pastor, que está chegando mensagem aqui.
2: Sebastião, que Deus abençoe grandemente o Senhor e toda a família. Eu peço oração no propósito pela minha saúde.
0: Amém. Amém. Em nome de Jesus.
3: Mateus 7, versículo 7. Peçam e lhes será dado. Busquem e encontrarão. Batam e a porta lhes será aberta. O homem de Deus estará separado no deserto por sua vida durante 90 dias. Profeta Sebastião Nunes, com mais de 15 anos de vida espiritual, ficará 90 dias buscando em Deus por sua vida. 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Busquem e encontrarão. Batam e a porta lhes será aberta. Mateus 7, versículo 7. 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
0: Glória ao Pai, ao Filho e ao Espírito Santo. Deus é Deus de livramento. Deus é Deus de livramento, viu, mulher?
1: Já tá terminando a rádio.
0: Não, minha irmã, a rádio não tá terminando. É 24 horas de programação. De programação para você. O programa que tá na reta final já.
1: Eu quero agradecer o livramento que Deus deu à minha mãe agora. Aquela...
0: É, minha irmã, olha aí, ó. Olha aí. Olha aí, viu? Deus diz assim, ó. Se tu crê em mim, o Senhor disse, se tu crê em mim, como diz as Sagradas Escrituras, tu passará, sabe do quê? Da morte para a vida. O salmista deixa claro também que Deus é Deus de livramento. Eu abri aqui o programa hoje falando a respeito disso. Eu abri aqui o programa falando de livramento, falando de aliança, falando de dar passo. Em ouvir o que o servo do Senhor tem falado e colocar em prática. Pastor, mas e essa prática chegar a atingir outras pessoas? Você está preocupado com o que as outras pessoas vão falar ou você está preocupado com o teu andar com Deus? Em nome de Jesus, chegou no final do programa, vamos orar a Deus, porque o Senhor é bom, e a sua misericórdia dura para sempre.
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0: Senhor meu Deus, soberano e eterno Pai glorioso, Meu Pai amado, mais uma vez, eu agradeço a Ti, meu Pai, por esta hora, pelo livramento, pelo falar e pelo Teu agir, meu Pai, na vida do Teu filho e da Tua filha. No nome de Jesus, eu peço por cada vida que acompanha esse programa, que esta palavra, meu Pai, fique nesse coração, que haja, meu Pai, transformação neste lar. No nome de Jesus, visita a tua escolhida. Coloca, meu Pai, lá na tua presença. Livra, meu Pai, de todo mal. Porque tem sido uma guerreira na caminhada. Que tem buscado, meu Pai, as coisas do alto. E a tua palavra diz que todo aquele que crê não perece. Todo aquele que a porta que nós batemos, ela será aberta. No nome de Jesus, meu Deus amado e altíssimo. Eu profetizo, meu Pai, no nome de Jesus, essa porta aberta. No nome de Jesus, a tua filha. Ao teu filho. No nome de Jesus, abre as portas, meu Pai, em direção a eles. Livra de todo mal, abençoa aquele que obedece, no nome de Jesus, aquele que coloca em prática, aquela, meu Pai, que tem se separado a ouvir e obedecer, meu Pai, a tua palavra. Eu apresento ao Senhor este copo com água, meu Deus amado, a tua palavra diz que se santifica aquilo que é apresentado a ti. E aqui eu apresento no nome de Jesus e peço que aonde for, meu Pai, derramado, jogado, se tiver algum demônio que venha a ser queimado, no nome de Jesus eu apresento essa entrada dessa casa. No nome de Jesus, meu Pai, eu peço, guarda essa família, visita, meu Pai, esse encontro enfermo. Visita, meu Pai, arranca essa enfermidade. No nome de Jesus, visita agora. Tira todo o cansaço, dor de cabeça. No nome de Jesus Cristo, diabetes, visita, meu Pai, agora. Porque o Senhor Jesus, meu Pai, eu não aceito, eu repreendo esse mal. O Senhor Jesus, meu Deus amado, quando foi da cruz do Calvário, levou sobre si, meu Pai, todas as transgressões e enfermidade. Eu repreendo o nome do Senhor Jesus. Todo espírito imundo desta casa, de perturbação na mente desse jovem, sai agora! No nome de Jesus. Eu peço a ti, porque sei, meu Deus amado, que o Senhor é o Senhor dos senhores. O Senhor está decretando a tua vitória. O Senhor está decretando a tua vitória. O nome do Senhor Jesus Cristo vai ser glorificado na tua vida. Por isso eu peço. Clama ao Senhor por cada vida que ouve esse programa. Que o Senhor venha abençoar a cada um. No nome de Jesus Cristo. Amém?
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1: De volta, chegando com Acredite se quiser, minha gente. Hoje, quarta-feira. Hoje, 13 de maio de 2026. E olha só, uma menina de 5 anos sobreviveu de forma considerada milagrosa após passar mais de 24 horas presa às ferragens de uma caminhonete destruída no Colorado, ao lado dos corpos dos pais Clarissa Tarango e Devant Griffin. O acidente aconteceu na manhã da última sexta-feira, mas o veículo só foi encontrado na tarde do dia seguinte porque havia despencado para uma área abaixo do nível da rodovia. Segundo a polícia, não há indícios de crime e a causa do capotamento ainda está sendo investigada. A pequena Casey sofreu apenas ferimentos leves e foi entregue aos avós após o resgate. Familiares e bombeiros classificaram a sobrevivência da criança como um verdadeiro milagre. O casal também deixou outra filha, Carenza, de 2 anos, que não estava no carro no momento da tragédia. A família criou uma campanha de arrecadação para ajudar nas despesas do funeral e no cuidado das crianças após a perda repentina dos pais. Impressionante, né, gente? É, que Deus proteja essas duas crianças, né? Eu sou Kleber Salles, este foi o nosso Acredite Se Quiser.
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4: Hoje, quarta-feira. Olá, meus irmãos. Olá, minhas irmãs. O amigão Mário Silva tá chegando para fazer mais uma quarta-feira maravilhosa. Mais um sertanejo arena, né? Arena Sertanejo Gospel para você. Vamos iniciar, vamos começando com André e Felipe, a resposta.

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4: Uma pesquisa revela que a inovação no agro brasileiro enfrenta baixa percepção entre a população. Os dados indicam um descompasso significativo entre os avanços tecnológicos do setor e a consciência pública sobre esses desenvolvimentos.
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6: De volta com a alegria, com os sucessos, né? Com o gospel maravilhoso, o melhor do gospel aqui na nossa rádio. Já chegando aqui o Valentim. Deus não errou.

0: lindo demais o nosso programa, é lindo demais os louvores que nós tocamos aqui na nossa rádio. Agora vai ser bem rapidinho. Nós vamos ali para os nossos recadinhos e já já eu estarei de volta.
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2: Mesmo em meio ao conflito, o Irã intensificou suas compras de produtos do agronegócio brasileiro. Essa tendência representa uma oportunidade significativa para o setor no Brasil.
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0: Estamos de volta na nossa quarta-feira maravilhosa, de volta com o Arena Sertanejo Gospel, com muita alegria trazendo para vocês Bia e Brenda. É hoje.

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0: Chegamos ao final de mais um Arena Sertanejo Gospel. Foi bom demais essa nossa quarta-feira. Foi maravilhoso esse nosso encontro. O meu abraço, o abraço do amigo Mário Silva para todos os meus amigos, amigas que nos acompanharam, tá bom? Até o próximo programa.
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2: Mais um Acredite Se Quiser nesta quarta-feira. Pois é, hoje o Acredite Se Quiser está com crianças, né? Trazendo notícias sobre as crianças. Vamos falar desse menino de 3 anos, gente. Olha, mais um milagre, né? Igual foi a edição anterior. Ele foi resgatado após passar pela janela do apartamento em que mora e ficar perigosamente isolado num parapeito a 10 metros de altura. O incidente ocorreu por volta das 6h40 da manhã do último dia 6 de maio na cidade de Zambi, província de Kangshu, na China. O menino que usava fralda segurava um cabo que vinha do andar superior. Moradores ouviram a criança gritar por socorro quando ficou presa e temendo por sua vida na beirada do parapeito. Eles tentaram freneticamente alcançar a criança presa com uma escada, mas descobriram que ela era curta demais para cobrir os 10 metros. Eles decidiram então chamar a polícia. A criança foi resgatada por um policial e um comerciante. Há diferentes versões para explicar como o menino foi parar ali. Numa delas, afirma-se que a criança teria subido numa janela e caído do lado de fora do apartamento. Outro relato aponta que a criança estava brincando na beirada do piso quando tropeçou e ficou pendurada no cabo. A polícia alertou os pais do menino sobre cuidados com segurança para que a cena não se repita. É, rapaz, que coisa impressionante, viu? Graças a Deus que deu tudo certo aí no resgate desse garoto, hein? Eu sou Kleber Salles, este foi o nosso Acredite Se Quiser.
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3: 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Os céus declaram a glória de Deus, e o firmamento anuncia a obra das suas mãos. Um dia faz declaração a outro dia, e uma noite mostra sabedoria a outra noite. Não há linguagem nem fala onde não se ouça a sua voz. Em ti confiei, ó Senhor, e proclamei: tu és o meu Deus. 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
4: Em resposta, Jesus declarou: digo-lhes a verdade, ninguém pode ver o reino de Deus se não nascer de novo. Deus seja louvado. Estamos iniciando o nosso programa É Para Adorar de hoje, com os mais lindos louvores à palavra de Deus, a partir de agora para você. Eu sou Fabiano Farias, cumprimento a você com a paz do Senhor Jesus. Que Jesus faça morada em nossos corações e transforme o nosso ser, nos dando novo ânimo, que nós possamos nascer de novo, renascer, viver em Cristo Jesus a vida eterna. Deus seja louvado. Iniciamos a nossa sequência de hoje com Gerson Rufino, O Verdadeiro Amor. Tem por aqui para todo sempre e ainda, Liberta-me de mim. Começa agora, É Para Adorar.
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0: seu coração. Falavam ainda estas coisas quando Jesus apareceu no meio deles e lhes disse: paz seja convosco. A paz de Jesus, a paz de Jesus é suficiente para restaurar tudo que existe em mim. Preciso dessa paz, Senhor. E para que essa paz aconteça em minha vida, é preciso que eu esteja cultivando o amor de Deus, que eu esteja praticando a vontade de Deus e que eu esteja agindo em harmonia com aquilo que o Senhor Jesus me orienta. Mas o que Ele orienta? A palavra de Deus está aí, o manual da vida humana, a palavra de Deus. Se seguimos os seus mandamentos, as suas orientações, a vida ganha um novo sentido. E este novo agir é o que dá sentido à vida. Intervalo chegando por aqui, daqui a pouco a gente volta com mais É Para Durar.
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o governo de São Paulo anunciou mais investimentos para expandir a rede de proteção, prevenção e enfrentamento à violência contra mulheres no estado. A iniciativa visa fortalecer as ações multidisciplinares de apoio. Entre as medidas, destaca-se a Patrulha São Paulo Mulher Mais Segura, a primeira estrutura de patrulhamento especializada da Polícia Militar, dedicada exclusivamente à proteção feminina.

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1: Paz é dádiva de Cristo. Sim, é dádiva de Cristo Jesus. Paz seja convosco. Jesus falava isso muito. A paz esteja entre vós. Abra as portas do meu coração a fim de que Deus mande o seu Filho entrar em minha vida e agir no meu viver, para que eu esteja de acordo com a sua vontade, Pai. Jesus, a luz que guia os meus passos. Jesus, o Mestre, o Senhor e o Salvador. Em Jesus somos vitoriosos, porque Ele se entregou de braços abertos na cruz para pagar por nossos pecados e saiu vitorioso, vencendo a própria morte e nos dando a certeza e a confirmação de salvação e vida, vida eterna, junto do Pai, Deus Pai Criador.
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0: disse Jesus: onde se reunirem dois ou mais em meu nome, ali eu estarei no meio deles.
1: Porque ele salvará seu povo de seus pecados, porque derramei água sobre o sedento e corrente sobre a terra seca. Vamos fechando mais uma sequência por aqui. A Ludmilla cantou pra gente Os Sonhos de Deus. Teve ainda Nicole, Falar com Deus e A Mensagem da Cruz com o Gabriel. Vem chegando o intervalo e daqui a pouco eu volto. 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
4: Olá, chegando para você mais um Gospel News com a minha apresentação, locutora Patrícia. Escritora, terapeuta e palestrante, Andréia Grativol tem se dedicado ao cuidado emocional e espiritual de pessoas que enfrentam dores profundas, abandono e processos de reconstrução interior. Em seu livro, Transforme a Dor em Propósito, a autora compartilha a própria trajetória marcada por feridas familiares, superações e experiências com Deus, mostrando como a dor pode ser ressignificada e se tornar instrumento de cura para outras vidas.
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1: E o Senhor me livrará de toda má obra e me levará salvo para o reino celestial. Deus é por mim e Deus é por você. E você, pelo que você é? Descubra-se e entenda de uma vez por todas que o responsável pela sua felicidade, pela sua paz, é você. Deus te proporciona tudo o que é necessário para este encontro interior, no seu coração. Por isso eu digo, abra o seu coração para Jesus e permita-se ser habitado por este amor, por essa luz que vem de Deus. Permita-se.
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1: Vou adorar. Soraya Moraes cantando aqui no É Para Adorar. Vamos finalizando a nossa programação de hoje, finalizamos por aqui. Agradecendo a Ti, ó Pai. Agradecendo a você, Jesus, nosso Mestre, nosso Senhor, luz da nossa vida. Jesus, Senhor Jesus, obrigado pela sua entrega, pela sua doação, de forma total e por amor.
2: Minha vida é do Mestre.
1: Senhor, obrigado porque um dia deixaste o teu trono de glória e olhaste para a miséria de nosso coração. Reconhecemos isso hoje e sempre e pedimos: nos dá olhos para ver, ouvidos para ouvir e compreensão de coração para que possamos te contemplar e que te vendo cresçamos em comunhão, juntos em Jesus, juntos em Jesus, sempre juntos. Irmãos em Cristo, é isso que somos. A grande família criada por Deus Pai, que nos fez para que nos ajudássemos, nos amássemos, para que praticássemos caridade, perdão, doação. Nascemos para servir, servir uns aos outros em amor, e queremos sempre poder te glorificar, te adorar, te louvar, Pai. Obrigado por tudo. Finalizamos a nossa programação de hoje e voltamos amanhã com mais É Para Adorar. Até amanhã, fique bem, na paz do Senhor Jesus.
3: Sem mais, irmãos, despeço-me de vocês. Procurem aperfeiçoar-se, exortem-se mutuamente, tenham um só pensamento. Vivam em paz, e o Deus de amor e paz estará com vocês. Saúdem uns aos outros, todos os santos enviem saudações. A graça do Senhor Jesus Cristo, o amor de Deus e a comunhão do Espírito Santo sejam todos com vocês. Fiquem na paz e até amanhã.
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7: Olá, tudo bem com você? Tudo tranquilo por aí? Tô chegando com o nosso Palavra de Fé e é sempre bom estar por aqui com você. É sempre bom poder levar para você os melhores louvores, também aquela boa conversa de sempre, que a gente sempre acostuma ter por aqui, né? Palavra de Fé começando nesta quarta-feira maravilhosa, meio de semana, dia 13 de maio de 2026, né? E hoje nós comemoramos por aqui o Dia do Automóvel, também Dia do Zootecnista, parabéns! Dia Internacional do Chefe de Cozinha, parabéns também! Dia da Fraternidade e Dia da Abolição da Escravatura no Brasil, 13 de maio de 1888, quando foi assinada a Lei Áurea. É, palavra de fé também é história. E a gente começa muito bem o nosso programa de hoje, trazendo louvor bonito para você. Louvor lindo demais. Quem chega e canta pra gente esse louvor é a Betânia Lima. Vou continuar.

0: Caetano Veloso e Kleber Lucas cantaram pra gente Deus cuida de mim. E assim nós vamos fechando por aqui o nosso primeiro bloco. Gente, eu volto já, me espera. Vai embora não, que é bem rapidinho. Já já eu tô de volta com você.
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3: O Grupo Toque, responsável pelas conhecidas marcas de móveis e decoração Toque Stock e Mobile, entrou com um pedido de recuperação judicial. A decisão visa reorganizar as dívidas da companhia, que somam aproximadamente R$1,1 bilhão, em meio a um cenário desafiador para o setor. A empresa justificou a medida pelas dificuldades enfrentadas, como juros altos, aumento do endividamento das famílias e restrição de crédito. O processo busca evitar um agravamento da crise financeira e garantir a continuidade das operações das varejistas.
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0: Voltamos com o nosso Palavra de Fé. E aí, como é que você tá? Tá tudo bem? Tudo tranquilo? Tudo certinho por aí? Tô de volta com o nosso Palavra de Fé por aqui, tá? Quero aqui te parabenizar no dia de hoje. Alô, você que tá de aniversário, meus parabéns! Pra você que tá soprando velhinhas, muitas felicidades, muitos anos de vida. Desejo que o nosso Papai do Céu te cubra sempre com muita paz, com muito amor e, é claro, com muita saúde também. Tudo de bom pra você hoje sempre é o que eu te desejo de todo o coração. Vamos agora pro nosso Salmo Diário.
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5: Salmos 64. Ouve a minha voz, ó Deus, quando eu suplico. Protege a minha vida dos terríveis ataques do inimigo. Defende-me das tramas secretas dos maus. Da multidão dos malfeitores, eles afiam a língua como uma espada. Apontam como flechas palavras cruéis e de seus esconderijos atiram no inocente. Atiram contra ele de repente sem temor. Insistem no seu propósito maligno. Falam sobre como esconder suas armadilhas. Dizem, quem as verás? Buscam novos meios de fazer o mal. Planejam secretamente sua estratégia astuta. O pensamento e o coração de cada um deles são insondáveis. Mas Deus atirará uma flecha contra eles. Eles serão feridos de repente. Sua própria língua causará sua ruína. Todos os que estiverem observando balançarão a cabeça. Então, todos os homens ficarão com medo e proclamarão o que Deus fez e compreenderão os feitos dele. O justo se alegrará em Deus e se refugiará nele. Todos os que são retos de coração

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2: E durante um culto realizado com jovens recrutas da Força Aérea Brasileira, em Brasília, um pastor e capelão militar ministrou a palavra de Deus e levou os soldados a refletirem sobre os riscos de uma fé superficial, com um chamado à decisão de viver no centro da vontade de Deus. Cláudio Brito é pastor da Igreja do Nazareno, em Brasília, e atua na Capelania Evangélica da Força Aérea Brasileira, na capital federal. No Instagram, ele compartilhou um vídeo do momento de louvor, oração e ministração do Evangelho com os recrutas que participaram voluntariamente.
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1: 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Marcos, capítulo 6. Jesus anda por sobre o mar. Logo a seguir, compeliu Jesus os seus discípulos a embarcar e passar adiante para o outro lado, a Betsaida, enquanto ele despedia a multidão. E tendo-os despedido, subiu ao monte para orar. Ao cair da tarde, estava o barco no meio do mar, e ele sozinho em terra. E vendo-os em dificuldade a remar, porque o vento lhes era contrário, por volta da quarta vigília da noite, veio ter com eles, andando sobre o mar, e queria tomar-lhes a dianteira. Eles, porém, vendo-o andar sobre o mar, pensaram tratar-se de um fantasma e gritaram, pois todos ficaram aterrados à vista dele. Mas logo lhes falou e disse, tende bom ânimo, sou eu, não temais. E subiu para o barco para estar com eles, e o vento cessou. Ficaram entre si atônitos, porque não haviam compreendido o milagre dos pães. Antes, o seu coração estava endurecido.
4: Jesus, ele se despede das multidões, enquanto os discípulos entram no barco e seguem. Jesus então, depois se retira para orar, e quando ele percebe o vento está muito forte, ameaça tempestade, e Jesus então, ele fica preocupado porque os discípulos, eles estão com dificuldade. Ele então começa a caminhar sobre as águas. Os discípulos pensam a princípio que era um fantasma e ele diz, tende bom ânimo, sou eu. Então Jesus toma a dianteira e o vento acalma. Eles não percebem, sabe, porque ainda estão com o coração endurecido, mas eles não percebem que Jesus, ele é capaz de transformar tudo à sua volta. Eles, desde o milagre da multiplicação, que eles ainda não percebiam o poder de Jesus. E Jesus, ele diz hoje para mim, para você, tende bom ânimo, sou eu. Tende bom ânimo quando estamos passando pela tempestade, quando os ventos tendem a soprar o contrário da direção que queremos seguir. Jesus sempre está em alerta para nos dizer, tende bom ânimo, sou eu.

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8: Voltamos com o nosso Palavra de Fé e chegou aquele momento todo especial de cantar, de louvar com os louvores que todo mundo canta e todo mundo gosta. Como sempre, trago para você aqueles louvores que você sempre ouve por aí. Louvores que você ouve na rádio, louvores que você ouve na rua, louvores que você ouve na casa do vizinho, né? São alguns louvores antigos, louvores atuais, mas sempre você está ouvindo. Carlinhos Félix, canta pra gente, Basta Querer.
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0: aquele que morreu na cruz. E assim nós vamos fechando por aqui mais um bloco do nosso programa, tá? Gente, eu volto já. Me espera que é bem rapidinho. Já já eu tô de volta com mais Palavra de Fé pra você.
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3: E um casal de missionários de 70 anos inspirou milhares nas redes sociais ao continuar dedicando suas vidas a Cristo enquanto compartilha o Evangelho no Paraguai. Ana e Regis, naturais do Nordeste, participaram de uma ação evangelística em Natalio, onde levaram encorajamento e ânimo aos cristãos locais. O casal, que vive há mais de 40 anos servindo no campo missionário, ajudou uma igreja local com suprimentos e reparos, além de ministrar a palavra de Deus para crianças. Este foi o nosso Gospel News. A você que acompanhou, meu muito obrigada e até amanhã.
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0: Voltamos com o nosso Palavra de Fé. E aí, como é que você tá? Tá tudo bem? Tudo tranquilo? Tudo certinho por aí? Quero aqui te dizer obrigado, obrigado sempre pelo teu carinho, pela tua audiência, pela tua amizade, onde quer que você esteja, com quem quer que esteja. Tudo de bom pra você. Deus abençoe, tá? E deixa eu mandar aqui um super abraço pra todos vocês que se encontram aí nas comunidades rurais, você que tá na chácara, no sítio, na fazenda, meu muito, muito, muito obrigado, tudo de bom, Deus abençoe. Alô, você que tá aí, ó, no seu comércio, você, meu amigo motorista de aplicativo, você, meu amigo taxista, tudo de bom, você, meu amigo caminhoneiro, você que tá em casa descansando, Deus abençoe. Gente, vamos agora para o nosso provérbio com os ensinamentos, aqueles ensinamentos que atravessam gerações.
2: 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Provérbios 29. O homem que continua obstinado depois de muita repreensão será arruinado de repente e não haverá remédio. Quando os justos são muitos, o povo se alegra. Mas quando os maus governam, o povo geme. Quem ama a sabedoria alegra seu pai, mas quem anda com prostitutas desperdiça sua riqueza. Por meio da justiça, o rei dá estabilidade ao país. Mas o homem que procura suborno leva o país à ruína. O homem que bajula seu próximo arma uma rede para os pés dele. A transgressão do perverso é um laço para ele, mas o justo grita de alegria e exulta. O justo se preocupa com os direitos dos pobres, mas os maus não se importam com isso. Homens que se gabam incendeiam a cidade, mas os sábios acalmam a ira. Quando um sábio entra em controvérsia com um tolo, há exaltação e zombaria, mas nada é resolvido. Homens sanguinários odeiam quem é inocente e procuram tirar a vida do justo. O tolo dá vazão a toda a sua ira, mas o sábio continua calmo e a mantém sob controle. Quando o governante dá atenção a mentiras, todos os seus servos são maus. O pobre e o opressor têm isso em comum. Deus dá luz aos olhos dos dois. Se um rei julgar os pobres de modo imparcial, seu trono estará sempre seguro. A vara e a repreensão dão sabedoria, mas a criança deixada solta causa vergonha sua mãe. Quando os maus se multiplicam, multiplicam-se as transgressões, mas os justos verão a queda deles. Discipline seu filho e ele lhe trará descanso e dará grande prazer a você. Quando não há visão, o povo fica sem controle, mas os que obedecem à lei são felizes. Um servo não se deixará corrigir só com palavras, pois, embora ele compreenda, não obedece. Você já observou um homem que fala fala de modo precipitado, há mais esperança para um tolo do que para ele. Se um servo é mimado desde jovem, ele acabará se tornando um ingrato. O homem que facilmente se ira provoca brigas, e quem é propenso à ira comete muitas transgressões. A arrogância do homem o humilhará, mas quem é humilde de espírito terá glória. Quem é parceiro de um ladrão odeia a si mesmo. Ele ouve a convocação para testemunhar, mas não relata nada. Tremer diante dos homens é uma armadilha, mas quem confia em Deus será protegido. Muitos buscam uma audiência com um governante, mas é de Deus que se obtém justiça. O homem injusto é detestável para os justos, e quem anda no caminho reto é detestável para quem é mau.

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O primeiro-ministro britânico, Keir Starmer, resiste à intensa pressão para renunciar ao cargo em meio a uma crise política que abala seu governo. A situação se agravou após a debandada de aliados e as renúncias de assessores próximos. Uma reunião de gabinete de emergência foi convocada para discutir os próximos passos, enquanto Starmer reafirma sua permanência no comando do Reino Unido, buscando estabilizar a administração em um momento delicado.

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2: No Pequenos Passos, Grandes Avanços, continuamos conversando sobre como manter viva a fé e a esperança, mesmo nos momentos difíceis. E a dica de hoje é: se alimente da palavra. É isso mesmo. A palavra de Deus, gente, ela é lâmpada para os nossos pés. Isso é bíblico. A palavra de Deus, ela sempre nos alimenta. Ela sempre nos conforta, nos direciona. Então, em qualquer que seja o seu momento de dificuldade, o seu ponto mais alto ali da dificuldade, não pense jamais que Deus te abandonou. Se alimente da palavra, se alimente de tudo que Ele tem feito por você. Porque muitas vezes a gente não percebe, mas a gente tem tantas orações respondidas, a gente tem tanta ação de Deus na nossa vida. Então, ó, alimente-se da palavra, tá? Vamos de música? Vamos de louvor? Quem chega e canta pra gente é Alice e Anderson Freire, Lugar Seguro.
3: Obrigado, Senhor.

O ministro Bruno Dantas, do Tribunal de Contas da União, TCU, deve deixar o cargo para assumir uma posição na iniciativa privada. A informação, divulgada, aponta que Dantas negocia com a Avibraz, empresa de tecnologia aeroespacial que entrou em recuperação judicial em 2022. A possível saída de Dantas abre uma vaga no tribunal e o ex-presidente do Senado, Rodrigo Pacheco, é cotado como favorito para a indicação. A decisão final do ministro deve ocorrer nos próximos 30 dias.

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2: E a frase de hoje é de Estevam Tavares e vem dizer assim, ó: o que machuca não é o amor, são as pessoas. O amor é só um sentimento. Cabe aqui uma reflexão dentro dessa frase. A gente tem a mania de dizer, mesmo que na brincadeira, né? Ah, o amor machuca, o amor dói, não sei o quê. Não, mas o que machuca não é o amor. O amor é só um sentimento. As pessoas que machucam por falta de amor, sabe? O amor é só um sentimento. Então, o amor, acima de tudo, é Deus. Deus é amor. Então, Deus não machuca ninguém. Mas as pessoas, as criaturas que Deus deixou aqui, gente, é que machuca e machuca muito, tá? E então, te faço convite para mandar a tua frase para cá. Mande a tua frase para mim, que eu vou ficar muito, mas muito feliz com a tua participação, com a tua colaboração aqui com o nosso programa. Fique à vontade. Deixe para mim aqui aquela frase que faz todo sentido para você. Luiz, não sei criar, não tenho o dom de criar. Quem disse que precisa? Pegue aquela frase que faz todo sentido para você. Aquela frase que você sempre costuma ver por aí nas redes sociais. Manda pra cá, manda pra mim que eu vou ler pra você aqui. Claro, vou te atender, vou falar teu nome com muito carinho, tá bom? Vamos de música, vamos de louvor. André e Felipe e Isadora Pompeu cantam Cuido dos Detalhes.

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8: E a frase de hoje é de Estevam Tavares e vem dizer assim, ó: o que machuca não é o amor, são as pessoas. O amor é só um sentimento. Cabe aqui uma reflexão dentro dessa frase. A gente tem a mania de dizer, mesmo que na brincadeira, né? Ah, o amor machuca, o amor dói, não sei o quê. Não, mas o que machuca não é o amor. O amor é só um sentimento. As pessoas que machucam por falta de amor, sabe? O amor é só um sentimento. Então, o amor, acima de tudo, é Deus. Deus é amor, então Deus não machuca ninguém. Mas as pessoas, as criaturas que Deus deixou aqui, gente, é que machuca e machuca muito, tá? E então, te faço convite para mandar a tua frase para cá. Mande a tua frase para mim, que eu vou ficar muito, mas muito feliz com a tua participação, com a tua colaboração aqui com o nosso programa. Fique à vontade. Deixe para mim aqui aquela frase que faz todo sentido para você. Luiz, não sei criar, não tenho o dom de criar. Quem disse que precisa? Pegue aquela frase que faz todo sentido para você. Aquela frase que você sempre acostuma ver por aí nas redes sociais. Manda para cá, manda para mim que eu vou ler para você aqui. Claro, vou te atender, vou falar teu nome com muito carinho, tá bom? Vamos de música. Vamos de louvor. André e Felipe e Isadora Pompeu cantam Cuido dos Detalhes.

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6: A União Europeia anunciou a suspensão das importações de carnes do Brasil, gerando preocupação no agronegócio nacional. Setores envolvidos temem um impacto bilionário nas exportações devido a essa decisão.
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9: Voltamos com o nosso Palavra de Fé. E aí, como é que você tá? Tá tudo bem, tudo em paz, tudo na graça por aí? Maravilha! Quero aqui, ó, te agradecer. Olha, muito obrigado. Obrigado sempre pelo teu carinho, pela tua amizade, pela tua audiência. Onde quer que você esteja, com quem quer que esteja, tudo de bom pra você. Deus abençoe, tá? É muito bom ter você com a gente. É muito bom poder contar sempre com você. Com esse carinho, com essa audiência maravilhosa. Gente, vamos de música? Vamos de louvor? Quem chega e canta pra gente é eles, são eles, Regis Danese, Leandro Borges, cantam pra gente. Deus resolve. E assim a gente abre a nossa última sequência.

Freitas e Preto no Branco cantaram pra gente esse louvor bonito. Tá chorando porque pense num louvor, pense numa mensagem de esperança, uma mensagem que é muito bom a gente ouvir, gente. Pois é, e assim vamos finalizando por aqui o nosso Palavra de Fé de hoje, agradecendo ao nosso Papai do Céu por mais um dia de trabalho, pelo dom da vida, da comunicação e da alegria. E a você, meu muito obrigado. Obrigado sempre pelo teu carinho, pela tua audiência, onde quer que você esteja, com quem quer que esteja. Tudo de bom para você, fica com Deus, porque com Ele nós iremos e sem Ele nada, absolutamente nada seremos. Tchau, tchau. Volto amanhã, se o nosso Papai do Céu me permitir. Graça e paz. Até.

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2: Ei, uma super quarta na sua vida, meio de semana. Tá no ar o Gospel Hits aqui na programação da sua rádio favorita, trazendo os louvores mais lindos, aquela canção que te faz renovar a esperança nessa quarta-feira. Tá no ar o Gospel Hits.

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4: Ei, tá tudo bem, gente? Espero que sim. Hora de festa aqui no rádio. Lilian Flores chegando e chegando com um paredão de sucessos. Aquele desfile, sabe, de música boa, uma atrás da outra pra você, é o que vai rolar a partir de agora no seu rádio. Portanto, aumenta este volume.

0: Olha o paredão de sucesso aí, meu povo. Diversão garantida, né? Bom, a música tá com a gente. Daqui a pouquinho, mais. Muito, muito, muito mais.
1: Ah, essa eu gostei. Toca mais uma.
0: Pois bem, voltei com tudo. E vontade de curtir música boa. As melhores estão aqui, é o paredão de sucesso pra você. Então, aproveita.

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3: Paredão de sucessos de volta, meus amores. É aqui sim que tem o melhor da música tocando agora.

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2: Consultoria advocatícia de direito, obviamente ali era um tráfico de influência, porque então Alexandre de Moraes era um ministro superpoderoso. Agora tem um outro caso que pegou recentemente o senador Ciro Nogueira, que é do PP, que possivelmente seria um aliado durante a campanha de Flávio Bolsonaro, mas que também já trabalhou, o PP já foi da base do governo Lula lá atrás e tudo mais, e agora chega no próprio candidato ou no pré-candidato Flávio Bolsonaro. São coisas que a gente precisa de mais informações, mas a nota, pelo menos, não nega a conversa. A questão é que outra conversa pode ter havido, se é que houve. Ou seja, você precisa de um caso mais completo, uma série de informações para entender. Agora, do ponto de vista da percepção, e eu acho que é isso exatamente o que mais interessa nesse momento, porque eleição é feita de intenções, ou seja, as pessoas têm intenção de votar, têm intenção de apoiar, e isso sim é um problema para a candidatura de Flávio Bolsonaro. Como o Master estava umbilicalmente ligado ao governo Lula, desde a Bahia, né, quando nasceu o Credit Sexta, aquela coisa toda, da reunião fora da agenda do Lula com o Vorcaro, de ministros do Lula prestando, já fora do governo, prestando assistência jurídica ao Vorcaro, ou seja, você já tinha um estrago na imagem do Lula. Isso estava perceptível pelas pesquisas, inclusive. Tanto que o governo estava tentando se distanciar, se dissociar do Vorcaro, embora isso seja completamente impossível. Agora você tem a mesma relação, só que é uma coisa, né? O governo está no governo, o Lula está no governo. Você tem uma relação muito clara ali de possibilidade de troca de favores e de tráfico de influência. No caso, o Flávio Bolsonaro é alguém que está pleiteando a presidência da República e que não teria, como ele afirma na nota, não teria como oferecer nenhuma outra vantagem. Agora, nós estamos falando de Daniel Vorcaro. E tudo que se encosta, ou tudo que encosta em Daniel Vorcaro hoje, ou que ele encostou em alguém, é uma série de problemas. Nós estamos aqui denunciando diariamente por que o Supremo não toma medidas em relação a ministros que estão sendo acusados. Neste caso agora é o candidato, um pré-candidato da oposição. É preciso explicar um pouco mais. A nota é um começo, mas eu entendo que só isso não basta. Até porque para manter uma candidatura, nós estamos em maio, Paula, uma candidatura vai até outubro, a eleição é no começo de outubro. É preciso explicar muito mais e demonstrar essa diferença. Agora, a gente está percebendo que o Daniel Vorcaro estava atuando com tudo e todos em Brasília. A confirmação desse áudio, dessa conversa, por mais que seja assim, isso é uma coisa que precisa ser levada em conta. Uma relação de patrocínio privado sem uma troca de benesse, difícil é imaginar o que o Vorcaro ia querer em troca em algum dia. Esse é o detalhe, mas isso a gente não tem nenhuma informação. E a percepção pública, que é muito clara, de que isso também atingiu o Flávio Bolsonaro, isso traz dificuldades para a campanha imensas. É inegável, inegável. E aí cabe agora ao pré-candidato explicar e explicar cada vez mais até convencer o cidadão, o eleitor dele e, sobretudo, aquele eleitor que pode oscilar entre um e outro. Agora, o caso Vorcaro, esse caso especificamente, talvez não vá gerar votos para o Lula e talvez não para o Flávio, porque esse eleitor vai ver os dois lados que estão agora envolvidos. Isso deixa de ser ativo de campanha contra o opositor, pelo menos por hora, pelo menos nesses dois nomes.
3: Temos aí 5 meses pela frente até as eleições, Piotr. Daqui a pouco a gente fala um pouquinho mais sobre os reflexos, os impactos da divulgação desses áudios e dessas trocas de mensagens também nas eleições, mas quero dar as boas-vindas à Ana Paula Henkel. Muito boa noite, Ana. Vamos analisar um pouquinho mais essa nota que chegou agora, a nota imprensa da assessoria de Flávio Bolsonaro. Ele começa a nota, queria te ouvir, né, a sua análise sobre o posicionamento dele nesse primeiro momento. A gente, inclusive, tentou contato com o senador Flávio Bolsonaro, inclusive espaço permanece aberto. Opa, parece que recebemos um vídeo de Flávio Bolsonaro trazendo explicações sobre as trocas de mensagem. Já está pronto, produção? Então, Ana, me perdoa um pouquinho, vamos trazer esse áudio, esse vídeo do Flávio Bolsonaro e aí eu já te chamo de volta.
4: Fala, pessoal. Mais do que nunca é fundamental a CPI do Banco Master já. Vamos separar os bandidos dos inocentes. Toda essa história que está sendo veiculada agora nada mais é do que um filho procurando investidores privados para fazer um filme privado sobre a história do seu próprio pai. Zero de dinheiro público, zero de Lei Rouanet, como esse governo gosta de fazer, gastar dinheiro público para fazer autopropaganda deles mesmos. Eu conheci Daniel Vorcaro em dezembro de 2024. Não tinha mais governo Bolsonaro, não tinha absolutamente nenhuma acusação contra ele. O que acontece é que, com o passar do tempo, ele simplesmente parou de honrar com as parcelas do contrato. Sim, tinha um contrato que, ao ele não pagar essas parcelas, tinha uma grande chance de o filme sequer ser veiculado, do filme sequer ser concluído. Em função disso, inclusive, procuramos outros investidores para concluir esse filme. Eu quero dizer para vocês uma coisa muito importante. O filme ficou pronto. O filme está muito emocionante. O presidente Bolsonaro merece uma homenagem como essa e vai estar em todos os cinemas do Brasil ainda este ano. E estão todos convidados para assistirem essa obra-prima. Um grande abraço e fiquem com Deus.
3: Tá, então, Ana, esse vídeo publicado agora há pouco pelo senador Flávio Bolsonaro, que vai muito em linha com essa nota que eu li no começo do programa, e ele abre o vídeo e a nota falando da necessidade da instalação da CPI do Banco Master. A gente está vendo agora uma corrida, governistas e oposição puxando aí para ver quem abre, instala essa CPI, CPMI do Master antes. Boa noite.
5: Boa noite, Paula Piotto, professor Marcília, boa noite, querido mestre Augusto, e muito boa noite à nossa audiência. Paula, vamos lá. Bom, o vídeo do Flávio, diz basicamente o que a nota diz. Ele não negou que houve uma conversa, né, entre ali com o Daniel Vorcaro, porque quando essa notícia hoje tomou conta das manchetes no Brasil, Paula, a gente fica, né, assim, um pouco, acho que nós aprendemos muito com a Vaza Jato e como veio do Intercept, né, um veículo que simplesmente jogou aquelas mensagens supostamente trocadas entre Sérgio Moro e os promotores da Lava Jato. Alguns promotores, inclusive, disseram que as mensagens estavam fora de ordem, que tinha mensagem ali que eles não tinham confirmado, que via mensagem que não veio do celular deles. Então, a gente fica, bom, vamos aguardar o senador Flávio Bolsonaro se manifestar, mesmo depois de outros veículos começarem a repercutir a notícia. Agora, nós temos essa nota da assessoria do senador Flávio Bolsonaro, agora esse vídeo, dizendo que realmente pediu dinheiro para um empresário, dinheiro privado. É claro que isso vai, de alguma forma, manchar a campanha, porque muita gente seguia pelas manchetes. Então, aquele eleitor que não é bolsonarista, que não é lulista, como o Piotto disse, que está ali no meio, simplesmente vai falar, mas espera aí, está todo mundo alinhado ou todo mundo dentro desse balaio, desse cesto que é Vorcaro? E a gente sempre disse aqui, não é, Paula, que o Vorcaro ele deve ter os tentáculos absolutamente em todos os lugares de Brasília, na esquerda, na direita, no centro. Agora, com o vídeo do senador Flávio Bolsonaro, algumas perguntas começam a aparecer, pelo menos para mim. Bom, ali o senador disse que não houve Lei Rouanet, ou seja, não houve uma troca de benesse quando se fala em isenção fiscal, por exemplo, que é o que a gente critica muito. A Lei Rouanet, ela traz a isenção fiscal para aquela empresa e impostos que poderiam ser usados em hospitais, em escolas, etc. Então, ele já tira essa possibilidade dessas mensagens. Lei Rouanet não houve. E agora, Paula, o que fica curioso é como essas mensagens foram vazadas, por exemplo, porque o celular do senador Flávio Bolsonaro está com o senador Flávio Bolsonaro. Ou seja, as mensagens foram vazadas de um dos 9 telefones do Daniel Vorcaro. Esses telefones estão com a Polícia Federal. Então, essas mensagens foram vazadas. Não estou querendo limpar a barra para ninguém aqui não, Paula, mas agora eu quero ver, por exemplo, o pronunciamento de um Gilmar Mendes de dizer que essas mensagens fazem parte de uma investigação maior e essa investigação tem que ser feita Eu acho que simplesmente dizer, não, eu conheci, tá, que as investigações prossigam para todos, para a esquerda, para a direita, para o centro, para quem quer que seja, porque o Brasil não aguenta mais esses relacionamentos nada republicanos. Agora, como essas mensagens vazaram para o Intercept? Porque essas mensagens só podem ter vindo do celular do Daniel Vorcaro, todos eles estão de posse com a Polícia Federal. Então, esse tipo de vazamento está ok com os ministros, com o Gilmar Mendes, que vive reclamando de mensagens vazadas, e que as investigações continuem e que a CPI, o CPMI do Master, que ela siga o seu caminho. O Brasil precisa ser passado a limpo de cabo a rabo.
3: André Marcília, boa noite. Seja bem-vindo. Marcília, programa ao vivo é assim. A gente vai trazendo, vai pingando aqui cada vez mais informações, atualizações sobre esse caso que foi publicado há poucas horas, mas muita coisa já está sendo divulgada de lá para cá. Marcília, queria trazer, inclusive, uma nota publicada pelo jornal Globo, o Lauro Jardim, falando aí sobre financiamentos de filmes de presidentes, ex-presidentes. Ele acaba de soltar uma nota dizendo que Daniel Vorcaro também teria financiado filmes sobre Lula e Michel Temer. Eu vou ler aqui rapidamente o que diz a nota de Lauro Jardim, publicada poucos minutos atrás. Pessoas ligadas a Vorcaro relatam que o ex-banqueiro injetou recursos em duas hagiografias, que são registros bibliográficos, de presidentes brasileiros. Uma delas chamada 963 Dias, a história de um presidente que recolocou o Brasil nos trilhos, sobre a gestão de Michel Temer, dirigido por Bruno Barreto, e que estreia no mês que vem. E uma outra chamada Lula, um documentário dirigido em 2024 por Oliver Stone. Não se sabe ainda em que condições esses recursos foram dados, mas está aqui então registro mais essa nota publicada agorinha há pouco pelo Lauro Jardim. Marcília, boa noite.
2: Boa noite. Marcília, só uma observação. O Oliver Stone é um dos cineastas da esquerda mundial. E ele estava também apoiando o filme do Bolsonaro, Pagaria, que é com atores muito mais ligados à direita. O Vorcaro colocou ovos em todos os lugares, então. Desculpa, Marcinho.
6: Não, imagina. Boa noite, Piotto. Boa noite, Ana, Paula, Mestre Augusto. Boa noite a toda a audiência. Pois é, segundo a coluna do Lauro Jardim, né, enfim, isso expõe que o Vorcaro não tinha ideologia cinematográfica, vamos dizer assim. E também tem outras publicações, estou vendo também aqui uma coluna no Metrópolis, que menciona que pessoas ouvidas, ligadas à produção do filme disseram que a intenção do Vorcaro era recuperar esse dinheiro, né? Que ele estava apostando no filme, que o filme traria benefícios na própria esfera cinematográfica.
3: Na bilheteria.
6: Na bilheteria, enfim. Como imagino... E se é isso, se a questão aqui é cinematográfica, seria pelo impacto ou pela força do nome do Jair Bolsonaro, já que é uma obra biográfica. Se é política, bom, ele colocou os ovos, como o Piotr estava dizendo, em todos os cestos. Isso, infelizmente, faz parte da política. Muitas vezes a pessoa investe aqui, ali, em todo mundo, para, de alguma forma, conseguir ficar bem com gregos e troianos dentro do Brasil. O ponto que a gente precisa dividir essa questão é em três camadas. A primeira camada é a seguinte, e no início da tarde, isso me chamou a atenção, a Ana mencionou esse ponto, isso ter vindo do Intercept. E, inclusive, a informação que eu recebi é que diversas redações receberam áudio e só o Intercept tinha colocado, tocado adiante e publicado. Então, houve uma resistência inicial de outros veículos. E isso, claro, deve deixar a gente com o olho um pouco aberto. Mas agora houve a confirmação do áudio, pelo que a gente está vendo, até da própria nota do Flávio, e essa questão cai. E aí sobram outras questões, por exemplo, de se isso é ilícito. E aí a gente precisa entender que se um filho estava buscando dinheiro privado por patrocínio do filho do pai, ou do filme do pai, ou de um filme sobre o pai, isso não tem nada de ilícito. Então, a gente precisa assentar. Se esse dinheiro foi mesmo para o filme, e não para o Flávio, ou para a campanha, ou para quem quer que seja ligado a ele, se isso foi para o filme, bom, a gente tem aqui uma questão que não está no terreno jurídico. Essa é uma questão também importante. E aí a gente fica com a terceira camada, que é a camada da moralidade ou da ética. E isso precisa também ser explicado pelo Flávio, pelo entorno da campanha, por todo mundo. Por quê? Ainda que o Vorkaro tivesse apostado no filme, desejasse um retorno financeiro, que nós estejamos todos diante do terreno da licitude, bom, a pergunta que o Flávio precisa responder é o que, que ele queria com esse dinheiro, do Vorkaro especificamente, porque tem dinheiro que não vale a pena aceitar. Né? Tem dinheiro que não vale a pena aceitar, ainda que esse dinheiro seja lícito, ou que esse dinheiro seja privado, ou que seja por uma finalidade lícita como o do filme. Então, é importante que a gente tenha clareza, sobretudo nesse início de campanha, por que que houve, parece que ele no áudio mostra que tinha um aperto, tinha parcelas atrasadas e etc., mas eu creio que essa explicação também precisa ser dada. Por que que buscou-se esse... Exatamente esse player. Por que que essa pessoa foi o alvo do pedido e não outra, ou não outro tipo de dinheiro? A gente não pode, pelo que nós temos até agora, discutir licitude ou não. É lícito, pelo que estamos vendo até esse momento. Nós não podemos discutir... Mas podemos discutir essa questão ética. Eu acho que é importante que a direita discuta essa questão ética e que vá atrás daquilo que faz bem para a direita. Isso é muito importante, sobretudo nesse início de campanha, ser bem assentado. E eu quero aproveitar e reforçar o pedido que a nota oficial do Flávio, da campanha, faz. A CPI do Master precisa acontecer. É urgente. Aliás, essa era uma questão que estava sendo posta contra o PL, inclusive. O PL não está pedindo a CPI do Master. Bom, agora está pedindo em nota oficial. A campanha está pedindo que a CPI do Master ocorra justamente para separar quem é quem nessa história e a gente poder esclarecer coisas como essas de uma forma totalmente transparente. A CPI do Master precisa ocorrer até para que, enfim, ruídos como esses não ocorram mais durante o transcorrer, o percurso da campanha do Flávio ou de qualquer outra pessoa da direita.
3: Augusto Nunes, boa noite, seja bem-vindo. Augusto, eu queria só compartilhar um superchat aqui da nossa audiência, Marcos Martins, que acho que vai um pouco em linha com algumas questões que o Marcília nos trouxe, está aí na tela. Mesmo sendo doação privada, qual seria ao favor futuro que ele iria ficar devendo a Vorkaro? Iria ficar devendo favores ao Vorkaro? Qual seria o favor futuro que ele iria ficar devendo? Bom, enfim, está repetindo várias vezes essa mesma pergunta, Augusto, mas acho que vai ao encontro também do que trouxe o Marcília, né? Qual seria o interesse do Banco Master em patrocinar um filme sobre o ex-presidente Jair Bolsonaro, ali num valor de mais de 60 milhões de reais? Eu acho que essa é uma pergunta também que Flávio Bolsonaro precisa explicar um pouco melhor. Boa noite.
7: Boa noite, Paula. Boa noite, Marcília, Piotto, meus amigos. Boa noite, Ana, querida, minha parceira. Boa noite a você que nos acompanha. Olha, algumas preliminares. Né? Eu me dou muito bem com o Flávio Bolsonaro, sou amigo do Flávio. Eu o conheci no começo do governo do pai Jair Bolsonaro. Nós entramos em contato para ver se poderíamos conversar com ele ainda hoje, durante o programa. Ele, compreensivelmente, está em reuniões, está decidindo, né, o que a nota, o tom da nota, deve ser divulgada, essa nota que acabou de sair, outros esclarecimentos virão, tudo bem. Ele também virá ao programa... A Arena Oeste, conduzido pelo Piotto, estaremos na bancada entrevistando.
6: Marcado para quinta-feira da semana.
7: 21.
6: E 21, né? Quinta-feira da semana.
7: Dia 21, que vem. E ele terá todo o espaço para se explicar. Então, enfim, antes que comece o pessoal do chat a tirar conclusões, assim, as nossas relações são muito boas e queremos e torcemos para que o Flávio seja convincente, mas evidentemente há explicações a dar. Por quê? Porque o Daniel Vorkaro era e é cada vez mais tóxico. Isso. E, sobretudo, porque a partir desse momento o PT está obrigado, por exemplo, vamos começar com os envolvidos. O PT, esse escândalo que nasceu, esse master nasceu na Bahia, envolve figurões do PT que se opõem até agora a qualquer CPI. Acabou, foi removido o último motivo. Tem que ter a CPI do Márcio, proposta pelo próprio Flávio. Tem que ter. E os ministros do Supremo estão obrigados a se manifestar. Agora, eles têm que falar. Eles têm que falar. Porque todo mundo cometeu algum tipo de ilegalidade ou imoralidade, no caso, o Master tem de pagar por isso. Repito, todo mundo. A revista Oeste não briga com fatos. Nós estamos com os cuidados de sempre, apurando o que aconteceu, vendo o que aconteceu, mas nós não brigamos com a verdade. Isso aí é o nosso compromisso número um com o leitor. Então, a gente vai estar examinando tudo com cuidado e, como eu disse, o Flávio vai ter espaço para falar aqui à vontade. Mas eu quero saber é do Supremo agora, sim, porque nada muda quanto ao seguinte. E não adianta, não pretendo fazer comparações, né? Esse é mais culpado, menos culpado. Não, eu vou ao fulcro aí da questão. Nós temos, no momento, um ministro do Supremo, que não só o Alexandre de Moraes, que não só não comenta o dinheiro recebido pela mulher, que foi evidentemente um dinheiro que justificava um contrato que transformava o Alexandre num protetor do Moraes, protetor, ele foi contratado para isso e pago por isso. E isso é o problema mais grave do Brasil, na medida em que o Moraes acaba de vetar uma lei, de desobedecer, descumprir uma lei já promulgada e, portanto, em vigor pelo presidente do Legislativo, tá? Do Congresso. É ótimo agora que se investigue tudo. Tudo, mas não vamos tirar o foco para botar aqui. Tem luz para todo mundo. E a verdade é o melhor detergente. Vamos acabar com essa sujeira. O Brasil, a gente está com a sensação de que

0: CPI tem de ser o Supremo que não se meta, as bancadas não se metam, o PT não se meta, porque vetou isso aí. Todas as CPIs que investigam roubalheiras têm que funcionar a todo vapor, porque o Brasil não aguenta mais tanta ilegalidade e tanta imoralidade. E ela está, a urgência urgentíssima está na testa do Alexandre de Moraes. Porque agora, com a revogação na prática de uma lei, sem dizer se ela é inconstitucional ou ela tem tal e tal vício de origem, sem explicar nada, é ele, o personagem principal do caso Vorkar, do escândalo do Mastri. E isso a gente tem de investigar também. Ou, resumindo, nós vamos investigar tudo. Nós damos espaço para todos. O Flávio certamente não vai perder a oportunidade de conversar conosco. O Moraes está mais que convidado. Se ele topar, vai conversar também. Se não, vai ter que conversar com policiais.
1: 18 horas, 16 minutos. Nós vamos direto a Brasília conversar com a nossa repórter Berenice Leite, que traz mais informações. O senador Flávio Bolsonaro está reunido nesse momento com a cúpula do PL. E a Berenice, acho que está em frente à produtora que presta serviços ao senador Flávio Bolsonaro. Berê, boa noite. Seja bem-vinda. Conta os detalhes para a gente.
2: Boa noite, Paula. A você, a todos que nos acompanham. Isso mesmo. Eu falo aqui, estamos em frente à produtora onde os vídeos onde o Flávio Bolsonaro tem soltado nesses últimos dias, esses vídeos são produzidos aqui. E a informação é de que a cúpula do PL, né, o senador Rogério Marinho, por exemplo, que está à frente da campanha, ele participa também nesse momento de uma reunião. Nós vimos já alguma movimentação de carros entrando e saindo, inclusive, né, de profissionais que parecem fazer parte da gravação desse vídeo, que deve ser aí publicado nas próximas horas, talvez nos próximos minutos. A gente já acompanhou um primeiro vídeo e percebe-se que o PL tem essa perspectiva de dar uma resposta rápida e justamente falando também, reforçando a necessidade de uma CPMI, né, a instalação da CPMI do Banco Master, reforçando inclusive o primeiro vídeo já publicado pelo senador e pré-candidato à presidência da República, Flávio Bolsonaro. Aqui, como vocês podem acompanhar nas imagens do nosso cinegrafista Dayan Pires, nós temos a movimentação dos jornalistas em frente em busca de algum tipo de imagem que a gente possa ter em relação ao que está acontecendo lá dentro e também na expectativa de que o senador Flávio Bolsonaro também possa conversar conosco. A gente sabe que ele está lá dentro, reunido, então, como eu disse, com a cúpula do PL, discutindo estratégias nesse momento, até mesmo para colocar ali um ponto final em tudo isso que está sendo ventilado, né, desde que o Intercept trouxe essas questões envolvendo uma relação entre Flávio Bolsonaro e Daniel Vorkaro e esse financiamento do filme do ex-presidente Jair Bolsonaro. Com relação à reação lá no Congresso Nacional, eu vim de lá, por sinal, Paulo, e já posso adiantar que os governistas fizeram uma coletiva de imprensa e agora a deputada Fernanda Melchiona, que é do PSOL, ela está recolhendo assinaturas porque eles querem a instalação de uma CPI também para investigar, agora sim, investigar as fraudes do Banco Master e devem protocolar já nos próximos dias, né, assim que tiverem o número de assinaturas necessárias. Eles também disseram que vão fazer uma representação contra o senador Flávio Bolsonaro no Conselho de Ética e também na Procuradoria-Geral da República. Por ora, essa é a reação já anunciada, então, pelos governistas. E a gente segue acompanhando a movimentação aqui direto dessa produtora, onde funciona uma espécie de QG, né, do Flávio Bolsonaro nesse momento. É assim que vem sendo chamado esse local, onde ele produz os vídeos que têm aí sido publicados nos últimos dias. Volto com você.
1: Perfeito, Berenice. Se houver qualquer atualização, se alguém sair dessa produtora, por favor, chame a gente que a gente retoma o contato com você aí em Brasília. Obrigada pelas

0: informações. Nós seguimos por aqui. Deixa eu jogar para a Ana, tem mais um superchat para a gente compartilhar, do Adelson Oliveira. É como a Ana disse, como informações tão sigilosas são divulgadas assim, isso é uma vergonha. Está aí mais uma participação da nossa audiência a respeito da divulgação dessa troca de mensagens entre Flávio Bolsonaro e Vorkaro, Ana.
1: Paula, há alguns outros pontos, né? Porque a gente vai lendo aqui as informações que estão aparecendo e acho que agora a gente pode estabelecer os nossos comentários no fato de que o próprio senador Flávio Bolsonaro não negou os áudios e as mensagens trocadas com o Vorkaro. Então, nós passamos desse ponto e eu queria puxar um fio que o professor Marcília trouxe em relação a... Será que valia a pena aceitar o dinheiro do Vorkaro? É, porque ali, né, nas conversas que foram divulgadas hoje, nós estamos em meados de novembro de 2025. O Vorkaro foi preso no dia 17 de novembro de 2025, ou seja... Não é possível que o Flávio não sabia quem era Daniel Vorkaro, né? Naquele ponto ali, já que o que nós estamos estabelecendo aqui, que é muito claro, Vorkaro colocou dinheiro em todo mundo em Brasília e se cercou, né? Teve para ter certeza de que ele, governo A ou governo B, ele continuaria com o poder nas mãos. Estamos aguardando, né? Talvez mais um possível vídeo agora da campanha do Flávio Bolsonaro, já teve a nota imprensa, a nota imprensa foi divulgada agora pelo senador Rogério Marinho, já teve esse vídeo do Flávio que nós mostramos, mas outras perguntas começam a aparecer agora, Paula, porque, por exemplo, na matéria diz que o envolvimento de Vorkaro foi negociado diretamente por Flávio, mas teve outros intermediários, como o irmão e deputado federal cassado, Eduardo Bolsonaro, do PL de São Paulo, e o deputado federal Mário Frias, também do PL paulista, que foi secretário da Cultura no governo Bolsonaro. Então, eu acho que o próprio o deputado federal Eduardo precisa também se manifestar, o Mário Frias também, eles de fato negociaram diretamente. E uma outra parte da matéria diz que parte do dinheiro teria sido transferida pela Entre Investimentos e Participações, que atuava em parceria com empresas de Vorkaro, para o fundo Havengate Development, sediado no Texas, que é onde Eduardo Bolsonaro mora, e controlado por aliados de Eduardo Bolsonaro, de acordo com a reportagem do Intercept. Então, o Brasil precisa de explicações também, né? Mesmo se o dinheiro for lícito, tiver origem lícita e for ter sido transferido de maneira lícita, nós precisamos saber, né? Porque hoje o Eduardo Bolsonaro mora no Texas, agora o dinheiro foi transferido para um fundo no Texas. Como esse dinheiro foi transferido? Eu acho que agora, mais do que nunca, é preciso transparência para o Brasil. Não apenas do Flávio Bolsonaro, mas dos seus irmãos também.
0: 18 horas 24 minutos. Eu vou precisar chamar um rápido intervalo comercial. Depois a gente retoma esse assunto, porque tem muita coisa chegando, muita informação, enfim, atualizações sobre o caso. Deixa eu aproveitar e agradecer a nossa audiência. Nós já estamos com mais de 67 mil telas acompanhando Sem Filtro nesta quarta-feira. 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O número do WhatsApp é o 11 95786-1993. Quero saber o que você está achando desse caso que repercutiu, está repercutindo muito aí, dessa troca de mensagens entre Flávio Bolsonaro e Daniel Vorkaro. Conta para a gente no término do Sem Filtro, a gente compartilha alguns vídeos da nossa audiência. Enquanto isso, a gente vai para um rápido intervalo, volta já.
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0: Estamos de volta em Oeste Sem Filtro. Muita gente se manifestando no chat a respeito desse episódio. Augusto, deixa eu só compartilhar uma mensagem aqui. Estou assistindo agora porque o Flávio Bolsonaro não procurou o Luciano Hang. Ele é de direita e com certeza faria o patrocínio do filme. Continuo acreditando no Flávio. É isso, né, Augusto? O Flávio precisa vir a público, explicar um pouco melhor por que a escolha do personagem para pedir patrocínio.
6: É muito compreensível isso e acho, estou vendo as reações no chat, acho que são reações muito sensatas. O que que quer a direita? O que que quer o Brasil conservador, liberal, democrático, do qual fazemos parte? Quer que acabe esse negócio de história mal contada, de coisas irregulares, de gente sob suspeita, porque a era PT tentou normalizar e, de alguma forma, conseguiu, em alguns setores, aí, ou lugares, regiões, normalizar o absurdo. Nós precisamos realmente, falo, como diz o, dizia, repete o nosso amigo Boris Casoy, passar o Brasil a limpo e parar com isso.
7: Sim.
6: Parar com isso, parar com exageros, absurdos, gastanças tal, e corrupção. E corrupção, histórias mal contadas. Por isso é que eu repito, a gente vai apurar tudo, porque não adianta brigar com a verdade. Apurar tudo. Esta eleição nos dá novamente a chance que existiu com a Lava Jato, com essa investigação em curso. E com as que deverão surgir, como a CPI, nós temos a chance de mostrar ao povo brasileiro que pode vigorar, sim, aquela frase que diz todos são iguais perante a lei. É essa a redação, né, Marcília?
7: Sim.
6: Todos são iguais perante a lei. Nunca fomos, nunca fomos. Na época da Lava Jato deu essa sensação.
7: Sim.
6: Por quê? Era empreiteiro? Cadeia. Os empreiteiros, por se julgarem condenados à eterna impunidade, eles desceram em Curitiba para prestar depoimento e fizeram a reserva no hotel por uma noite. Eles tinham certeza de que voltariam no dia seguinte e ficaram presos, merecidíssimamente, porque eram culpados, como já se sabia. Neste caso agora, não é possível, quer dizer, o PT não pode continuar no poder, porque o PT virou um bando, uma quadrilha, uma seita que admite tudo que é autorizado pelo chefe, que admite qualquer tipo de ilegalidade, porque ele é ladrão. Ponto. Nós não podemos entrar sob suspeita nenhuma com uma opção de um candidato da direita. Isso aí é o que o Brasil exige. É o que exigem bolsonaristas, gente de direita. Pouco importa a corrente ideológica aqui, são várias, a que se filia, etc, etc. É hora de a gente não precisar votar por exclusão e votar num candidato que vai cumprir o que nós queremos. Né? Sem, não estou fazendo acusação nenhuma, não estou defendendo a apuração rigorosa, que é o que diz todo delegado que não vai investigar, né? Aqui é para valer. Uma apuração rigorosa de todos os casos para que o PT não possa continuar difundindo boatos, mentiras. Tem que, para isso, a gente tem de investigar todos os casos, inclusive, ou sobretudo, os casos ligados a candidatos pelos quais a gente tem simpatia.
7: Sim.
6: É isso aí, dá toda a chance de falar. Mas todos têm que ser investigados.
0: Piotr, se me permite, deixa eu trazer mais um superchat, claro, de participação da nossa audiência no programa de hoje. O Lucas Claudino diz o seguinte: tem gente criticando a Oeste por estar falando sobre o caso. Vocês são alienados. Se tem algo suspeito, tem que investigar, seja qual for o lado político. É isso que defendemos. Augusto falou muito
6: bem. Vão defender o quê? A não investigação. Claro.
0: Exatamente. Tem gente aqui no chat também falando quem vazou, como vazou. Só a Polícia Federal tem acesso aos celulares de Vorkar. A gente também não pode incorrer no erro de atacar o mensageiro.
7: Claro.
0: Certo? Tem mensagens. O Flávio Bolsonaro já veio a público e não negou a veracidade do áudio.
6: O Flávio não está incomodado com isso, né?
0: Exato.
6: Nada. Ele diz que querem a CPI.
0: É. Assim, as mensagens foram vazadas, também, assim como a troca de mensagens entre o Vorkaro e o Ciro.
6: Como é que a gente vai fazer? Vai ficar em silêncio?
0: E o Ciro Nogueira também, com as mensagens e outras que foram divulgadas desde o fim do ano passado.
7: Longe de atacar o mensageiro. Até porque, como nós já dissemos aqui, o Flávio pegou sim, houve a conversa e está explicando o porquê da conversa. Agora, na investigação da Polícia Federal, nesse núcleo da Polícia Federal que foi blindado pelo ministro André Mendonça para fazer essa investigação, até porque havia um receio comprovado, obviamente, pelo que se sabe, de interferência política do comando da Polícia Federal, que responde diretamente ao Palácio do Planalto, nós sabemos que isso acontece. Esse vazamento seletivo, porque se são 9 ou 8 telefones, a Ana mencionou há pouco, né? São 9 ou 8 telefones, então tem muito mais coisa. Por que este vazamento apenas? Aí eu acho que agora é o momento do próprio ministro André Mendonça de divulgar o que já pode ser divulgado. Exatamente. Esse caso precisa ser tratado com mais transparência. Eu entendo as questões técnicas de uma investigação maior, dos cuidados que tem o ministro André Mendonça, da questão jurídica, tudo isso eu entendo. Só que nós estamos num ano muito delicado, que é um ano eleitoral. Então, precisa, o que já pode ser divulgado tem que ser divulgado. Abre, derruba o sigilo, levanta o sigilo dessas investigações e mostra tudo. Porque senão a gente vai ficar a conta gotas. Aí, eu não estou reclamando do mensageiro, mas eu estou reclamando porque o mensageiro só trouxe essa informação. E aí é um problema, porque a gente quer saber tudo. Queremos investigar tudo e todos.
6: Esse desde é o nascimento na Bahia.
7: Exatamente. Desde o nascimento. E aí vamos ao Bahia. Ponto. Eu só preciso equalizar um pouco essa investigação. O filme do Lula, esse era um filme que seria sobre o Bolsonaro. O filme do Lula foi financiado por exemplo, a Odebrecht, a OAS e a Camargo Corrêa, todas envolvidas na Lava Jato.
6: Exatamente.
7: A Chaim, por exemplo, aliás, se não me engano, no caso da Chaim, o Palocci teria dito que era dinheiro de propina, o dinheiro que a Chaim colocou ali no filme. Então, quer dizer, o filme do Lula, naquele momento não parecia que tinha nada de legal, olha, não estamos nem usando lei de incentivo à cultura, não tinha lei.
6: Foi todo ilegal.
7: Foi todo aqui privado, mas privado, depois se provou que essas empresas tinham ligação umbilical com a corrupção, com o governo, na Lava Jato. Bom, então o filme do Lula também precisa ser escrutinado novamente neste momento. Vamos lá. Mas agora, já que nós estamos falando da candidatura do Flávio Bolsonaro, e é importante que se investigue, é importante que ele venha a público e explique o porquê, por exemplo, de procurar o Vorkaro, levando-se em conta questões, obviamente, de moralidade, como mencionou Marcília. Mas vamos lá, o Supremo Tribunal Federal agora não tem nenhum motivo para esconder de quem era o telefone para quem o Vorkaro ligou no dia que ele foi preso pela segunda vez. Era o telefone que todo mundo dizia que era do ministro Alexandre de Moraes. Era ainda dele, porque o Vorkaro ligou para esse telefone. O Banco Central que o Lula quer interferir, então que peça ao Banco Central agora para levantar o sigilo
8: de toda a documentação da liquidação extrajudicial do Banco Master. Porque o Banco Central impôs sigilo também nisso. Precisamos ter informação de tudo o que aconteceu. O Lula e aquela reunião fora da agenda com o Vorkar. Além, obviamente, de todo o nascimento do caso do Banco Master, lá no PT da Bahia, com o Credit Sesc, envolvendo toda a política da Bahia, a política, sobretudo, do PT, que está há anos no governo. E, claro, a partir daí, a gente começa a ter uma visão mais ampla de tudo o que aconteceu. Nós aqui, Augusto já mencionou, Paula mencionou, a Ana mencionou, Marcília mencionou. Todos queremos investigação de tudo, mas tudo que significa tudo. Tudo e todos. E tudo de todos. É assim que funciona. Nós queremos um país realmente limpo de tudo. Porque este governo, até então agora, você vai ter, digamos, uma tentativa de usar um ativo de imagem contra a candidatura do Flávio Bolsonaro. É o papel que o PT vai fazer. Mas esse caso também está dentro do colo do governo. Aliás, está dentro do colo do maior parceiro do governo, que é o Supremo Tribunal Federal. O que esta delação do Vorkaro trouxe? Por isso que é preciso levantar sigilo. E termino aqui, Paula. Do ponto de vista político, de alguma forma, eu acho que agora começa a haver a possibilidade de um terceiro nome, uma terceira via. Essa discussão vai ser naturalmente, vai acontecer naturalmente. E aí nós temos, aliás, já posso anunciar aqui, amanhã o Caiada, nosso entrevistado no Arena Oeste, e na próxima quinta-feira, repito, como já informamos, também é nosso entrevistado Flávio Bolsonaro. Essas duas entrevistas já estavam marcadas desde a semana passada, quando nós, inclusive, anunciamos aqui. Então, quer dizer, essas campanhas agora ganham um fôlego, como também do Renan Santos, que foi nosso convidado na última quinta-feira, para discutir o Brasil que os brasileiros realmente querem. Agora, os petistas não largaram mão da campanha do Lula, apesar de todos os casos de corrupção no governo. Essas pessoas também precisam explicar que Brasil elas querem. Ou seja, nós queremos investigação de tudo e de todos, e tudo de todos.
0: Marcília, deixa eu aproveitar e jogar mais um superchat para você, porque hoje a nossa audiência está bastante participativa em relação a esse assunto. O Sérgio Luiz Campos diz o seguinte, pergunta, neste tempo entre a divulgação do áudio, a sua resposta em nota e vídeo, ele, Flávio Bolsonaro, já não deveria mostrar algum documento, contrato, etc., para provar que tudo, que foi tudo dentro da lei? Você disse no seu comentário que, pelo menos até onde sabemos, pelo menos as informações que nos chegam até este momento, não haveria nenhuma ilicitude, Marcília. Eu aproveito para trazer aqui, porque Malu Gaspar, na coluna dela no jornal O Globo, já publicou também dizendo que o Master pagou R$2.300.000 a uma empresa usada para financiar o filme de Bolsonaro. Isso consta, então, na declaração de imposto de renda do Banco Master. Esse valor, na verdade, o Intercept fala de uma transação, um acerto de R$134 milhões, R$61 milhões efetivamente pagos ali em patrocínio do filme, mas ela traz essa informação que a empresa Entre Investimentos, que foi utilizada para o repasse de dinheiro entre Daniel Vorkaro e a produção do filme do ex-presidente Jair Bolsonaro, teria recebido R$2.300.000.
9: Pois é, a gente está aqui... Bom, primeiro que é engraçado o negócio do Master, né? Pagar imposto de renda. Porque também nos contratos com a esposa do Moraes, estava lá... Aliás, a gente descobriu, né, que não fazia sentido o tal do desconto que a própria Viviane Barsi, né, tinha dito que os voos do Vorkaro eram descontados, né, do contrato. E a gente descobriu que isso era mentira dela, da nota dela... porque o Vorkaro, o Master, ele registrava tudo no imposto de renda. Então é incrível, porque imposto de renda é a única coisa que ele fazia de correto dentro do banco. Impressionante, que era a única coisa que ele não lesava era a Receita Federal. O resto é impressionante. Mas, enfim, seja como for, claro, a gente precisa até... A gente está aqui dizendo que não há ilícito nesse caso, que há uma necessidade de uma explicação dentro do território da ética. Por que o Vorkaro foi procurado e não outro? Essa explicação seria conveniente que fosse dada pelo Flávio, pela campanha, quem quer que seja. E a gente está dizendo que no território do jurídico, do lícito ou do ilícito, essa questão não entra com base nas informações que nos chegam, com base na imprensa, com base naquilo que foi dito, com base na produtora que disse que recebeu, com base em relatos. Mas, sem dúvida, isso precisa agora ser documentado. precisamos entender do ponto de vista documental que essas narrativas são reais, são verdadeiras. Então, a saída do dinheiro do Master, do Vorkaro, que seja, e a chegada desse dinheiro na produtora, e a chegada do dinheiro da produtora nos atores, ou sabe-se lá para que isso foi usado dentro do set de filmagem, para pagar ator, para pagar, não sei, enfim, isso precisa ser demonstrado e comprovado. Eu acho que o próximo passo da campanha do Flávio, do próprio Flávio, é, primeiro, mostrar, não há nenhum ilícito, está aqui o documento, o dinheiro saiu daqui e foi para esse destinatário, foi para o filme e acabou. Ninguém, não chegou A e saiu A e chegou A. Pronto, maravilha, a gente resolve o problema do lícito. Aí a gente vai para o terreno da ética. Por que o Vorkaro foi procurado e não outro, como você mencionou? Por que o Luciano Hang não foi procurado? Ou se foi, enfim, que todos foram procurados e ele e o Vorkaro também. Esse território também seria muito importante que fosse explicado.
6: Ele reagiu com rapidez.
9: Sim.
6: Ele se pronunciou com rapidez. Agora...
9: Complemente.
6: Evidentemente tem que complementar.
0: Ou até divulgar a lista dos patrocinadores.
9: A lista dos patrocinadores.
0: Todos que patrocinaram o filme.
9: Acho que seria bem interessante isso acontecer.
7: Ele disse até, Marcília, na nota, que na conversa, que já estava acabando o dinheiro, que ele precisava do repasse logo, é isso?
9: É.
7: Então ele tem como comprovar gastos.
9: É.
0: Bom, deixa eu trazer aqui a repercussão de alguns parlamentares em relação ao caso. Eu já chamo a Ana para comentar. O líder da oposição na Câmara, o deputado Cabo Gilberto, afirmou agora há pouco que as investigações sobre o Banco Master não atingirão a campanha do senador Flávio Bolsonaro.
10: Nada, isso é uma tática do governo Lula. Vocês observam, isso é uma tabuzinha. Ele disse que não é, que era a favor e agora disse que é contra. Então é um governo que não tem credibilidade. É óbvio que ele vai dizer que é Bolsonaro, é óbvio que ele vai colocar no nosso colo. Como ele colocou a bomba do INSS, explodiu nos governos petistas. E o que foi que aconteceu? Eles disseram que foi Bolsonaro que roubou para dar mesada a Lulinha e o Freixi, que era o vice-presidente, e favorecer os aliados de Lula, dos sindicatos. Aí, força a barra. Mesma coisa aconteceu. Então, fica claro que eles vão usar essas narrativas. Mas os fatos até agora provam o quê? Quem é da oposição que foi pego até agora o Banco Master? Zero. Até agora, zero. Ao contrário dos aliados do governo Lula. O Alexandre Moraes, 129 milhões. Aí eu pergunto a você, se Alexandre Moraes não fosse ministro do STF, onde é que ele estava agora? Você já respondeu.
0: O líder do PL na Câmara, o deputado Sóstenes Cavalcante, disse o seguinte, abre aspas, a liderança do Partido Liberal reitera que as explicações apresentadas pelo senador Flávio Bolsonaro são claras, coerentes e objetivas. Os fatos dizem respeito à busca de patrocínio privado para um projeto privado, sem qualquer utilização de recursos públicos. Não aceitaremos tentativas de transformar uma iniciativa privada em narrativa política artificial para atingir adversários. Seguimos firmes na defesa da verdade, da transparência e da correção de conduta daqueles que representam milhões de brasileiros. A bancada do PL permanece unida e confiante no senador Flávio Bolsonaro, certo da lisura de seus atos. Fecha aspas. O ex-governador de Minas Gerais, Romeu Zema, fez críticas ao senador.
11: Flávio Bolsonaro, ouvir você cobrando dinheiro do Vorkaro é imperdoável. É um tapa na cara dos brasileiros de bem. Não adianta nada criticar as práticas de Lula e do PT e fazer a mesma coisa. É preciso ter credibilidade para mudar o Brasil.
0: E agora, deputados da base governista cobraram a instalação de uma CPMI sobre o escândalo de fraudes do Master depois do vazamento do áudio atribuído ao senador Flávio Bolsonaro. No perfil oficial na Rede X, o deputado federal Rogério Correia, do PT de Minas, escreveu CPMI do Master já.
9: Ótimo.
0: O deputado federal Lindbergh Farias, do PT do Rio de Janeiro, anunciou que vai solicitar à Polícia Federal a prisão preventiva do senador Flávio Bolsonaro.
12: Bolsonaro tem que ser preso imediatamente. Estamos entrando agora com a representação na Polícia Federal contra Flávio Bolsonaro com pedido de prisão. É tudo muito grave. 24 milhões de dólares.
0: Ana. Isso, deixa eu passar para a Ana. Daqui a pouco a gente repercute aqui na bancada também essas manifestações dos parlamentares a respeito do caso envolvendo o Flávio.
1: Bom, Lindbergh, eu vou deixar para vocês, tá? Porque eu não tomei o meu engove hoje, então não vou falar sobre esse sujeito. Agora, os parlamentares da oposição, um disse, né, não vai respingar na campanha do Flávio. Eu acho que isso, por enquanto, é o que os americanos chamam aqui de wishful thinking, né? A gente não sabe, tem muita água para passar debaixo dessa ponte até outubro, tem muita coisa ainda para ser, né, fogo trocado, ainda mais numa campanha perdão, tão acirrada como essa deve ser. Então, a gente não sabe, a gente não pode dizer isso assim como até para o outro lado. Não, isso não vai respingar na campanha do Lula se o governo diz isso. A gente também não sabe, tem muito chão até outubro. Agora, como o Augusto disse, a rápida explicação do Flávio não negou os áudios, não negou as mensagens, deu uma rápida explicação ali, pediu a CPMI do Master. Isso é um ponto positivo. Agora, nós pedimos que as investigações continuem para o Flávio, para o outro lado, para a base governista, para a base da oposição. Se a CPI, se é CPMI do Master já, que ela alcance todos. Esta é a isenção, sim, da Revista Oeste, porque o nosso projeto aqui é pelo Brasil. Não dá mais para a gente ficar enxugando gelo. Troca um, coloca outro, enxuga gelo, porque um está envolvido. Lá na frente a gente tem que, né, dar uma pedalada para trás, porque não foi tão transparente. Então, a gente vê que hoje, diante dessa notícia, as redes sociais, eu aconselho todo mundo, saiam das redes sociais, porque é um fla-flu. É um fla-flu, ou é contra o Flávio, ou é totalmente a favor do Flávio, não quer enxergar que é, sim, uma notícia incômoda o Flávio Bolsonaro estar, de certa forma, envolvido com o nome do Vorcaro, se foi um contrato lícito de patrocínio para o filme do pai, tudo bem, mas o nosso projeto tem que ser muito maior. Muito maior do que políticos. O nosso projeto para o Brasil tem que ser sobre políticas. E é isso que a gente precisa discutir. A gente precisa seguir pedindo transparência para todos, para que essa transparência, para que uma CPMI do Master, para que isso nos ajude a tirar esses agentes políticos do caminho do Brasil, sejam eles da direita, da esquerda, do centro, ainda mais o centro fisiológico no Brasil, como nós falamos a semana passada, falamos essa semana também, segunda-feira, sobre o próprio Ciro Nogueira. Não, mas o Ciro Nogueira, a base do governo joga o Ciro Nogueira no colo da direita, a direita joga o Ciro Nogueira para a base do governo. E o que é o centrão fisiológico? Nem direita nem esquerda, é o jogo do poder. É o jogo do dinheiro. Então, nós queremos uma CPMI como essa e qualquer tipo de transparência quando a gente pede aqui, para que esses agentes saiam, de fato, do caminho do Brasil e que nós possamos eleger um Senado altivo, um Senado transparente, um Senado comprometido com o Brasil. Mesma coisa para a Câmara dos Deputados, mesma coisa para os governos dos estados. E principalmente para a presidência do Brasil. Então, eu recomendaria muito fugir desse fla-flu de rede social hoje, de chat, de vários programas, porque se você realmente quer pensar pelo Brasil, para o Brasil, nós precisamos apoiar a transparência de cabo a rabo. E pedir transparência não é pedir nada demais, é pedir para que nós lutemos pelo Brasil.
0: A Ana deixou Lindberg e Farias aqui para a bancada, então eu vou repassar rapidamente.
7: Para comentar, o Lindberg não tem absolutamente nada a dizer, o Lindberg não tem consistência, não tem substância intelectual. Desculpa, acho que a gente nem precisa perder tempo falar do Lindberg. Ele só é um papagaio, ele fala as coisas que vêm à cabeça.
6: Ele fala que a Gleisi manda.
7: Então, e a questão é o seguinte, ele vai pedir a prisão do Lula também? Vai pedir a prisão de todos os petistas envolvidos, dos ministros que trabalharam para o Vorcaro também?
6: Na turma da Bahia, porque que está em campanha.
7: Se nós estamos discutindo aqui que uma coisa é a ilegalidade, a outra coisa é a questão moral, trabalhar para o Vorcaro, então está todo mundo no limbo. Então, ex-ministro do Lula que trabalhou para o Vorcaro, a mulher de ministro supremo também não pode trabalhar para o Vorcaro. Ou seja, então, se a questão é só moral, e ela é importante, então todo mundo precisa ir. Então, na boa, eu vou pedir licença, mas não vou me dedicar muito ao Lindenberg. Lindenberg era presidente da Uni, quando eu era universitário. Eu já o considerava uma nulidade política à época, então agora não tenho absolutamente nada a dizer para ele. Pois não, Paula?
0: Não, então a gente deixa só passar aqui para o Augusto, acho que ele quer fazer um comentário, daí eu faço uma outra pergunta, então a gente pula o Lindenberg.
6: Não, o Lindenberg é o cara que inventou o comício sem plateia em lugar movimentado. O que você pode esperar de uma cabeça dessas?
13: Pois não.
6: Não, é isso, ele foi, todo senador que não consegue se reeleger é rebaixado a deputado.
7: Sim.
6: Todo mundo no Congresso sabe disso. Ele foi rebaixado junto com a mulher, eles nunca mais vão voltar ao Senado. Então ele fica aí destilando a miles o tempo todo.
7: Vou pedir a prisão.
6: É um idiota.
7: É.
6: Por que ele não pede a prisão do Moraes? Porque, além de tudo, é medroso. Medroso porque tem culpa no cartório. Se investigar o suficiente para prender o Lindenberg, basta escalar um estagiário do FBI aí por meia hora que ele faz isso.
13: Ele é o que eu chamo de parlamentar porta de cadeia, né? Que é o parlamentar que fica esperando. Tem o advogado porta de cadeia, que é o cara que fica... Tem advogado, pega aquela gravata bordô com terno amarelo e fica na porta da delegacia esperando chegar o preso. Chega o preso, ele entrega o cartão. Opa! Doutor está aqui. O Lindenberg é esse, é o parlamentar porta de cadeia. Ele talvez não use o terno amarelo, mas ele fica ali na porta do STF, né, para esperar chegar um caso. Chega um caso, ele vai e pede prisão. É sempre folclórico, é sempre caricato, né? Literalmente é o bobo da corte. É o bobo da corte suprema.
0: Agora eu quero trazer um outro aspecto, Piotr. Ainda está muito cedo, esse assunto explodiu agora, nesta tarde. A gente ainda não sabe exatamente os impactos e o peso disso na campanha de Flávio Bolsonaro. Estamos a 5 meses das eleições, mas já nos chega um bastidor de que internamente o PL, inclusive, discute outros nomes, como o da ex-primeira-dama Michele Bolsonaro. Como é que você avalia esse cenário, Piotr, da possibilidade de discutir outros nomes na mesa em razão aí desse envolvimento de Flávio Bolsonaro com Daniel Vorcaro?
7: Posso só voltar num ponto anterior? Era o Rogério Corrêa que disse defendemos a instalação?
0: Sim.
7: É. Por que o PT não defendeu a instalação da CPI do Márcio lá atrás? Agora...
6: Impediu.
7: Interessante como essa gente é, né? Mas tudo bem. Nós queremos a investigação sempre. Eu acho que, assim, olhando para o cenário de hoje, é uma questão de esperar tempo. Claro que nomes vão surgir, discussões vão acontecer, saber se esse realmente é um impacto que vai trazer problemas. Eles vão fazer pesquisa amanhã já, que são aquelas que não são divulgadas, né? Você vai lá, liga para um monte de gente, são 2.000 telefonemas por dia, e você consegue fazer uma pesquisa para perceber como a população está recebendo isso daí. E essas pesquisas, esses trackings, como eles chamam, né, elas conseguem mapear exatamente um determinado grupo, né, porque você tem informações, você liga, pergunta a renda, essas coisas todas, mais ou menos, e você consegue saber qual é o público que está reagindo mais ou menos exatamente sobre essa situação. A Michele nunca, na minha opinião, nunca apareceu como realmente uma candidata, uma pré-candidata à presidência da República. Porque nós estamos aqui no momento em que você precisa demonstrar uma possibilidade de futuro. E não é só a moralidade, a capacidade de ser honesto. Não, não. Isso, como dizia o Mário Covas, é mera obrigação de político. Se honestidade for virtude de político, então acabou a política, porque isso aí é uma obrigação. A partir daí, você começa a demonstrar planos. Eu nunca vi a Michele Bolsonaro se apresentar como candidata a presidente. Nunca vi ela deixar claro isso em algum momento, almejar o cargo. E aí, voltando novamente ao Mário Covas, costuma dizer,
8: o sujeito precisa querer ser candidato. No caso, ela precisa querer ser candidata. Se ela não demonstrou isso, não acho que um momento como esse. Agora, uma coisa é ser o cabeça de chapa, a outra coisa é compor uma chapa, ser vice. Porque daí, obviamente, leva todo o legado do Bolsonaro, a capacidade de amealhar votos, com mais o candidato, que é o cabeça de chapa, que pode ser, obviamente, um outro fator positivo. Do ponto de vista político, eu vejo hoje muito poucas chances da Michelle ser a candidata. Acho mais provável que um nome dessa terceira via, um terceiro nome aí, comece a surgir com força e comece a ser testado verdadeiramente como possibilidade. Eu não sei, inclusive, se é que a campanha Lula resiste até o final, porque da mesma forma que veio essa informação, ou que vieram essas conversas, virão outras conversas desse telefone do Vorcaro. Paula, nós estamos em maio, né? A eleição é
6: muito outubro. Cedo ainda.
8: É muito tempo. Então, eu não sei nem se a campanha do Lula resiste até outubro, por todas as razões que você possa imaginar. A começar, obviamente, de como o PT está, digamos, umbilicalmente ligado ao escândalo do Master.
6: Eu acho que não faz nem sentido a gente discutir alternativas, essas coisas, porque primeiro precisa vir a apuração, né? A investigação, o complemento das investigações, é a verdade. Tem tempo para isso, sim. É só se dedicar de verdade a fazer a investigação. Sobre todos.
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0: 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Nós vamos fazer o seguinte, eu preciso avançar com as notícias, mas a gente vai para um rápido intervalo comercial e voltamos já.
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0: E o dólar subiu e chegou a R$ 5,00 hoje, depois da divulgação de troca de mensagens entre Daniel Vorcaro e Flávio Bolsonaro. Na última hora do mercado, a moeda americana atingiu R$ 5,13 e fechou em R$ 5,08, com alta de 2,31%. Piotr, o mercado é sensível. Essa notícia saiu ali por volta de 2h30 da tarde, com esse fechamento de mercado aí, o dólar impactado com essa notícia, com a divulgação dessa troca de mensagens?
7: A bolsa também caiu quase 2%, 1,8% se não me falhe aqui, acho que é exatamente isso, 1,8%, o índice principal da Bolsa de São Paulo, que é o da AB3, né? O Ibovespa, caiu 1,8% e o dólar também subiu. Aqui é uma análise muito clara do futuro do Brasil. O mercado financeiro tem todos os números da economia brasileira e o quanto que o governo Lula é ruim na sua gestão. O terceiro mandato de Lula é uma tragédia fiscal, é uma tragédia administrativa e não traz nenhuma perspectiva boa. Como Flávio Bolsonaro era o candidato mais bem colocado da oposição e que tinha claras chances de vencer Lula num eventual segundo turno, o mercado estava vendo uma chance de salvar o Brasil também. Como agora há um risco de Flávio Bolsonaro perder votos ou perder, digamos, essa simpatia do eleitor e o Lula permanecer no cargo, o mercado precificou e aí sim o dólar subiu como sinal de reprovação, de insegurança em relação ao futuro do Brasil e a Bolsa caiu. É uma ojeriza que não é um mercado financeiro como se fosse um ente à parte, não. É de quem estuda a economia brasileira nos números reais. E, obviamente, a continuidade do Lula seria trágico para o país. Daí, obviamente, essa reação do mercado com o receio de a oposição não vencer a eleição.
0: Bom, a gente vai mudar de assunto agora para falar da posse no Tribunal Superior Eleitoral do ministro Cássio Nunes Marques, que passa, então, a comandar o TSE. A gente acompanha ali algumas imagens da cerimônia de ontem com autoridades, a gente vai trazer detalhes. Agora, falando do discurso de posse, Nunes Marques afirmou que a corte vai atuar com firmeza na organização das eleições neste ano.
17: Que jamais percamos de vista uma verdade essencial. O destino da democracia brasileira continuará a ser escrito pela vontade livre e soberana do povo brasileiro. Essa premissa fundamental dialoga com a música popular brasileira, na voz do poeta Jorge Aragão, que com inspiração disse: é o povo quem produz o show e assina a direção.
0: Nunes Marques também prometeu uma ofensiva contra o uso de inteligência artificial.
17: Teremos alguns desafios, como, por exemplo, o uso exponencial da inteligência artificial, que, embora também tenha potencial benéfico, poderá trazer problemas, principalmente em caso de utilização inadequada.
0: O novo presidente do TSE também disse que o sistema eletrônico de votação é um patrimônio do Brasil.
17: Além disso, o sistema eletrônico de votação brasileiro constitui patrimônio institucional da nossa democracia. No tocante à recepção, à apuração e à divulgação dos votos, nosso sistema é o mais avançado do mundo. Essa posição de destaque global não impede o constante aperfeiçoamento do nosso sistema.
0: Nunes Marques foi empossado pela ministra Carmen Lúcia, que deixa a presidência do TSE após 1 ano e 11 meses. Depois de prestar o compromisso regimental e assinar o termo de posse, coube a Nunes Marques empossar o ministro André Mendonça como vice-presidente do TSE. Ainda durante a cerimônia, o presidente do Senado, Davi Alcolumbre, optou por não bater palmas para o advogado-geral da União, Jorge Messias.
18: Mas cumprimento especialmente a advocacia brasileira, a pessoa de um querido amigo, que é o advogado-geral da União, Jorge Messias. Receba os cumprimentos da advocacia brasileira.

0: Esse que falava é o Beto Simonetti, presidente da OAB Nacional. Entre as centenas de autoridades presentes estavam Michele Bolsonaro e a advogada Viviane Bart de Moraes, mulher do ministro Alexandre de Moraes. As duas ficaram na mesma fileira com Yara de Abreu Lewandowski, a mulher do ex-ministro da Justiça Ricardo Lewandowski. Um outro momento de destaque do evento foi quando fotógrafos registraram Alexandre de Moraes se aproximando de Michele e se cumprimentando, realizando ali um cumprimento rápido. Marcília, vários pontos para a gente destacar aqui. Primeiro, ouvir a voz de Cássio Nunes Marques, que é tão difícil, é tão raro, muitas vezes, né? Então, ontem a gente teve essa oportunidade de ouvir o novo presidente do TSE e também Beto Simonetti. Ontem ainda falávamos onde estava a OAB, ela ontem aproveitou para prestar uma homenagem ao colega Jorge Messias.
1: Beto Simonetti, que eu sempre digo que é nome de cantor de lambada, né? Não de presidente da OAB. Mas o ponto é o seguinte, o Cássio Nunes fica muito tempo sem falar nada, quando fala, fala bobagem.
2: É o então, mudinho do Bolsonaro.
1: É o mudinho. Então, aí, quando ele fala, a gente lembra por que ele fica mudo. É porque quando abre a boca, fala besteira. Ele falou que a inteligência, que ele vai fazer vai promover uma ofensiva contra a inteligência, é isso? Isso o STF tem feito há muito tempo, uma ofensiva contra a nossa inteligência nesse monte de inquéritos ilegais que tem feito e, com isso, nos governado na mão firme, no martelo, em cima da nossa cabeça. Olha, a inteligência artificial não é um problema do STF. É impressionante como, no Brasil, ou sobretudo nas Supremas Cortes, eles se preocupam com algo que não está legislado. A inteligência artificial é algo ainda que se movimenta, é algo que ainda não assentou. Por que que então isso seria resolvido pelo judiciário? O judiciário, eu tenho um grande professor de direito que diz uma coisa que eu gosto muito, ele fala assim, o direito é o último a dar resposta. E não é porque chega o grande momento e o direito vai lá e fala, agora é a minha hora de dar resposta. É porque ele é lento mesmo. O direito é lento. Ó, há 2, 3 anos, o STF decidiu que o CD-ROM, que acompanhava revistas impressas, não incidiria imposto sobre o CD-ROM acoplado à revista impressa. Não existe mais CD-ROM e nem revista impressa. E essa decisão serve para quê? Para nada. O direito demora. Ele precisa, muitas vezes, ser demorado. Como é que eles querem resolver sobre a inteligência artificial se é algo que está agora surgindo? Ainda não está bem assentado, não está resolvido. Nas últimas eleições eles fizeram uma resolução sobre deepfake. Eu duvido que 90% ali dos ministros soubessem o que é deepfake. Aliás, duvido que eles saibam hoje. Então, assim, é uma pressa, uma precipitação de controlar as eleições e de controlar a tecnologia que orbita em torno das eleições naturalmente, porque orbita em torno de tudo. Hoje a gente vive com a tecnologia nos atravessando a todo tempo. Como é que eles querem regular isso, se não de uma forma autoritária ou por meio de um controle que foge das mãos deles? Então, falou besteira o Cássio Nunes e, sinceramente, se o sistema eletrônico é um patrimônio do Brasil, como ele disse, Cássio Nunes, aproveite que você acredita nisso e nos conte como funciona esse software de distribuição de processos do STF. Afinal de contas, isso também é um sistema eletrônico, não é? Ou esse patrimônio é só quando é urna? Aí quando é o software que distribui esses processos que a gente não sabe, é tão esquisita a forma de distribuir que eu chego a desconfiar que a máquina que distribua seja do cassino, do resort, do Taiaiá. Por que que não nos mostra isso? Há alguns anos, enquanto o Barroso ainda presidia o STF...
2: O supercomputador.
1: Salvo engano, foi a Folha de São Paulo que entrou com um pedido, queria saber como funcionava. O Barroso inicialmente permitiu que houvesse uma verificação, depois ele voltou atrás e disse, não pode, pela segurança nacional. Então, se você tem um software que não pode ser verificado pela imprensa por segurança nacional, como é que essas urnas são tão infalíveis ou são um patrimônio inquestionável? Não dá para você ter um sistema eletrônico de urnas que é completamente infalível e, ao mesmo tempo, o seu software de distribuição de processo não pode ser verificado porque, por uma questão de segurança nacional. Eles precisam resolver, ou é totalmente seguro tudo, ou alguma coisa, ou não é seguro nada. Então, assim, o Nunes já entra mal na história. Quanto ao resto do convescote, né, Paula? Eu vou dizer uma coisa. Aquilo estava pior do que...
0: A gente vai trazer detalhes.
1: Vai trazer detalhes. Mas, na festa mais tarde. Você sabe que eu gosto muito de quermesse. Quermesse de cidade do interior. Fui, aliás, para uma agora em Brotas, cidade do meu pai. Mando um abraço para Brotas. Inclusive, faço um apelo à prefeita de Brotas. Tem muito cachorro abandonado na rua. Faça por valer a sua gestão. Mas a quermesse de Brotas ali estava mais interessante do que esse convescote que eles fizeram, que a gente viu ontem.
0: Augusto, quer comentar a respeito dos dragões da Independência que fizeram ali fila dupla para recepcionar os convidados? Nós temos essa imagem? Aí, Augusto. A gente, inclusive, foi buscar informações desses dragões da Independência, que é o primeiro regimento de cavalaria de guardas do Exército, que é a Guarda de Honra Presidencial, criada em 1908 por Dom João VI.
2: Ah, que coisa bonita. Ontem, aliás, eu acabei mentindo, sem querer, porque eu falei que passei no meio de uma tropa. Não, eu passei a guarda, que é a tropa em revista. Isso é muito mais. É. Passar no meio dos dragões da Independência.
0: Deixa eu só corrigir. 1808, Dom João VI.
2: Dom João VI fez isso aí para receber coisa, para que desfilasse aí no meio gente de primeiríssima categoria. E se você gritar um teje preso no meio do desfile, você deixa deserta essa fila.
1: E tem muito dragão que passou ali no meio do dragão.
2: E eu só queria aproveitar o seguinte, esse negócio de quando me falam em melhor sistema eleitoral do mundo, eu tenho vontade de mandar bater, assim, naquela surra de chicote. No caso, sabe por quê? Eu fui vítima disso. A primeira vez que eu fui ajudar na Record a dar resultado eleitoral, estavam estreando o supercomputador do Barroso.
1: Pronto.
2: E eu fiquei... do lado da apresentadora também, e nós dois, ao contrário da Paula, que sempre recebe em dia isso quando apresenta eleições, eu não recebia resultado. Então nós começamos a falar sobre os candidatos ainda, com o resultado já... O perdedor, provavelmente, foi mais comentado em alguma cidade do que o ganhador, porque não viu o número. E aí, não, o supercomputador está com problemas. E depois disso, você fica ouvindo essa turma... Vai falar aí, o príncipe é o mais bonito. E se fosse, é coisa de caipira. É o mais do mundo. O Brasil é tudo, né? O hino mais bonito do mundo, bandeira mais bonita do mundo, tudo. E o supercomputador. Não sei que fim levou, hein? Não se falou mal nele, não se falou mais nele, e, portanto, nem falamos mal. Mas isso é um tremendo argumento para quem se preocupa com a tecnologia.
1: É. Exatamente.
0: Eu vou fazer o seguinte, ainda quero ouvir Piotto e Ana a respeito. A gente vai trazer mais detalhes do convescote, da festinha, do after ontem à noite em Brasília. Mas antes, a gente vai para um rápido intervalo. Volta já.
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0: Estamos de volta, como prometido, já vou passar diretamente para a Ana para comentar.

0: com o presidente Luiz Inácio. E aí eu condenaria ela entrando de braços dados com qualquer presidente, ministro da Suprema Corte, não tem que entrar de braço dado com ninguém, né? Tem que fazer como os juízes daqui da Suprema Corte Americana, como eles fazem. Em qualquer cerimônia institucional, eles entram de toga. Sentam, não aplaudem, não demonstram absolutamente aprovação ou desaprovação ao discurso, enfim. E a Suprema, falar em Suprema Corte, a Suprema Corte da Alemanha, né, trazendo a fala do Cássio Nunes, do ministro Cássio Nunes, nosso sistema é o mais avançado do mundo. É tão avançado que a Suprema Corte da Alemanha rejeitou o nosso sistema, disse. Não, esse sistema auditar é muito difícil, não dá, é praticamente impossível você ter um sistema de dupla checagem acurado como nós queremos e desejamos aqui na Alemanha. Tá aí a imagem, Dion. Essa imagem para mim, olha, não difícil. O Lula de mão dada ali com a Janja de um lado. E de braço dado com uma ministra da Suprema Corte. Essa imagem é estarrecedora para mim. E também, Paula, quero focar nessa fala também do Cássio Nunes, de que o nosso sistema é o mais avançado do mundo. Agora, por exemplo, está sendo discutido no Congresso americano o Save America Act. E o que é o Save America Act? Votos no papel. Chega de urna eletrônica, não tem urna eletrônica, voto no papel. Ou então, por incrível que pareça, um sistema como é aqui da Califórnia, que é um sistema eletrônico, é uma urna eletrônica, né? Eu já votei inúmeras vezes aqui. Você toca na tela e assim que você finaliza todo o seu processo de votação, seja para presidente, senador, prefeito, o que quer que seja. Ou algum projeto de lei, você aperta imprimir, o seu voto sai ali impresso, você confirma e a máquina engole o seu voto ali e fica o registro impresso. Ou seja, qualquer partido, republicano, democrata, até cidadão que qualquer cidadão que queira pedir um sistema para aferir aqueles votos de uma certa sessão eleitoral, ele consegue fazer isso. Checando com os votos de papel que caíram dentro de uma urna lacrada fechada dentro de um computador. Ou seja, o nosso sistema é o mais avançado do mundo. Já começou, né? Como vocês falaram aí, Cássio Nunes já começou mal.
1: E logo depois da cerimônia de posse dos ministros Nunes Marques e André Mendonça, uma parte dos convidados participou de um jantar numa casa de eventos de alto padrão em Brasília, às margens do Lago Paranoá. O ingresso custou R$ 800 por pessoa e quase 1.000 pessoas estiveram presentes. Convidados próximos aos ministros tiveram acesso a uma área VIP com serviço exclusivo de bebidas, incluindo doses de uísque Johnnie Walker Gold Label. O jantar também contou com outras marcas consagradas, como uísque Macallan, espumante Chandon e vinho Miolo Sês Marias e drinks variados. O cardápio da festa contou com buffet quente de pratos tradicionais, como filé de peixe, filé mignon ao molho madeira, além de diversos tipos de arroz. Também houve um toque italiano, com ilha de risotos, incluindo risoto de queijo e massas variadas. O serviço incluiu ainda um coquetel volante. Como sobremesa, foram servidas tortas, mousse de chocolate e churros de banana. A programação musical ficou por conta do samba de Jorge Aragão, Dudu Nobre e Ivo Meirelles. O ministro Nunes Marques chegou a subir no palco e cantar com sambistas.
2: Puxa vida.
1: Outros ritmos, como sertanejo, forró e o piseiro, ganharam espaço com a presença dos cantores Gustavo Lima, Xand de Avião, Zé Vaqueiro e a dupla Henrique e Juliano. O repórter de Oeste, Christian Costa, esteve na festa e fez alguns registros exclusivos. Na imagem, por exemplo, o ministro do Tribunal Superior Eleitoral, Floriano de Azevedo Marques, aparece à esquerda, fumando um charuto ao lado do procurador-geral da República, Paulo Gonet. Os charutos disponíveis no evento incluíam marcas com valor de até R$ 4.000.
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0: Na foto, a ministra do Superior Tribunal de Justiça, Isabel Galotti, toma vinho e conversa com uma convidada. A advogada Guiomar Mendes, ex-mulher do ministro do Supremo Tribunal Federal, Gilmar Mendes, foi vista numa área externa do evento Piotto. Nosso repórter Christian Costa fez um belo trabalho, trouxe em detalhes tudo o que aconteceu na festa, fez os registros fotográficos, até me abriu o apetite às 19h20, trazendo o cardápio servido na festa ontem. Acredito que estavas também,
1: foi com a namorada. Augusto.
2: Não, com a namorada. Foi com a namorada.
1: Estava com a namorada.
0: Vamos checar com o Christian.
1: O dia está escondido, né? Exatamente. A gente namora escondido. Namoro novo, você esconde.
2: Principalmente na presença da titular até outro dia.
1: Exato.
0: Diga lá, Piotto.
3: Pelos aspectos, digamos, mais frugais da festa...
0: Pode começar por onde você achar melhor.
3: Tá bom. Vou só fazer um comentário sobre o cardápio. Posso? Primeiro que...
0: Ah, vai começar aí já?
3: Não, deixa eu começar pela fase inicial. Primeiro que eu não consigo entender como R$800 por pessoa pagou essa festa. Me parece que tem algum outro recurso. De onde, eu também não sei. Mas esse cardápio, com esses artistas, mesmo que eles tenham feito tudo de graça, o que também não chamaria atenção, levando-se em conta aqui no Brasil a outra... Agora, boa parte do Brasil quer ficar amigo de ministro do Supremo. Então, talvez seja uma troca de gentilezas aí. Então, R$800 não paga esse negócio. E outra, é um péssimo recado. O início da gestão do Cássio Nunes Marques, fazer uma festa na babesca dessa, é um péssimo recado. É um cargo administrativo. Presidente do TSE é um cargo administrativo. Ontem, Marcília lembrava aqui, né? Porque todo ministro do Supremo vai ser presidente do TSE. Começa por aí. Só vai esperar chegar a vez dele. Não tem eleição, não tem escrutínio, não tem nada.
2: Todos serão decanos.
3: Exatamente. Então, quer dizer, esse é o tipo... E outro, o país, a gente está falando... Aliás, é a capa da revista dessa semana que eu tive o privilégio de assinar. Nós estamos falando de um país que as famílias estão endividadas por causa da gestão ruim do governo Lula, que eleva os juros, obviamente, dada a situação de inflação. Empresas batendo recorde, o setor do agro e outras empresas recorrendo à recuperação judicial. Aí vem Brasília com esse complexo, essa mania de corte de Versalhes e faz uma festa na babesca dessa, com uísque de Macallan e charuto de R$4.000. Quer dizer, qual o sentido disso, além de dar um tapa na cara do cidadão brasileiro? Seja discreto, nessa hora você não é só ser honesto, é parecer honesto, ser discreto, faz lá a cerimônia, tudo bem, aquela cerimônia, eu não entendo porque os dragões da independência também, porque normalmente eu associava a imagem dos dragões da independência, todo país tem uma tropa de elite para essas questões, mas para você fazer assim, né, receber chefes de Estado, cerimônias oficiais do dia da independência, posse do presidente da República... Mas esse tipo de coisa também, não sei se já não está caindo em desuso também, é uma coisa desnecessária.
1: Cafona.
3: Né? Eu gosto, por exemplo, quando você vê aquelas homenagens na Segunda Guerra Mundial na Europa. Aquilo me deixa extremamente emocionado, porque aí você está fazendo homenagem aos que tombaram, para usar a expressão que se usa nesse momento, por uma causa da luta da liberdade, aliás, que precisa ser dita e redita novamente... Vou fazer aqui uma propaganda com o maior prazer. A Ana cita isso com frequência enorme no De Leste a Oeste, toda sexta-feira, até porque eu tenho o privilégio também de narrar alguns daqueles vídeos que ela coloca no ar. Mas, então, aquele tipo de homenagem, você perfilar tropas militares para homenagear os militares que tombaram, os combatentes que tombaram em guerras que garantiram a liberdade do mundo, tudo bem. Esse tipo de coisa eu acho que já está passando, né? Já não faz mais sentido. Tá, o dia da independência, o dia da proclamação da república, tudo bem, mas aqui, né? Enfim, tanto que os dragões da independência baixavam as armas quando passava alguém que eles não conheciam. O ministro da defesa, sim, aí sim, porque o ministro da defesa é o comandante das forças.
1: Chefe de viver a fazer. Então, esse não vale a pena, baixar armas.
3: Quando o Lula passou também, porque é o comandante em chefe, essas coisas todas. Falando agora dos aspectos mais frugais que a Paula está ávida aqui... Eu não consigo entender como um negócio fino e chique em 2026 faz filé ao molho madeira. Tá, é um cardápio dos anos 80 isso daí. Mas tudo bem, gosto é gosto e está tudo legal. Eu também gosto, mas isso é um cardápio que, né, dos anos 80. Ah, aí essa coisa de charuto de R$4.000, R$200, o uísque tem que ser Gold Label ou Macallan e tudo mais. De novo, essas coisas todas. O aspecto musical eu prefiro não comentar. Eu realmente prefiro um comentário. Estava ouvindo Ângela Maria e Calbi Peixoto esses dias, então não consigo comentar essas outras coisas. Não conheço, então eu vou me abster. Mas, enfim, de novo, é uma festa desnecessária. Não precisava disso. Vai cada um para a sua casa, faz um jantar, bebe o que você quiser. O vinho é um vinho nacional da Vinícola Miolo, feito na divisa com o Uruguai, ali numa região do Rio Grande do Sul, bem ao sul, ali bem na divisa com o Uruguai, tem um monte de tecnologia, é um vinho caro também, acho que é o vinho mais caro da vinícola. Ou seja, está vendo? É sempre o mais caro, é sempre mais isso, mais aquilo. E até, o cidadão brasileiro sofrendo.
2: Até recentemente você comemorava a posse de ministro do Supremo com a família. É. Ali, fazia, a família estava presente, uns 8, 9 parentes, ponto final. Isso acontecia até com deputado, presidente da Câmara e a família, e só. Por que eles começaram a dar festas assim, além da sensação que eles têm de serem donos de todo o dinheiro do Brasil, gastam como quiserem, né? Eles não têm vida social. Essa é a hora de se reunir.
3: Ah, bom.
2: Essa é a hora de se reunir. Eles não podem andar nas ruas das cidades normais. Brasília, como lembrava a entrevista de ontem, o Almir Pazianotto, uma boa conversa, foi um dos problemas é Brasília, porque ali você não tem povo, não há povo. Tem funcionários públicos e as autoridades. Você não vê, não tem manifestação popular nenhuma. Eu fui testemunha disso. Muita gente apareceu na visita do Papa, primeira, só que parecia uma procissão do interior. O sepultamento do Juscelino Kubitschek reuniu a maior multidão em Brasília. Parecia um comício também de cidade média. Porque os espaços dados são muito grandes. E é aquilo, não tem esquina, não tem botequim. Não tem botequim, não pode ter povo. Eles matam a saudade das ruas nessas festas. Vão todos. E você pode ver que as decisões são assim... Num jantar na casa de fulano, num almoço na casa, que é a maneira que eles têm de saber como é que era o convívio social, que eles perderam o direito porque perderam a vergonha.
0: Augusto, confirmei com o Christian Costa, o ministro Gilmar Mendes esteve na festa ontem ao lado da nova namorada.
2: Ah, bom.
0: Pronto.
2: Então tá certo.
0: 19h28, a gente vai para um rápido intervalo, mas antes, um lembrete para você que está nos acompanhando, além do canal 2045 na TV Samsung, nós também estamos na Oi TV, no canal 215, então se você é 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A gente vai para um rápido intervalo comercial e na volta a gente traz atualizações sobre o caso envolvendo a marca IP. 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
0: A Agência Nacional de Vigilância Sanitária, Anvisa, retirou da pauta a discussão sobre a suspensão dos produtos da marca IP. A diretoria colegiada da Anvisa analisava um recurso apresentado pela fabricante contra a decisão que suspendeu a fabricação e a venda dos produtos. Segundo o diretor-presidente da agência, Leandro Safatli, a empresa se comprometeu a apresentar novos dados e reforçar a fiscalização nas linhas de produção. A IP preparou 239 ações corretivas para ajustar as linhas de produção de detergentes, sabões líquidos e desinfetantes. O caso deve voltar à pauta da diretoria colegiada da Anvisa na próxima sexta-feira. E agora há pouco, a Anvisa divulgou uma nota oficial informando que mantém a orientação para não utilizar produtos da marca IP. A agência também informou que a fabricante é responsável pelos procedimentos de recolhimento, troca, suspensão, devolução, ressarcimento ou outras providências cabíveis. Marcília, está então a nota da Anvisa, porque o processo está suspenso, porque a Anvisa está analisando a documentação entregue pela fabricante, porém ela segue não recomendando o uso dos produtos da marca IP. Quer dizer, é uma insegurança jurídica para os consumidores e para a empresa, que está já sofrendo um abalo reputacional já há bastante tempo, mas não teria que ter um critério objetivo, ou pode usar ou não pode usar. Agora vem a Agência de Vigilância Sanitária e se manifesta dizendo que não recomenda, mas o processo segue suspenso.
1: Pois é, não recomendo, o processo segue suspenso, então não dá. Aí você está punindo a pessoa pela suspensão ou a empresa pela suspensão. Ou você, então, faz o tal do julgamento e resolve a questão, decide e tira essa insegurança da mesa, ou então você recomenda, fala, recomendo, estou suspendendo o processo e recomendo, toca adiante. O que me parece é que esse caso, impulsionado pela boca grande da Janja nos últimos dias, esse caso foi politizado à toa e foi precipitada a postura, não só da Anvisa, como também da própria Janja. E isso tudo é muito ruim. Nós já temos dentro do Brasil um sucateamento em relação a todas as agências. As agências que regulam setores no Brasil foram ridicularizadas com o passar dos anos, lamentavelmente, em razão justamente disso, da politização. Era um cabide de emprego, colocava-se ali na presidência qualquer um. Nós tínhamos, inclusive, um tempo, alguns anos, né, isso dentro da própria aviação brasileira. Né, pessoas ali que não eram do ramo. Imagina só, a tamanha politização. Isso gera um caos aéreo, isso gera, uma insegurança, inclusive dentro do próprio mercado desses setores. E agora a gente tem a Anvisa também fazendo ou trilhando o mesmo caminho. Isso precisa ser resolvido, mas isso não vai ser resolvido por esse governo. Porque se tem uma coisa que a esquerda, que o PT e que o Lula dialogam muito bem, é com usar o Estado para enfiar ali toda a companheirada. A gente sabe disso. Inclusive, o PT e o Lula são contra privatizações, justamente por isso que as privatizações impedem ou evitam que eles usem o Estado gordo para enfiar todo mundo que, de alguma forma, eles devem favor.
2: Olha aqui, a segunda dama do Lula, já eu lembro o nome da figura, da nossa... A que viajava quando a Marisa não...
0: Rosemary
2: Noronha. Rosemary Noronha, ela aparelhou uma agência desse tipo, agência controladora, né? O marido dela ganhou dinheiro com isso. Era um sujeito compreensível, né? Porque o Lula viajava com a mulher, então ele merecia um bom tratamento. Aquela primeira amiga da Dilma Rousseff, que criou uma quadrilha familiar, também usou agências. Eles começaram a achar agência um bom lugar para negociata de segunda categoria. Segunda categoria, eles começaram a fazer isso. As agências ficaram incompletas e depois aparelhadas. Eles tratam assim uma coisa que nasceu para ser séria.
6: Técnica.
2: Séria. Eu não confio em nenhuma das agências que existem. Para agravar a situação, tem envolvimento nessa história aí os irmãos Batista. Tudo que fazem os irmãos Batista, para mim, é suspeito. Tudo. Tudo. Duvido até dos bois que eles têm. Eu procuro olhar com cuidado ali, antes de aceitar um churrasco promovido por eles. Esses caras saíram ganhando com essa história. Isso aí implora, mais um caso, né? Implorando por investigação. Aí entra a Janja. Os meninos no Brasil, as crianças estão bebendo. O que é isso? É Guaraná que eles estão fazendo, engarrafando e tal. Quando você tem esses elementos, não gente, elementos envolvidos nessa história, pode prender todo mundo que ninguém reclama.
0: Deixa eu só aproveitar, Piotr, para trazer a última nota que foi divulgada à imprensa pela Anvisa depois dessa reunião de hoje, que deveria já ter dado um veredicto, um diagnóstico final, porque, claro, a empresa fabricante está sofrendo aí ao longo dos últimos...
2: Paula, Erenice Guerra é que era a primeira amiga da Dilma Rousseff.
0: Então, deixa eu só trazer o que diz essa última nota, chefe, que foi publicada às 5h21 da tarde. Em inspeção conjunta realizada pela Anvisa, pelo Centro de Vigilância Sanitária do Estado de São Paulo e pela Vigilância Sanitária Municipal de Amparo, foram detectadas 76 irregularidades e mais de 100 lotes de produtos comprometidos. A empresa se comprometeu a apresentar à Anvisa um novo plano de ações corretivas e investimentos nesta quinta-feira, portanto amanhã. A agência mantém a recomendação de não utilizar os produtos listados na RE 1834 de 2026 e de buscar o serviço de atendimento ao consumidor da empresa. A data foi apresentada nesta quarta-feira em reunião da diretoria colegiada.
3: Então, eu vou só adicionar que esse caso precisa de transparência. A Anvisa precisa dizer ipsis literis, ou seja, no detalhe, o que é cada uma dessas recomendações ou do que ela reclamou, dessas irregularidades. Que tipo de irregularidade? A Anvisa pode achar que, de repente, o dosador do detergente está errado, isso é uma irregularidade, mas isso traz risco à saúde? Então, é o tipo de coisa que precisa de muita, mas muita transparência. E óbvio que depois do que se fizeram com o IBGE, com funcionários do IBGE saindo e reclamando de interferência política num órgão que traz todos os números oficiais da economia brasileira e, obviamente, de população, dados importantes que são usados em políticas governamentais ou qualquer análise de mercado, você começa a imaginar que a Anvisa também pode estar sofrendo a mesma coisa. Aí esses componentes todos que o Marcila já mencionou, Augusto, vem a Janja e grava o depoimento. Ela estava achando que as crianças estavam tomando o detergente.
2: É.
3: Aquilo é uma crítica, mas quem faz isso? Ninguém fez isso. Eu tenho 54 anos, nunca me lembro de alguém ter... tomei detergente. Não, isso não. Não.
2: Nem suicida, Tom.
3: O sujeito pegava mamona e jogava, mas não comia mamona. Jogava mamona no outro, era uma guerra de mamona, né? Mas ninguém comia mamona.
2: Só seu pai não Roberto Requião.
3: Seu pai não falava que você não coma mamona. Porque, mano, estava explícito que você pode comer mamona. Enfim. Agora, vamos lá, quer dizer, isso precisa de transparência. Esse negócio são empregos de pessoas, um empreendimento gigante, uma marca importante. E aí o concorrente vai lá, por acaso os irmãos Batista são donos de um grupo que também tem uma empresa concorrente no setor. Percebe como que a coisa cheira mal? Precisa de muito detergente para limpar. E aí a Anvisa está atrapalhando o negócio, né?
1: Agora, só um detalhe. O Lula, né, ele disse, estava aqui procurando, acho que no final do ano passado, faz alguns meses, que o biodiesel da Petrobras, lembra, que era tão bom que ele até beberia.
0: Sim.
1: Então, talvez seja essa uma má influência. O Lula ensinou
3: Lula.
1: A Dilma. A
2: Janja. O Lula a bebe álcool puro.
1: Pois é. Aí, detergente.
3: Mas a Anvisa precisa de transparência para salvar a imagem da própria Anvisa também, que começa a ser questionada. Esse é o ponto.
0: Exato. A gente vai para um rápido intervalo. Volta já.
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0: Estamos de volta em Oeste Sem Filtro. Agora a gente acompanha a participação da nossa audiência nesta quarta-feira.
6: Boa noite, bancada maravilhosa da Revista Oeste. Por aqui é Paulo Roberto da Silva, da cidade de Cachoeirinha, no Rio Grande do Sul, passando para fazer um comentáriozinho bem rápido neste dia bombástico, dia 13. E é incrível como a esquerda se mobiliza rápido quando existe a possibilidade de ter alguém da direita envolvido, mas que venham todas as investigações.
7: Boa noite, Oeste Sem Filtro. Eu sou de Olinda, Pernambuco. Meu nome é Gilberto Santana. Todos os dias eu acompanho o programa de vocês. Eu tenho 80 anos de idade.
8: Olá, pessoal do Oeste Sem Filtro. Eu me chamo Evandro Lima, sou de João Pessoa, Paraíba. Estou aqui em São Luís, né, como trabalho de motorista. Assisto todos os dias o programa de vocês. É um exemplo.
2: Vem muita coisa. Muito
0: agradeço, então, a participação do Evandro, de João Pessoa, Paraíba, também Gilberto de Olinda, Pernambuco, aos 80 anos, acompanhando a nossa programação. Obrigada pela audiência. E também o Paulo, de Cachoeirinha, no Rio Grande do Sul. E assim, mais uma edição de Oeste Sem Filtro fica por aqui. Agradeço a sua companhia. Hoje chegamos aí perto de 70 mil telas, é isso, produção? Chegamos, né? Foi um... Um dia com muita audiência, muita gente acompanhando o programa nesta quarta-feira. Agradeço. E na sequência eu deixo você com o comentário diário de Alexandre Garcia. Depois, na sequência da nossa programação, tem a Força do Agro com Joyce Mafesoli. Eu vou me despedir dos meus parceiros de bancada nesta quarta-feira. Ana, Piotto, Marcília, Augusto, uma boa noite. E a você que nos acompanha, uma ótima noite, bom descanso e até amanhã.
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11: Olá, tá começando mais o Adora Mix aqui na sua rádio. Eu sou a Thay Braga. Luz na sua vida é o que eu desejo sempre. E hoje já é quarta-feira, né, gente? Que você aproveite demais esse momento aqui, ouvindo o melhor do louvor comigo, porque vai ser abençoado com certeza. E bora ouvir música!

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0: sou a Thay Braga e o melhor do louvor tá aqui no Adora Mix, não sai daí não.
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2: Muito obrigado, Jesus. Tu és bem-vindo, Senhor, em nossa vida, Pai.

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encerrando por aqui mais um Adora Mix. Olha, ainda é quarta-feira, tem muito mais pra gente curtir essa semana e eu te espero. Beijos da Thay, bye bye!

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6: Opa, cheguei! Estou aqui eu mesmo, seu amigo Jorginho Amaral, e mais uma edição do programa Gospel Retro. Muita música gospel a partir de agora aqui na sua rádio, tá bom? Então chega mais, vem comigo que tá começando
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1: 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Eu não temerei mal algum, porque eu sei que tu estás comigo, Senhor.